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6: 9:03.
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0: Thiago York com Menos é Mais, A Mente Ver, Zé Neto e Cristiano escondendo o ouro. Aí o relógio marca 9 horas mais 10 minutos, você sabe que daqui a pouquinho às 10 tem o nosso Moda de Rancho. Aí você sabe, é aquele esquema, você tem que mandar pra gente lá no contatinho 999740105, escolher uma moda bem bonita e mandar pra gente. Não é isso, meu amigo Wagner?
1: Oi Anderson, boa noite. Boa aqui noite. É o Wagner do Santo Antônio. Troca pra mim na Moda de Rancho, São Tantas Coisas, com Roberta Miranda. Um abraço pra você e toda a equipe Espacial FM. 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
0: Ah, valeu demais, meu amigo, tá anotado aqui, viu? E vamos atender já, prepara aí, viu, meu amigo Wagner? Um abraço pra, todo especial pra você aí no bairro Santo Antônio. Do bairro Santo Antônio, em Pará de Minas, vamos lá pra Pitangui.
2: Boa noite, tudo bem, meu amigo?
0: Tudo jóia, graças a Deus.
2: Por Pitangui, como eu tô falando, original, a Cris, Paraíba, Viviane, sabe? Rodolfo, David, pra Estela, pro David aí também, que tá aí morando aí agora.

0: Obrigado pela presença com a gente aqui no Conexão. A Cida tá comigo também. Oi, Cida.
1: Boa noite, Anderson. Boa Tudo noite. Bem com você?
0: Joia, graças a Deus.
1: Gostaria de ouvir uma música com Chico Amado, Xodó.
0: Chico
1: Pode
0: Amado
1: ser qualquer música na hora da moda de rancho.
0: Tá combinado.
1: Oferecer pra minha família, pra minhas amigas e pra vocês aí.
0: Ah, obrigado.
1: Boa noite, um abraço. 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
0: Outro pra você, viu? Muito obrigado mesmo pelo carinho mais uma vez, viu? Uma excelente semana pra você, viu, Cida? Obrigado mesmo aí pela participação. E eu sei o que você tá arrumando. Manda pra cá. Isso, manda. Ó, 37 999 740 105. 912, Danilo e Davi.
2: Eu acho que você tem que mandar aquela mensagem. Mas manda o que tá no seu coração. Porque se fosse eu falaria mais ou menos assim.
3: Ei, boa noite. 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

0: Batista, com a participação do Jorge, meu ex-amor, Danilo Davi, apaga, apaga, para fechar mais uma sequência por aqui do Conexão, nesta noite. Lembrando, hein, vamos juntos até às 11, hein, e às 10 o nosso Moda de Rancho pede passagem. Já volto.
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0: Olha a hora, 9:18 agora.
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1: O céu tá nublado, bastante nebulosidade por aqui em Pará de Minas. 20 graus é a temperatura neste momento e a umidade relativa do ar em 93%.
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Já estamos de volta. 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É Espacial e Fêmea, sucesso é aqui e não é à toa. 9h24, tá chegando o Nivaldo Lima, também conhecido como Gustavo Lima, e a bala alojada.

0: Sugar, Matheus e Cauã, com a Laona Prado Admita. E o embaixador passou por aqui também, o Gustavo Lima e a Bala Alojada. Pra gente fechar mais uma sequência, você sabe, né? É, o relógio já vai apontando aqui pra 9h36, 9 horas mais 36 minutos daqui a pouquinho. Daqui menos de 30 minutos, nós temos o nosso Moda de Rancho pedindo passagem. Sim, você vai matar a saudade, a gente vai abrir a porteira da saudade para você acompanhar com a gente os clássicos e também as músicas, né, que de repente marcaram história recentemente. Tudo isso às 10 aqui no Moda de Rancho, no Conexão. Então, ó, dá tempo de você pedir? Lógico que dá, ué. É só você mandar aqui no nosso contatinho 99974-0105 para você pedir aí a sua moda. Tá combinado? Então, daqui a pouquinho, às 10, a gente vai atender aqui com todo carinho para você que tá aí na sintonia, você que tá aí ligado, ó, você que tá na sua casa, você que de repente tá aí trabalhando, arruma um tempinho aí, ó, já manda mensagem para cá, envia pra gente, já pensa numa moda bem bonita aí para que você possa pedir aqui e a gente atende com todo carinho, tá legal? Deixa eu abraçar aqui a Odete, que tá com a gente. Oi, Odete, boa noite para você lá no Santos Dumont. Muito obrigado pelo seu carinho mais uma vez. E a Beatriz Rodrigues, que está no São Francisco. Uma ótima noite aí, boa semana para vocês. Muito obrigado, hein? Especial, o sucesso é aqui. Vamos lá para mais uma paradinha. É jogo rápido e a gente já volta com muito mais aqui. Ó.
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0: São 9h37 agora.
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0: 9h39.
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0: Agora 9h41.
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0: aquela perguntinha básica. Você tá com a cabeça ruim? Basta só. Israel e Rodolfo, amnésia. Bom demais, né? Ó, já daqui a pouquinho tem o nosso modo de rancho, porque agora é a vez de Bruno e Marrone trazer uma aqui que eu tenho certeza que você sabe cantar. É, Fábio Júnior cantou muito. Alma Gêmea, Espacial FM. 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

0: dos clássicos da música brasileira, né? Bruno e Marrone com Alma Gêmea. Ficou demais, né? Ficou demais. Israel e Rodolfo Amnésia, ainda Cleiton e Romário. Opa, cadê eu? E começamos lá com Felipe e Rodrigo, Ignora. Para fechar aqui, ó, mais uma sequência. E também, né, já findamos aí mais uma hora do nosso Conexão nesta noite de segunda-feira. Seguimos juntos até às 11, tá? Até às 11 tamo junto. E você já sabe que já já, na volta, é, o nosso momento saudade vai chegar para que a gente possa trazer para você músicas consagradas, músicas também recentes que marcaram época, né? Por que não, não é? Você vai acompanhar com a gente já já o nosso Moda de Rancho, esse quadro maravilhoso, né? Que a gente tem tanto carinho, que a gente traz aqui e faz literalmente uma viagem no tempo. É já já na volta do intervalo. 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Fechamos assim, então, mais uma sequência. Vamos lá pro intervalo e já já o nosso Moda de Rancho que tá pintando por aqui. 105.5. Jogo rápido e já volto com você.
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3: Faltando um minuto para as 10.
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3: Ah, eu adoro quando entra essa vinheta. Porque, ó, vai começar o nosso momento saudade, momento nostalgia nas ondas da Espacial FM. Pra você que tá chegando agora, seja bem-vindo. Seja muito bem-vindo, é um prazer imenso estar com você. Por aqui, Anderson Henrique, nas ondas da Espacial FM, a número 1 de Pará de Minas. Você conectado com a gente, né, multiplataformas, através do aplicativo, no JC Notícias, pela internet. É bom demais estar com você. A partir de agora, a gente abre a porteira da saudade. A partir de agora, a gente vai tocar lá no fundo da sua alma. Aquelas músicas que marcaram famílias, marcaram momentos, amores, desamores. Faz o seguinte, aumenta aí que eu vou te mostrar um pouquinho do que a gente vai trazer nos próximos minutos por aqui dentro do Conexão.
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3: Do Duque Dalvan,
7: o mundo ainda...
3: O mais amado do Brasil também vai tocar aqui, ó.
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3: Ah, essa aqui também é boa.
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3: Essa judia, hein? E ainda tem aqui, ó.
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3: Não acabou não, tem mais, ó.
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3: Roberta Miranda também vai passar por aqui, nesse momento de saudade e nostalgia.
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3: E tudo isso a partir de agora.
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3: Sabe aquelas músicas que tocam e de repente parece que alguém contou um pedaço da nossa própria história? É disso que vive a música sertaneja, de histórias que a gente viveu, de amores que ficaram pelo caminho, de saudades que o tempo não levou e de sentimentos que só uma boa moda consegue colocar para fora. E para abrir o Moda de Rancho de hoje, a gente volta no tempo ali para 2001. Ano em que Marlon e Maicon levaram aos corações apaixonados a canção Por Te Amar Assim. Uma música que atravessou o tempo porque tem aquilo que o sertanejo sempre teve de melhor. Sentimento de verdade. Porque a moda, quando é boa, não envelhece, ela ganha história. Então, deixa a lembrança chegar, aumenta o som e vem com a gente. Porque o Moda de Rancho começa assim. Onde cada canção tem uma história e toda história merece uma moda. Espacial FM, a saudade também toca aqui.

0: Esse aí é o Eduardo Costa. Ainda tô aí. Lá de 2013, lançada no álbum Pecado de Amor. Nós tivemos aí, ó, Cacique Pajé.
1: Louco.
0: O Laço de Saudade. Louco de Saudade. É Jorge Matheus, olha isso aí. É, Laço de Saudade, Cacique Pajé, lá de 1988. Ainda tivemos do Duque Dalvan, lá de 82. Espinheira. Foi lançada num LP.
1: É.
0: Amado Batista, Folha Seca, também de 82. A Roberta Miranda passou por aqui também com Tantas Coisas, lá de 1993. E fomos lá em 2001, início dos anos 2000, com Marlon e Maicon. Música maravilhosa, que se chama Por Te Amar Assim. Certeza que você cantou bonito aí, né? É o nosso momento nostalgia, esse quadro tão maravilhoso aqui. O nosso Moda de Rancho. Toda noite você acompanha, você participa. Você pede a sua moda, e como eu sempre digo, né? Pode ser uma moda, né, dos anos 80, pode ser dos anos 90, como também pode ser de 2000, 2010, 2020. O importante é que ela seja especial para você e te traga boas lembranças, te traga saudade, para que você possa realmente voltar para aquele tempo, né? A música tem disso, a música tem dessas coisas. E ó, não fique triste. Não fique triste, porque amanhã, terça-feira, tem mais. A partir das 10 da noite, você acompanha esse momento todo especial aqui dentro do Conexão, o nosso Moda de Rancho, tá? Aí, ó, já vou falar pra você, que de repente tava aí acompanhando, ó, você tem que salvar o nosso contatinho, isso, já salvar aqui o WhatsApp 99740105 para você pedir. Aí você vai pedindo, né? O Conexão chega às 8, você já vai pedindo, já vai fazendo o seu registro, mandando o seu recado. E aí, como eu sempre digo, eu quero que você esteja à vontade, quero que você se sinta em casa. Você pode mandar por áudio, tá? Mensagem de áudio ou de texto, tá? Do jeito que você se sentir confortável, do jeito que você se sentir aí à vontade, tá? Então pode mandar pra gente, eu aguardo o seu pedido aqui dentro do nosso Moda de Rancho.
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0: Lembrando, hein, de volta amanhã às 10 da noite. Antes de eu chamar aqui o intervalinho pra gente já voltar com a reta final aqui do Conexão, deixa eu falar pra você o seguinte: você que ainda não baixou nosso aplicativo, corre lá. 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Já tô voltando com a reta final aqui do Conexão nesta noite de segunda-feira. Não saia daí.
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1: Já tamo de volta por aqui.

Zé Neto e Cristiano, Plano C, 10 horas mais 34 minutos. E agora, o que você acha da gente fazer uma viagenzinha pequenininha? É curtinha. Vamos ali para 2019. Essa música aqui tocou demais e, claro, né? Alcançou o top 10 global do Hot 100 da Billboard. Sam Smith com a Normani, Dance with a Stranger. Isso é maravilhoso.

0: O que é isso, hein? Bom demais. É Hugo e Guilherme com Menos é Mais. Ele e ela ainda são Smith com Dance With a Stranger, Zeneto Cristiano Plano C e Diego e Vitor Hugo com Beijo de Glicose. É, meus amigos, aí a gente fecha mais uma sequência por aqui nesta noite de segunda-feira, que também já vai caminhando para a reta final, né? É, faltando aí 20 minutos para as 11 da noite. 10 horas mais 40 minutos. Segundo já vai se despedindo também. Meus amigos, eu não sei o que acontece. O relógio no modo 2X é muito rápido. Seguinte, vou fazer aquela paradinha, mais uma paradinha por aqui. E já já eu volto com a nossa última sequência. Porque você sabe, tenho dito. Saideira, meu filho, nunca pode ser só uma. Já tô voltando.
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0: Sai daí, não.
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0: Confirmando 20 para as 11.
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É impossível não cantar, é impossível não cantar, não é verdade? Ó, deixa eu abraçar aqui a Sônia Silveira, que tá com a gente no São José. Sônia, uma semana muito abençoada para você também, para sua família. Obrigado pelo carinho de sempre, tá? Sempre ligada com a gente. Faltando 18 minutos agora para as 11, vamos voltar para 1995. Chitãozinho e Chororó. Ciumenta demais. 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

esses caras são demais. Sou suspeito pra falar, viu, gente? É, porque fã é fã. E eu sou fã de Henrique e Juliano. E sabe por que, que esses caras aí, esses dois meninos aí, fazem tanto sucesso? Porque eles são de Palmeirópolis, lá no Tocantins. E eles construíram a carreira, gente, mantendo as raízes e gerindo tudo de perto, sem perder a essência, tá? O segredo é esse, tá? Nunca perca a sua essência. Diferente de muita gente, eles focam 100% no que o público quer sentir. Letras que contam histórias reais e batem direto lá, ó, no coração. É por isso que cada lançamento vira hino nacional nas rádios do Brasil inteiro. Ó, eu já fui em alguns shows aí, já tive a oportunidade de estar em alguns shows de Henrique e Juliano. E é uma experiência totalmente diferente, tá? Em cada um que você vai tem sempre uma surpresa, é algo diferente. Eles não entregam só um show, eles entregam uma troca genuína de carinho com o público. É uma energia absurda a presença de palco, trazendo as músicas consagradas, as músicas atuais. É para emocionar. Você consegue ter um turbilhão de sensações no show de Henrique e Juliano. Se você não foi, fica a dica, viu? Faltando 11 para as 11. Agora vamos de Léo Foguete. Essa música tem a cara de uma segunda noite assim, né? Se chama Deixo. 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

0: Essa é a Simone Mendes. Intimidade zero. Léo Foguete deixou. Ainda tivemos Henrique e Juliano. Saudade de quem eu sou. E Chitãozinho e Chororó. Ciumento demais. Amanhã tem mais, a partir das 8 da noite. Agradecendo a Deus pela oportunidade, a você pelo carinho da sua audiência. Estamos fechado, hein? Para amanhã, às 8, eu espero você, tá? Aqui no Sonzão da Número 1 de Pará de Minas. Ótima semana, que seja muito abençoada para todos nós. Ótima noite de descanso para você, de descanso e de trabalho. Bom trabalho para você. Abraço, até amanhã.
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2: 10h58.
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1: Olá, que bom poder estar aqui com vocês mais uma vez. Começa agora o Clássicos da MPB. Eu sou Daniela Alcântara e vou conduzir você por 2 horas repletas de músicas inesquecíveis. Fiquem conosco, porque o programa está cheio de músicas boas. Vamos então dar início ao Clássicos da MPB.
2: Este samba vai para Dorival Caymmi, João Gilberto e Caetano Veloso. Vamos lá.
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5: Está no ar a edição do nosso cassete. É hora de recordar, matar saudade, viajar no tempo. Anos 70, 80, 90 e 2000. E aqui eu, Diego Soares, para te fazer companhia. A gente começa dando play no cassete ao som de Gênesis.
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Ana Carolina, Pra Rua Me Levar, antes Nexus, By My Side e ainda Gal Costa e Erasmo Carlos. Detalhes, daqui a pouquinho, depois do intervalo, o cassete continua.

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0: Jack Johnson, Upside Down, antes Capital Inicial, Natasha e George Michael. Depois do intervalo, o cassete continua pra você nesta edição de Muita Saudade Musical. Volto já!
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1: Cassete de volta, tem Nelly, Just a Dreamin'.

0: Vini, mexe a cadeira. Antes, Avril Lavigne com Complicated e ainda Kelly Key, Adoleta. Já já depois do intervalo, a saudade musical continua pra você no programa Cassete.
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4: De volta, tem Black Eyed Peas, Don't Lie.

0: Kid de Abelha, Fixação, antes Dominó, Ela Não Gosta de Mim e ainda Cidade Negra, Sábado à Noite. Já já depois do intervalo, o cassete continua fazendo essa viagem gostosa pelo mundo da música. Volto já!
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1: 1:19.
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3: Tem Leandro Lopes, Deixa a Voz Me Levar.

0: Latino para recordar, vitrine antes Shakira, ainda conferimos Shampoo com Will Be Burnie e Leandro Lopes com Deixa a Voz Me Levar. O intervalo é rápido, daqui a pouquinho as últimas saudades da edição do Cassete de hoje.
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4: 1:38.
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0: Vanessa da Mata, Não Me Deixe Só, a última de hoje do nosso cassete. Antes, Madonna com Music e ainda Skank, Mandrake os Cubanos. Assim fechamos a edição do cassete de hoje. Amanhã tem muito mais saudade pra você. Por enquanto, pausa no cassete e até a próxima. Tchau, gente!
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1: 2:18.
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3: O Back in Time está entrando no ar, desejando a você que nos acompanha todas as noites uma semana cheia de realizações. Aqui, a partir de agora, damos início ao desfile das melhores canções de todos os tempos. Air Supply, Making Love Out Nothing At All.

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0: No Back in Time, só as melhores. Ouvimos Gal Costa, Chuva de Prata, Fagner, Espumas ao Vento. Em instantes, o Back in Time está de volta. 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
2: 12:39.

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Aerosmith, Crazy.

0: No melhor do flashback, ouvimos Roser, You Know My Dreams. Papas na língua, eu sei. Vem aí mais um intervalo, o Back in Time volta daqui a pouco. Até já. 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
1: 12h59.

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Tuttle, I'll Be Over You.

nosso boa noite para você que está no carro ouvindo a gente. Muito obrigado pela companhia. O Back in Time segue em frente tocando o melhor da música.

0: Aqui no Back in Time tocamos Westlife, Mandy, Paulinho Mosca, A Flor e o Espinho. Vamos fazer uma pausa para o intervalo e daqui a pouco estaremos de volta com o Back in Time. 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
2: 3:20.

0: Nesse bloco ouvimos no Back in Time Gal Costa, Tigresa, Tommy James and the Shandles, Crimson and Clover. Vamos ao intervalo rápido e o Back in Time já já estará de volta. 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
2: 3:40.

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Mais um bloco do Back in Time, tocando a música que você curte. Djavan, Correnteza.

0: Você ouviu no Back in Time, Only Drapers, Sea of Love, Ana Carolina, Encostar na Tua. Mais um intervalo e o Back in Time volta já. 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
1: 4 e 2.

Nesse bloco ouvimos no Back in Time, Shows and Craft, Summer Breeze, Rod Stewart, You Are Everything. E o Back in Time de hoje termina aqui. Uma ótima noite para você. Amanhã estaremos de volta com mais 2 horas de muita música em seu rádio. Forte abraço e até lá. Tchau, tchau.

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0: E vamos nós para mais um bate-papo estradeiro. Quem conversou comigo foi o parceiro Alexandre. Paulinho, roda a prosa.
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3: O dia que eu saí de casa, minha mãe me disse:
4: filho, vem cá.
3: Ei, sabe por que nós estamos cantando Zezé de Camargo e Luciano? Porque o Ale é da mesma cidade dos moços lá, né?
4: Eu moro lá do lado deles lá.
3: Ei, coisa boa, coisa boa. Só que o Ale tá numa outra tocada. Há mais de 15 anos ele faz parte da galera da geladeira deitada e faz o transporte de congelado, normalmente lá pelos lados do Oeste Catarinense, né?
4: Qualquer lugar do Brasil a gente tá rodando.
3: Opa! E o Ale, gente, olha, tá antenado com a questão do mundo do transporte. Ele falou: Riquete, recentemente eu estive fazendo rastros pela 116 e não é que eu já encontrei aquele tal lá de Free Flow? Passei batidão com a cobrança de pedágio e me ajudou por demais na tocada, né, Ale?
4: E não tem negócio de parada, pagar e sem parar, não sem nada. Vai embora direto e pronto, acabou.
3: E tem outra coisa também, questão da segurança, né? Porque normalmente você pega aqueles rabos de fila, fica até 1, 2 quilômetros pra trás, e você tem aquele pessoalzinho encardido que gosta de ficar fuçando na carga dos outros, pelo menos isso aí já tá livre também, né?
4: Não, aí isso aí acaba, né? Acaba tudo. Acaba os problemas, tudinho aí, negócio de pedágio aí.
3: Ali é bacana quando a gente vê o pessoal ali desenvolvendo tecnologia, que de certa forma aí também tá ajudando na ponta a turma da estrada, né, meu irmão?
4: Ah, tá, com certeza. Ajuda bastante. E que venha mais, pra gente é melhor ainda.
3: Meu irmão, obrigado pela gentileza e obrigado pela cantoria também.
4: Tamo aí, junto aí.
3: Vai seguir pro Goiás?
4: Não, eu vou esperar a carga, né?
3: É, né?
4: Esperar a carga pra gente carregar e seguir pro Belém.
3: É isso aí. Ô, Belenzão?
4: É.
3: Eita, nóis. Boa tocada então, tá bom, meu irmão?
4: Obrigado.
3: Valeu, valeu.
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0: Quando a carga pesa toneladas e a descida parece não ter fim, um equipamento pode fazer toda a diferença entre um susto e uma tragédia. Estamos falando, gente, das áreas de escape, estruturas que já salvaram centenas de vidas nas rodovias brasileiras. E quem vai contar tudinho sobre as áreas de escape é ele, Francisco Garoncio, nosso repórter especial. E para começar, gente, o Garoncio conversou com a Maria de Lourdes. Ela é educadora da empresa de transportes e trânsito de Belo Horizonte. E aí, vamos ouvir?
5: Quando a situação acontece, ele não tem muita certeza de como agir. Qual que é a orientação para quem precisar usar essa saída de emergência?
6: Sim, é uma orientação que ele tenha calma, tranquilidade, mas que tenha uma decisão rápida. Por quê? É por meio dessa decisão que ele vai conseguir evitar grandes acidentes, preservar a vida dele e também a vida do outro. Então, não hesite em tomar essa decisão.
5: O melhor uso para a área de escape é deixar ela lá sem precisar usar. E para isso, a prevenção é essencial. A primeira dica é: cuide sempre do seu sistema de freios. A manutenção preventiva é essencial. E é tomar cuidado com os tambores, as lonas, muito cuidado com os vazamentos, quer seja nas mangueiras, na cuíca e até mesmo nas bombas de ar. Isso tudo vai te garantir que o sistema de freios vai estar funcionando como ele foi projetado para funcionar.
0: Wilson é estradeiro da cidade de Governador Valadares, nas Minas Gerais. Ai, Governador Valadares. E o Wilson, gente, também bateu um papo com o Garonce.
5: Com a experiência que você tem na estrada, você já passou alguma vez a necessidade de usar uma área de escape?
7: Não, graças a Deus, não.
5: Agora, a gente sabe que tem muito companheiro aí que, pô, ele vê a área de escape e decide não usar porque acha que o troço vai e acaba acontecendo um problema 1 quilômetro adiante.
7: Exatamente. É uma confiança que alguns têm de falar, vai dar certo. E não dá. Isso aí é igual que o sistema de freio de lona, né? Então, assim, se usar muito o freio de serviço, que é o freio de pé, vai esquentar. E o atrito não dá. Entre o tambor...
5: Isso vai acontecendo.
7: Vai acontecendo.
5: Ou seja, você que sabe qual é a reação, se aquele já não está respondendo, alguma coisa está indicando ali.
7: Alguma coisa indica, né? A questão da percepção do pé, as rodas, da fumaça, porque está pisando demais, então vai desgastando a lona ali. E no atrito dá fogo, né? Não sei se você já viu roda de caminhão pegar fogo.
5: Sim, sim.
7: Pode pisar no freio demais. Ou então a roda pode travar, alguma coisa assim.
5: É por isso que em descida longa, o freio de serviço não pode trabalhar sozinho, senão ele fica sobrecarregado. É preciso usar a marcha certa, o freio motor, o retarder quando o caminhão tiver. O mais importante de tudo isso é manter uma velocidade segura e, naturalmente, uma distância do veículo da frente. E para o estradeiro, a mensagem é direta. Se você tiver uma situação de emergência e encontrar uma área como essas na estrada em que você estiver passando, não é para pensar duas vezes, é para usar, porque essa tecnologia foi feita para ser usada com responsabilidade. E isto significa respeitar a vida, a sua e a de todo mundo com quem você divide a estrada. E essa nossa conversa não termina aqui. A gente continua junto nas redes sociais.
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0: Paulinho, solta aí. Hugo e Guilherme.
8: Oh.

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1: É, turma, Brasil Caminhoneiro tá cada vez mais digital. 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
1: Turma, eu bati um papo com o caminhoneiro Ademir. Ele faz o transporte daqueles anéis de concreto que são usados nos túneis do metrô da capital paulista. Gente, é uma carga pesada, viu? Uma carga grande e que requer muitos cuidados. E eu encontrei com o Ademir bem ao lado da obra do metrô. E aí, vamos ouvir a prosa?
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1: O camarada é bom de prosa, rapaz, e tem muito conhecimento para poder passar para nossa galera da rodagem. Ó, só lembrando, temos que usar equipamento de proteção aqui para tudo que é canto. Bom, é uma pegada diferente, que você tem que fazer tiro longo, ficar longe de casa, esperar o pessoal. Aqui, pelo jeito, tá pertinho de casa.
2: Aqui, para mim, tranquilo, eu consigo ver minha família todos os dias. Consigo buscar minha filha no colégio, coisa que eu não fazia. Entendeu? Para mim, igual eu falo para os colegas, eu estou com qualidade de vida, porque na estrada eu não tinha isso.
1: Bom, apesar desse aparente sossego, entre aspas, aí, a gente sabe que para poder fazer esse transporte aí, tem que ficar com o olhão atento, principalmente se você está dividindo aí o teu dia a dia, né, com o tráfego pesado aí da cidade.
2: Sim, aqui, às vezes eu reporto para o pessoal, a nossa maior preocupação é o trânsito da radial, os motociclistas, que é muitos, e com motociclistas e com os pedestres, porque no nosso trajeto tem muito pedestre, então a gente tem que tomar muito cuidado com isso.
1: Eu vi que você, né, rapaz, foi zeloso, você fez praticamente ali a amarração da carga com a cinza, apertou até sair suco ali das estruturas todas. Isso é uma coisa que você faz, você prefere fazer, não delegar essa função para ninguém?
2: Eu prefiro fazer, porque às vezes o toque da minha parte eu sinto mais seguro.
1: Agora, a gente viu que essa prancha, ela é pequenininha, cara. Ela é um pouco até menor, normalmente, que uma carreta graneleira, né? Uma carreta LS aí também. Isso daí é para te facilitar na manobra ou é um padrão ideal que o pessoal mandou para vocês?
2: O padrão para nós transportarmos a duela é esse. E para nós, lá na rapadura, o que acontece? O espaço é pequeno para manobras. Então, a gente tem que ter essa consciência de ser pequena. E para nós facilita muito.
1: Agora, você estava falando aí, por exemplo, aí dos pedestres, né? Do pessoal dos motociclistas. A gente for pegar, por exemplo, o pessoal do carro de passeio, ou o pessoal das 40 janelinhas aí dos ônibus. Sim. E outros estradeiros. Pelo fato de ver você transportando uma carga aí com peso considerável, o pessoal costuma facilitar um pouco do teu dia a dia ou o pessoal não, é meio intransigente?
2: Não facilita. Não facilita em hipótese alguma. Então, por isso, a nossa atenção redobrada.
1: Pelo jeito, você é um camarada calmo, tranquilo.
2: Sim,
1: fechou, deixa embora.
2: Como eu disse, hoje eu estou mais tranquilo, porque a minha vida na estrada era muito estressante. Eu tive, minha última viagem foi em região de Salinas. Então, a 251... aqui está a rodovia que mais me estressou. Então, conversei com a minha esposa, falei assim, olha, eu vou sair da empresa, não vou trabalhar mais viajando, eu preciso estar de perto de vocês. Então, surgiu essa oportunidade, eu vim para cá, e estou aqui feliz, tranquilo, não me estresso, não passo nervoso.
1: E vamos que vamos.
2: Sim.
1: Bom, para quem aguentou aquele trânsito pesado da 251, isso aqui é uma mãozinha com açúcar, né?
2: E não só 251, 261, a gente rodava o Brasil inteiro. A gente trabalhava com o concessionário do Chevrolet, então era o Brasil inteiro, então a gente não tinha ponto, a gente pegava rodovia boa, rodovia ruim, serras ruins, serras boas. Como eu disse, foi uma vida sofrida.
1: Agora tudo tranquilo, né?
2: Agora tudo tranquilo. Boa.
1: Valeu, valeu, Ademir. Obrigado por compartilhar a sua história com a gente. Um abração.
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1: Ó, veio o modão. Cleiton e Romário.
3: Primeiro

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3: Você sabia que milhões de brasileiros convivem com diabetes e muitos nem sequer sabem disso? Para quem passa boa parte do dia ao volante, como os caminhoneiros, a atenção deve ser redobrada. A alimentação e os cuidados com a saúde podem fazer toda a diferença na prevenção e no controle dessa doença silenciosa. Sobre esse assunto, eu converso hoje com a doutora Elizabeth. Ela é médica endocrinologista. Doutora, muita gente convive com diabetes sem desconfiar e a doença pode avançar silenciosamente durante anos. Tem alguma estimativa sobre isso?
4: Estima-se que uma em cada três pessoas que tenham diabetes não saibam que tenham. Então é importante que exista um rastreamento ativo da população para que possa ser detectado esse diagnóstico e tratado o mais precoce possível. Que quanto antes tratado e controlado, isso evita, a gente tem dados robustos disso, de que o bom controle da glicemia evita ou pelo menos posterga o aparecimento dessas complicações.
3: E quais são os tratamentos que existem hoje para diabetes?
4: Em relação ao tratamento de diabetes, que a gente tem alguns tipos de diabetes, mas quando a gente faz principalmente os tipo 1 e tipo 2, o tipo 1 é aquele que tem destruição completa do pâncreas, ou seja, o tratamento precisa ser insulina porque o pâncreas não produz mais insulina. Então, nesse paciente, a insulina várias vezes ao dia. Aqueles pacientes com diabetes tipo 2 podem muitas vezes serem tratados apenas com mudança de estilo de vida, então com alimentação saudável, restrição calórica, atividade física, perda de peso, obviamente, mas muitas vezes é necessário lançar mão de medicações e a gente tem uma gama grande de medicações que podem ser usadas a depender do contexto do paciente, do contexto socioeconômico, enfim, porque temos algumas medicações mais novas e muito efetivas aqui, infelizmente ainda com custo elevado.
3: Olha, gente, eu tenho dados da Federação Internacional de Diabetes que chegam a assustar, viu? Segundo a federação, turma, 1 milhão de crianças e adolescentes no mundo todo foram diagnosticadas com diabetes. Doutora, isso é grave por demais, não?
4: Devido a essa epidemia aí de obesidade na infância, já a gente tem um aumento importante de crianças com diabetes tipo 2 na infância. Tanto é que hoje é indicado assim, que se faça o rastreio dessas crianças a partir dos 10 anos de idade, se ela tiver excesso de peso e mais algum fator de risco, por exemplo, uma história familiar de diabetes, algum outro sintoma que sugira ou sinal que sugira que ela possa ter diabetes, ela deve já começar a fazer o rastreio com dosagem de glicose no sangue.
3: Olha, eu quero muito agradecer a doutora Elizabeth Lemos pelos esclarecimentos. Deus a abençoe e a proteja sempre, tá bom, doutora? E parceiro, se cuide, viu? Faça o exame para saber se você não tá com diabetes. É só uma picadinha no dedo, gente, nada mais. Pare nos programas de saúde nas estradas ou então no SESC Senat.
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3: Vamos de música! Danilo e Davi!

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2: Já tô no ramo de caminhoneiro aí há aproximadamente 40 anos. E estamos aí seguindo essa jornada aí.
3: Meu nome é Jefferson, sou filho do Zé Branco, filho de caminhoneiro, nascido e criado dentro de caminhão. Aprendi a dirigir com aproximadamente 11, 12 anos de idade. Meu pai já me ensinou a dirigir. E eu tô para inteirar 10 anos já.
2: Ele é o que teve mais apreço pela profissão, é o que gostou mesmo e conseguiu aprender. Menos experiência que eu, mas hoje ele está podendo já me ensinar muitas coisas aí que vem modernizando tudo, né? Então, é legal. Eu fico feliz por ele, porque ele aprendeu mesmo como tem que ser.
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1: Ê, Paulinho, o que aconteceu, rapaz? Já acabou o programa? 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

0: 4h58.
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Oi, bom dia. Estamos começando mais um programa Viola Brasil, aqui pela sua Espacial FM 105.5, a mais ouvida, o sucesso é aqui. Alô, um abraço, bom dia para você, onde quer que você esteja. Que bom que nós estamos juntos em mais uma manhã gostosa, manhã de terça-feira. Ah, essa manhã que fica muito mais gostosa com a sua audiência, com a sua companhia. Vamos juntos mais uma vez com aquele que nos conforta, com aquele que nos fortalece e com o qual podemos tudo, que é Deus, e a Ele, somente Ele, vai nos dar hoje mais um dia alegre, mais um dia cheio de muitas esperanças e grandes realizações. Muito, mas muito bom dia, viu? Para você que está em casa, no trabalho, no trânsito. Olha, você que está tomando aquele cafezinho agora, sintonizado na Espacial, abração para você, viu? Obrigado aí pela sua companhia. Você que está sempre aí participando pelo 99974-0105. Pessoal já chegando, já participando aí com a gente. Um abração aí para todos vocês, viu, gente? Obrigado aí pela audiência e a companhia de vocês. Alô, caminhoneiros, alô, carreteiros, né, o pessoal aí dos volantes grandes, né, o pessoal pelas estradas, ligados aqui no programa Viola Brasil. Abração para todos vocês. Olha, também os motoristas de coletivos, trocadores, passageiros, taxistas, motoristas também de aplicativos, a turma toda ligada aqui no programa Viola Brasil. Obrigado, viu, gente, pela audiência. Obrigado, viu, pela companhia de vocês aqui no Viola Brasil. São 5:02, 5:02. Olha, um abraço para todos os retireiros, né? Os meus amigos do campo, trabalhador rural, você que tá aí no curral. É, o pessoal aí no curral, retirando leite agora e ouvindo aí o Viola Brasil. Obrigado, viu, pela audiência também. Vocês que estão sempre aí, todas as manhãzinhas, né? Ligados aqui no programa Viola Brasil. Produtor rural, eita, uma boa! Viola Brasil, a programação é do Ricardo Alexandre, a direção é de Matheus Mendonça e do Ricardo Alexandre. Te lembrando que até às 7h50 você vai comigo! Carlos Leite. E o seu Viola Brasil, olha a hora certinha, gente, são 5:03, 5:03 e a gente começa bem demais, viu? Começando aí bem demais, programa Viola Brasil de hoje, com o Zezé de Camargo e o Luciano. É a primeirinha de hoje, Solidão a Três, é só pra começar. Bom dia, bom dia, bom dia!

0: de Paulo e Paulino, coração, hein? O coração chora. 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
0: bom dia.
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0: Viola Brasil é o seu programa de todas as manhãs aqui pela sua Espacial. Um abraço para você, viu? Onde quer que você esteja. Obrigado aí pela sua audiência, companhia, participação aqui no programa Viola Brasil. Todo mundo chegando e participando com a gente. Abraço, viu, gente? Obrigado aí pela audiência. Obrigado pela sua companhia. O Ednei Brasil hoje está de folga, né? Hoje é terça-feira. Hoje é folga do Ednei Brasil. Não é isso, Ednei? Um abraço para você. Obrigado pela companhia.
2: Carlos Leite.
0: Bom dia, bom dia, bom dia.
2: Zil, zil, zil, zil.
0: Tudo bem, Dinei?
2: Espacial.
0: Ei, coisa boa, hein?
2: Segunda-feira abençoada para nós todos, né,
0: Carlos? Terça-feira, né?
2: É que seja, né?
0: Terça-feira.
2: Fala, que seja, com certeza. É, ouvindo Espacial, melhor ainda, né? Esse programa seu que é sensacional.
0: Muito obrigado, né? Viu, Dinei?
2: Ouvindo Espacial. Um abraço para nossa amiga Jussara, a Dejanira e Aparecida.
0: Beleza.
2: Ouvindo Espacial. E o Reinaldão, né, ele mandou um vídeo pra mim, o Carlos Leite. Não é assustador esse abração, não, viu, Reinaldão? Será que vai ter pão hoje?
0: Hoje tem.
2: Pelo que eu vi aqui, não tá marcando pra final de chuva, não, né, Carlos?
0: Hoje não.
2: Mas ouvindo Espacial. Espacial FM,
0: o sucesso é aqui.
2: Brasil, zil, zil, zil, zil. Bom dia, Carlos Leite.
0: Ednei.
2: Zil, zil, zil, zil, na Espacial.
0: Bom dia, Ednei. Um abraço pra você, viu? Obrigado aí pela sua companhia. Obrigado pela sua participação aqui no Viola Brasil. O Wellington lá do Serra Verde, um abraço. Alô, Wellington. Bom dia, Wellington.
3: Bom dia, Carlos Leite.
0: Tudo bem?
3: Terça-feira, né?
0: Terça-feira.
3: Pedir um alô aí pra todos os coletores da Ingesp.
0: Ah, o pessoal da Ingesp.
3: Mandar o pastor Cláudio. E vamos lá. Mexer o doce, né?
0: Tá na hora, não
3: bom
0: tá?
3: Bom dia, bom dia.
0: Bom dia, viu, Wellington? Um abraço pra você, obrigado pela companhia, obrigado pela sua participação aqui no Viola Brasil. Um abraço aí pra todos os garis, né, gente? Todos os garis que estão ouvindo a gente, as formiguinhas, um abração e que seja uma terça-feira bem gostosa aí pra todos vocês, bem produtiva, viu? Uma terça-feira muito abençoada, né? Que seja aí pra todos nós. Abraço pra você, viu? Tá chegando agora, sintonizando agora. Quem tá chegando aqui no Viola Brasil, hein? Um abraço, o Kiko. Alô, Kiko, um abraço. Bom dia. Ele mandou um áudio pra gente. Daqui a pouquinho o áudio do Kiko, viu, gente? A participação dele aqui no Viola Brasil. Marilene tá com a gente também. Alô, Marilene. Um abraço. Marilene tá lá em Divinópolis, tomando aquele cafezinho. Ligadinha, né, aqui no programa Viola Brasil, né, Marilene? Um abraço para você, viu? Obrigado aí pela sua audiência, obrigado aí pela sua companhia, da sua participação também aqui no programa Viola Brasil, a Marilene lá em Divinópolis. Ângela Maria tá com a gente lá em Sete Lagoas. Alô, Ângela, um abraço. Jorge Wilton, o Jaci chegando aqui com a gente também, né? Um abraço. Dida, alô, um abração para todos vocês. Bom dia, Carlos, todos aí na rádio. Manda uma música para todas as crianças lá na escola Torquato de Almeida. É o Jaci. Ei, Jaci, um abraço. Então, o pessoal todo aí, né? O pessoal da escola Torquato de Almeida. Todos vocês aí, viu, gente? Obrigado pela companhia. Sempre, né? O Dida tá aí participando com a gente. O Dida, será que o Dida é motorista, hein? De transporte escolar? Ele não falou. Mas daqui a pouco ele fala pra gente, né? É o Jaci, né, Jaci? É o Jaci. Um abraço, Jaci. Um bom dia pra você, viu? É ele que tá mandando aquele alôzão, né? Pra todas as crianças. Principalmente lá na escola Torquato de Almeida. Abração aí pra vocês. Também Simone está chegando com a gente, Ana Luísa. Ei, Ana Luísa, um abraço, viu? Um abraço para você também. Obrigado, viu, pela companhia. A Penha já está ligadona com a gente, hein? Olha só o Carlos, o Dinei está dormindo ainda, hein? Por que que está dormindo ainda, hein, Penha? Ah, tá achando que hoje é segunda-feira. O Dinei falou bom dia segunda-feira, não foi? Dinei Brasil, você está de folga hoje, hein? E você está de folga hoje, na terça-feira. Um abraço, viu? Daqui a pouquinho o Dinei vai mandar outro áudio aí pra gente. Tem certeza absoluta, viu? Já que ele falou que é segunda-feira, né, Penha? É, já é terça-feira, hein, gente? Semana tá correndo. Abraço, viu, Penha? Obrigado aí pela sua companhia também, viu? Aqui no programa Viola Brasil. A Penha preparando aquele cafezinho, preparando aquele...

0: Porta do Mundo. Essa música é linda. E agora são 5:19, confirmando a hora certa. 5:19. Você chegou, você sintonizou agora na Espacial. Abraço pra você, viu? Seja muito bem-vindo. Seja muito bem-vindo, né, gente? Vamos juntos nessa manhã gostosa. Terça-feira, né, Dinei? Dinei Brasil, já é terça, né?
1: É, meu amigo Carlos, Dinei Brasil errou hoje, mas assim... Hoje é terça-feira, a folga dele, né?
0: Pois é, ué, tá de folga.
1: Até, como se diz, tá pedindo pra me acordar, mas eu tô acordado desde 3:00 da manhã. É, hoje é terça-feira, abençoada pra nós todos. Que hora que a gente erra, né?
0: Claro, na vida a gente tem acertos e erros.
1: Esse programa é sensacional, né? É, mas o tempo tá voando.
0: Voando.
1: Igual o Carlos Leite fala, né? É, ouvindo esse espacial... Que Espacial FM.
0: O sucesso é aqui sempre.
1: Viu? Vamos ver o que, que o Jorjão vai falar, né, Carlos?
0: Vamos ver, né?
1: Vai me zoar até.
0: Calado ele não fica, não, né, né, Dinei?
1: Bom dia! Terça-feira abençoada para nós todos, né, Carlos Leite?
0: Se Deus quiser, vai ser uma terça-feira abençoada aí para todo mundo, né? É, um abração, viu? O Jorge, o Dinei falou assim, vamos ver o que, é que o Jorge vai falar. E o Jorge já tá falando. Ei, Jorge, um bom dia.
2: É, então hoje é dia de beber todas as pingas dessa roça onde que ele mora.
0: Ele tá de folga hoje, né?
2: Amanhã, você pode ter certeza que nem participar do programa, ele participa.
0: Amanhã não?
2: Vai estar numa ressaca, vai estar burro. Não vai dar conta nem de sair de lugar.
0: Que é isso, hein? Aí, tá vendo, Dinei? Você tava esperando a resposta aí do Jorge e ele não falha não, viu? Abraço, gente. Obrigado pela companhia aqui no VO.

0: 5:21, 5:21. Ei, Ângela, bom dia.
1: Bom dia, com alegria.
0: Com alegria.
1: Carlos Leitinho.
0: Oi.
1: Tudo bem com você, Carlos?
0: Bem, graças a Deus, você.
1: Tá tudo bem com a dona Joana?
0: Tá também, graças
1: o
0: a
1: Carlos,
0: Deus. Oi.
1: Está tudo bem, Carlos?
0: Coisa boa.
1: O Carlos coloca toda a minha família, a sua família e a família de todos os ouvintes.
0: Todo mundo?
1: De todos os locutores e de todos os motoristas e de todos os padeiros na oração e na
0: tá
1: oração
0: bom.
1: Do poder.
0: Tá,
1: eu queria ouvir
0: muito
1: uma
0: bem.
1: Música.
0: Qual?
1: Do Duca e da Uvan. Tchau, tchau, Piquitita. Eu ofereço essa música para todos os ouvintes, para todos os locutores.
0: Tá bom. Daqui a pouquinho você vai ouvir.
1: Para amigas, para todas as meninas poderosas. Eu ofereço esta música.
0: Tá bom, Ângela.
1: Ô, Carlos.
0: Oi.
1: Foi muito prazer conversar com você, Carlos.
0: Prazer foi meu, Ângela.
1: Bom dia.
0: Bom dia. Com muita alegria. Obrigado, viu, pela sua participação mais uma vez aqui no programa Viola Brasil. Olha, o Jaci, que participou com a gente agora há pouco, pedindo aquela música para todas as crianças, lá do Dr. Quarto de Almeida, né? Ele é funcionário, né? Lá da escola. Né, Jaci? Um abraço, viu? Obrigado aí pela sua audiência, obrigado aí pela sua companhia, viu? Aqui no Viola Brasil. 5:23, 5:23. E o Miguel? Miguel é da Onça, né? Onça de Pitanguia. Miguel da Barra, né? Alô, Miguel. Bom dia.
2: Bom dia, Carlos Leite. Aqui é Miguel da Barra, Onça de Pitanguia.
0: Tudo bem, Miguel?
2: Gostaria de pedir oração para minha família, Carlos Leite. Para sua família, Carlos Leite.
0: Obrigado,
2: meu
0: viu?
2: Meu cunhado Milton, que está internado aí no Hospital de Pará de Minas. Que Deus dá vida e saúde para ele.
0: Claro.
2: Melhora para ele. Né?
0: Breve, né? Breve recuperação. Lá. Não é isso?
2: Viu? E para todos os pessoal da Rádio Espacial aí, Zé do Barco, Nominho, Zé Pozinho, Ravírio, Reinaldo aí em Paradimino, e Zé Pozinho também.
0: Sim.
2: E todos os ouvintes, Capoeira Grande, Onça Pitanguinha, né? Todos os ouvintes da Rádio Espacial. Que Deus abençoe vocês todos aí.
0: Amém, Miguel. Miguel da Barra de Onça do Pitangui participou com a gente aqui do Viola Brasil. Obrigado, viu? Pela sua audiência, obrigado pela sua companhia. Olha, também tem mais gente participando com a gente. Um abraço, viu? É você que está participando com a gente, está do bairro Santo Antônio. Obrigado, viu, pela sua audiência, obrigado pela sua companhia aqui no programa Viola Brasil.
3: Bom dia, Carlos.
0: Bom dia.
3: Leite.
0: Opa!
3: Manda um alô pra galera lá do Socorro.
0: Ei, pessoal, tudo aí
3: e
0: com a gente.
3: Do bairro Santa de Virgem.
0: Ei, Kikão,
3: tô
0: um abraço.
3: No pincel aqui no verniz desde as 4 da matina.
0: Nossa, começou cedo.
3: Um dia iluminado, abençoado a todos os ouvintes. Espacial FM, o sucesso é aqui.
0: É aqui,
3: tchau,
0: sempre.
3: Obrigado.
0: Ei, Kikão. Kikão tá agarrado lá no pincel desde as 4 da manhã. Começou cedo, né? Abraço, viu? Obrigado, bom trabalho aí pra você. E trabalhando e ouvindo Viola Brasil. É coisa boa, viu? Gostoso, né? Ter a companhia de vocês, a participação sempre aqui no Viola. Alô, Dejanira, lá de Lagoa Branca. E Dejanira, um abraço, bom dia.
4: Bom dia, Carlos Leite.
0: Bom dia.
4: Carlos Leite, quero Opa. Mandar um abraço pra Aparecida, pra Jussara, pra Penha, pra Expedita, pro Dinei Brasil, pro Adão Fortuna de Minas, para Damares e família na Fazenda Serra, para todos os ouvintes de São José da Varginha, para todos os ouvintes da Rádio Espacial, para Dona Carmen lá em Cláudio, para Rodrigo Reis, para todos vocês, locutor da Rádio Espacial. Quero mandar um abraço para todos os ouvintes aqui da Lagoa Branca.
0: Sim.
4: Para os meus filhos, para os meus netos, meu genro com a família, minha nora com a família.
0: É, coisa boa, hein? Todo mundo ouvindo a gente.
4: Ângelo Maria lá em Sete Lagoas.
0: Já tá ligadona.
4: Obrigado, tchau.
0: Eu que agradeço, viu, Dejanira? Obrigado, viu, pela sua audiência. Obrigado pela sua companhia aqui no programa Viola Brasil. Nossa, quantas pessoas chegando, hein, gente? Coisa boa. Lucimara também. Alô, Lucimara. E você participando com a gente pelo 99974-0105. Olha o pessoal que está ouvindo aí pelo aplicativo também, né? É, no aplicativo você pode participar aí de todas as nossas promoções, né, gente? Você que sempre ouve também da Espacial pelo aplicativo, você participa aí de todas as nossas promoções. E ainda assiste o programa Viola Brasil, né? Pelo aplicativo você pode ouvir e assistir, né? O programa Viola Brasil, você fica vendo, assistindo a nossa programação aqui dentro dos estúdios, né? Aqui da Espacial. Um abraço para você, viu? Obrigado aí pela audiência. Você que está aí no seu radinho, você que está aí no aplicativo, onde quer que você esteja. Obrigado, viu? Mais uma vez pela sua audiência. Obrigado pela sua companhia aqui no programa Viola Brasil. Olha, o Valdir está com a gente, é o Valdir motorista que leva sempre o pessoal aí para a CEDAF. Né, Valdir? Um abraço, bom dia.
5: Bom dia, meu amigo louco.
0: Bom dia.
5: Motorista do ônibus.
0: Ei, Valdir.
5: Manda um alô pra galerinha toda aí. O Fábio, o motorista, vai ficar, o Marcelo.
0: Sei.
5: Autorizava aí de Antunes.
0: Turma toda ligada com a gente, né, Valdir?
5: Galera toda aí, o Queco. A turma toda.
0: A turma toda.
5: O Joá.
0: O sucesso é aqui! Ei, Valdir, um abraço, viu? Obrigado aí pela audiência, obrigado pela sua companhia. É, e o Valdir tá ouvindo a rádio lá na boa altura, né? Ei, Valdir, um abraço, um bom dia, viu? 5 horas 28 minutos, confirmando a hora certa. 5h28, canta, canta, Siriema! É, a Siriema hoje acordou animadinha, né? A Siriema, o Ben TV também, né? O Ben TV também. Essa turma toda é a Passarada, o Curiango. Epa, e o Galo Frederico, hein? O Galo Frederico hoje também super animado, né? São 5 horas 28 minutos, confirmando a hora certa. 5h28, me dê um sinal. Leandro Leonardo no Viola Brasil. Bom dia. Ei, vovó.
6: Ei, vovó.
0: Ah, vovó. E o vovô? Alô.

0: Viola Brasil, são 5 horas 32 minutos, 5h32 agora, hein? Olha, um abraço para a Maria de Lourdes, tá ligada aí com a gente, hein, Maria? Um abraço para você, viu? Obrigado aí pela sua audiência, obrigado aí pela sua companhia. Maria de Lourdes, sempre ligadinha, né? Aqui no Viola Brasil, obrigado, viu, pela sua audiência, obrigado aí pela sua companhia, sempre, viu? Aqui no programa Viola Brasil. Olha que nessa terça-feira, né? É que essa terça-feira traga coragem para seguir em frente, esperança para acreditar e motivos de sobra, viu? Para sorrir. Espero que sua terça-feira seja desse jeito, viu? Então que Deus abençoe a sua terça, proteja cada família e faça chover bênção sobre todos nós. Porque o verdadeiro sol não está no céu, né? O verdadeiro sol está dentro da gente. Abração aí para todos vocês que estão ouvindo aí o programa Viola Brasil. Alô, Maria de Lourdes, lá no Santo Antônio. Obrigado, viu, pela sua participação aqui no programa Viola Brasil. Geraldo Gomes também está aí com a gente. Ei, Geraldo, um abraço. Obrigado, viu? Você que está sempre participando do Viola Brasil. O Firmino, a Maria também, lá no São Cristóvão. Alô, Toninho Piu Piu. Toninho Piu Piu também tá ligadão com a gente. Um abraço, viu, Toninho Piu Piu, do bairro de Fátima, né? Sempre ligado também no Viola Brasil. A Dejanira mandou uma alusão pra Ângela, lá de Sete Lagoas, né, Ângela? A Ângela tá mandando um abração pra você também, viu, Dejanira?
1: Obrigado, dona Janira. Obrigado pelo abraço. Eu também mando um abraço pra você e toda a sua família. E mando um bom dia, que alegria. Viu? Muito obrigado pelo abraço, dona Janira.
0: São 5 horas 34 minutinhos. Alô, a Leonilda também chegando com a gente lá de Antunes. Ei, Leonilda, um abraço, viu? Obrigado aí pela companhia. Também sempre, né, ligadinha aqui no programa Viola Brasil. O Antônio Marcos. Antônio Marcos não é um cantor, né, dona Jana? É, não é um cantor, não, mas tá ligadão com a gente lá em Itaúna também. Alô, Antônio Marcos, um abraço pra você. São 5 horas 34 minutos. 5 e 34. Rick Renner chegando com aquela força aqui no Viola Brasil, com a força do amor. Bom dia pra você.

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1: Olha aí, você ouviu o Chitãozinho Chororó, Meu Disfarce. Nossa, essa música é linda, linda, linda, hein? Olha também, você ouviu aqui no Viola Brasil, o Dudu que Dalvan, a Piquitita, você pediu e ouviu aqui no Viola Brasil. São 5 horas mais 49 minutos, 5h49. Alô, Loura, Raimunda, Loura, um abraço, viu? Obrigado aí pela sua audiência, obrigado pela sua companhia. Olha, que hoje você sinta a presença de Deus em cada detalhe e que Ele renove sua força, sua fé e a sua esperança. Bom dia, bom dia, bom dia! Olha, um abraço para o Cleiton Rios. Ô Carlos, que nossa terça-feira seja leve, abençoada para todos nós. Que Deus nos guie, nos acompanhe o dia todo. Coloca você aí, todo o pessoal da rádio, todos os meus familiares e amigos, nas orações de hoje, um bom, alegre, abençoado dia para todos nós. Amém, viu, Cleiton Rios? Sempre ligado aqui no Viola Brasil, né? Também, quem está com a gente, o Gregório e a Geralda. Ei, Gregório, alô, Geralda, um abraço, bom dia para vocês também. Sônia Silveira já acordou, já está com a gente? Ah, um abraço, desejando aquela terça-feira abençoada aí para todo mundo. Alô, Sônia Silveira, lá do São José, ligadinha com a gente também. Um abraço para o Antônio Cardoso. Antônio Cardoso, todas as manhãzinhas, né, Antônio, com a gente? Um abraço, bom dia para você.
2: Bom, Carlos, bom dia.
1: Bom dia.
2: Coloca o coração
1: na manhã. Tá bom.
2: Obrigado.
1: Daqui a pouquinho, sucesso é aqui, né, Antônio? Um abraço para você daqui a pouquinho, então, oração da manhã, oração do poder, viu? Obrigado aí pela sua companhia no Viola Brasil também. Todo o pessoal aí, né, gente? Pessoal, os garis, as formiguinhas, pessoal do transporte escolar, muitas pessoas já ouvindo a gente aí do transporte escolar, o pessoal já está saindo para buscar os alunos, né? Um abração aí para todos vocês, viu? São 5 horas, mais 51 minutinhos, 5h51. Alô, Janete, um abraço. Ô, Carlos, que bom ouvir o Viola Brasil. Que bom ter a sua companhia, Janete. A Janete é lá de Betim. Ei, Betim, um abraço aí para todos vocês de Betim, viu, gente? Obrigado aí pela companhia. Alô, Gilson. O Gilson tá ouvindo o Viola Brasil. O Gilson e toda a família, né, Gilson? Um abraço para você, viu? Ei, coisa boa ter a audiência, a companhia de vocês, viu? Aqui no programa Viola Brasil, Gilson, Marlene, né? Um abraço, Gilson. Alô, Marlene. Ei, coisa boa ter vocês aqui, viu, no Viola. São 5 horas 52 minutinhos, confirmando a hora certa. 5h52, Rio Negro, Solimões, no Viola Brasil. É amor, é paixão. Bom dia, bom dia, bom dia pra você.

0: Daniel do Viola Brasil, dá-me, um abraço para você, onde quer que você esteja, obrigado, viu, pela sua audiência, obrigado aí pela sua companhia aqui no Viola Brasil, 5 horas e 59 minutos, alô Cleusa, um abraço, viu, a Cleusa tá ligada aqui no programa Viola Brasil, tá lá em Divinópolis, um abraço, viu Cleusa, obrigado aí pela sua participação aqui no Viola Brasil, é a Cleusa em Divinópolis, a Leia do bairro Gutierrez em Belo Horizonte, ei Leia, um abraço aí do bairro Gutierrez, em Belo Horizonte. Abraço pra você, viu? Obrigado aí pela sua companhia sempre. É a Leia, lá do bairro Gutierrez, em Belo Horizonte, ligadinho no Viola. Também um abraço é pro José e Juliane, lá em Esmeraldas. Bom dia, meu amigo Carlos. Me coloca aí nas orações de hoje. Estou completando mais uma primavera. Que Deus continue me abençoando cada dia mais, viu? Amém. O José, lá de Esmeraldas. É Campo Alegre, né, Esmeraldas? Parabéns para você. Que coisa boa, né? Hoje você completando em mais um ano de vida. Agradecer a Deus, né, por mais um ano. Não é isso, José? Um abraço. É o José. Parabéns para você, felicidades. Que essa data aí se repita por muitos e muitos anos, cheios de muita paz, de muito amor, de muitas felicidades para você. Tá bom, José? Um abraço. Olha também, oi Carlos, tudo bem? Bom dia, Sueli de Limos de Garatinga. Coloca também toda a minha família na oração da manhã e do poder. Todos vocês da rádio também. Feliz terça-feira. Obrigado, viu? Obrigado aí pela sua companhia. Sueli, lá em Limas de Garatinga, ligadinha aqui no Viola Brasil também. Abraço, viu? Obrigado aí pela sua companhia. A Cida do Foninho tá com a gente também. Alô, Cida, um abraço para você. Obrigado, viu, pela sua participação também aqui no programa Viola Brasil. A Cida do Foninho pediu também para colocá-la e toda a família na oração da manhã e na oração do poder. Claro, viu, Cida? Obrigado, viu, pela sua audiência. Obrigado pela sua companhia, viu, aqui no Viola Brasil. O Niltinho da Van, tamo juntos, Carlos. Bom dia. É o Niltinho da Van. Um abraço a todo o pessoal aí das vans, viu? Pessoal do transporte escolar, meu abraço para todos vocês. Luciana, lá em São José da Varginha também tá ligada com a gente, né, Luciana? Um abraço, Luciana. Enviou um áudio pra gente. Daqui a pouquinho, o áudio da Luciana de São José da Varginha. São 6 horas e 1 minuto, chegando a oração da manhã e também a oração do poder no Viola Brasil, aqui pela Sul Espacial FM.
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2: Bom dia, meus irmãos e irmãs, terça-feira, dia em que somos chamados a rezar pelos doentes. A nossa oração é a Jesus. Mas nesta semana, por intercessão de Nossa Senhora Aparecida, padroeira do Brasil, coloque os doentes no manto de Nossa Senhora, certos de que ela intercederá a Deus por nós, Pai, Filho e Espírito Santo. Amém. Nossa Senhora da Conceição Aparecida, Mãe de Deus, Rainha dos Anjos, Advogada dos Pecadores, nesta manhã, a invocamos sendo padroeira do Brasil, de todos os brasileiros. Ó refúgio e consolação dos aflitos e atribulados, Nossa Senhora Aparecida, cheia de graça e de bondade, lançai sobre nós, brasileiros, devotos, um olhar favorável, para que sejamos socorridos por vós em todas as necessidades em que nos acharmos. E de modo particular, nesta manhã, faço o meu pedido. Nossa Senhora Aparecida, padroeira do Brasil, animados e com confiança a vós recorremos, tomando-vos para sempre como nossa mãe, nossa protetora, consolação e guia, esperança e luz na hora da morte. Nossa Senhora Aparecida, padroeira do Brasil, livre o Brasil de tudo o que possa ofender ao vosso Santíssimo Filho Jesus. Nossa Senhora, Mãe Aparecida, preservai-nos de todos os perigos da alma e do corpo. Dirigi-nos, ó Mãe, em todos os assuntos espirituais e temporais. Livrai-nos da tentação do demônio. Nossa Senhora Aparecida, padroeira, fazei que, trilhando o caminho da virtude, possamos um dia ver-vos e amar-vos na eterna glória com teu Filho. Nossa Senhora Aparecida, rogai por nós. Nossa Senhora Aparecida, intercedei por nós. Nossa Senhora Aparecida, fazei-nos dignos das promessas do teu Filho. Pai nosso, que estais no céu, santificado seja o vosso nome. Venha a nós o vosso reino. Seja feita a vossa vontade, assim na terra como no céu. O pão nosso de cada dia nos dai hoje. Perdoai-nos nas nossas ofensas, assim como nós perdoamos a quem nos tem ofendido. E não nos deixeis cair em tentação, mas livrai-nos do mal. Ó Deus, por intercessão de Nossa Senhora, a Virgem Mãe Aparecida, abençoai todos os brasileiros, os que vivem ao relento, os desempregados, os doentes. Abençoai o Brasil, as crianças, os jovens, os idosos, de modo especial as crianças no dia da criança. Nossa Senhora Aparecida, peça a teu Filho que abençoe a água, a roupa dos enfermos, as fotos de família. Em nome do Pai, do Filho e do Espírito Santo. Amém. Nossa Senhora Aparecida, cuidai do Brasil, em especial de nossas crianças. Amém.
0: Agora são 6:06. É Estevão, a Rosângela, um abraço, ligados aqui no Viola Brasil. Quem pediu oração da manhã também do poder, a Marli Assis, lá do São Luís, pediu oração da manhã e a oração do poder. Também os filhos, né? O Felipe, o Rafael e também as noras, o marido também, o Edmar, né? A família inteira, ouvindo aí o programa Viola Brasil, família inteira também, aí nas orações da manhã e do poder. Também a Luciana, que pediu para colocá-la também na oração do poder. São 6:07. 6:07.
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Deus de toda força e poder, dá-me hoje a segurança do teu amor e a certeza de que estás comigo. Peço ajuda e proteção para o dia de hoje, porque eu preciso de tua assistência e de tua misericórdia. Tira de mim o medo que me invade, tira de mim a dúvida que me perturba. Esclarece o meu espírito com a luz que iluminou o caminho do teu divino Filho Jesus Cristo aqui na terra. Que eu possa hoje, Senhor, receber toda a tua grandeza em mim. Sopra o teu espírito dentro de minha alma, para que eu sinta o meu interior fortalecido com a tua presença, minuto por minuto, hora por hora, dia por dia. Que eu sinta hoje a tua voz dentro de mim e ao meu redor, e em minhas decisões, eu perceba qual é a tua vontade. Que eu sinta o teu maravilhoso poder através da força da oração. E com este poder, a minha pessoa seja atingida pelo milagre que podes realizar a meu favor, suavizando os meus problemas, acalmando o meu espírito e aumentando a minha fé. Não me abandone, Senhor. Fica comigo para que eu não me desespere e nunca te esqueças. Levanta o meu espírito quando o encontrares abatido. Ajuda-me a seguir-te sem vacilar e sem olhar para trás. Entrego-te este dia, toda a minha vida e a vida de toda a minha família. Livra-nos, Senhor, de todo o mal que possa estar dirigindo a nós, ainda que seja por milagre. Eu sei, Senhor, eu sei que mais me atendes porque me amas e me escuta amorosamente. Desde já, eu te agradeço, meu Deus, meu Pai, e embora esteja com a alma inquieta, eu te suplico, dá-me poder de aceitar acima de tudo que se cumpra em mim a tua vontade e não a minha.

0: Olha, são 6 horas e 10 minutos agora, 6 e 10. Um abraço a Luciana lá em São José da Varginha, ligada com a gente. Ela pediu, né, também a oração da manhã e do poder, né, Luciana?
1: Carlos, passa a oração da manhã e do dia para mim, que eu fiz uma cirurgia nazista. E precisando também oração também.
0: Tá bom. Então foi para você, viu, Luciana?
1: Depois você passa a música bonita do Rick Renner para mim.
0: Do Rick Renner? Tá bom, claro.
1: Ah. Aquela da filho que canta. Aí depois você passa. Vai para vocês da rádio aí.
0: Muito obrigado, viu, Luciana? A Luciana está lá em São José da Varginha, ligadinha com a gente, né, Luciana? Um abraço, bom dia para você também, viu? Obrigado pela sua companhia. Então, a oração da manhã e do poder foi para você também. Olha, agora são... A hora certa para você são 6 horas e 11 minutos. 6 e 11. 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
2: 6:15.
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Mato Grosso e Matias, no Viola Brasil, perdoa. Olha, queria mandar um abraço, quem está participando com a gente é o Matias Faria. Alô, Matias de São Gonçalo do Pará, hein? Um abraço. Bom dia, Carlos, tudo bem? Estou sumido nas participações, mas sempre ligado na melhor rádio. Um grande abraço. É o Matias Faria, ligadão no Viola Brasil. Abraço, bom dia. Alô, Roberto Fúria, também está com a gente. Alô, Roberto, um abraço para você. 6:20, 6:20, Rio Negro, Solimões, tô por aí, bom dia.

0: Rio Negro, Solimões, no Viola Brasil, eu tô por aí. Olha, um abraço pro Tom Debreia, Elianinha, ligados aqui no Viola Brasil. Alô, Tom Debreia, alô, Elianinha. Um abraço aí pra vocês, viu? A Ana também tá ligado, tá? Lá na rua Nova Serrana. Alô, Ana, um abraço. Olha também, um abraço, viu, pra Sandra, lá do Belvedere. Alô, Sandra, um abraço. A Sandra tomando aquele cafezinho também, ligadinha, né, no Viola Brasil. Bom dia, viu? Obrigado aí pela sua companhia. 6:24, 6:24.
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0: 6:24.

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2: Olha, a temperatura neste momento em Pará de Minas está a 20 graus, vento 8 km por hora.
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0: É bom, é gostoso, né, estar aqui no Viola Brasil, mas o mais gostoso é ter a sua audiência, mais gostoso é ter a sua companhia, né, claro. Ei, coisa boa! Ronaldo, lá de Itaúna, ei, Ronaldo, bom dia, Ronaldo.
1: Bom dia, Carlos.
0: Tudo bem, Ronaldo?
1: Ótima terça-feira para todos nós.
0: Amém que seja, né, para todos nós.
1: Marcando presença.
0: Beleza, graças coisa boa.
1: 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O sucesso é aqui onde você estiver, Ronaldo Martins.
0: Ei, Ronaldo, um abraço pra você, obrigado, viu, pela sua companhia. O Ronaldo tá sempre ligadão no Viola. Expedita Mariano, um abraço, Expedita. Obrigado, viu, Expedita fritou biscoito, viu? Já mandou pra gente as fotos daquele biscoitinho frito. Tem biscoito salgadinho e biscoito doce, né? Ah, biscoito de polvilho doce e salgado, viu, dona Joana? Ei, ai, hein? Que formado, hein? Nossa, é um abraço, viu, Expedita? Obrigado aí pela sua audiência. Tá sempre mandando as fotos pra gente, mas só manda as fotos. 6:30. Ô, Carlos, quero pedir música pra todos nós da Fazenda Dolaria, né? A turma toda aí. Também a Soninha, a Kátia, Aninha, Eduardo, Jesus, Raí. Pessoal da Jaguara, todo mundo ligado aí com a gente. Alô, Zé do Bar, um abraço aí, Onça do Pitangui. Ligado aqui no Viola Brasil também. Eliane Nobre, lá em Matheus Leme. Um abraço pra todos vocês, viu, gente? Obrigado aí pela companhia. A Penha tá ligada? Tá, a Penha. O Antônio, né? Pessoal da Jaguara, todo mundo ligado aqui com a gente. O Cândido está em Onça do Pitangui. Bom dia para todos que estiveram ouvindo o programa. Que Deus abençoe a todos. Vamos que vamos. Ei, Cândido, um abraço, viu? Em Onça do Pitangui. O Yara também. Ligadinha. Alô, Yara. Um abraço. O Geraldo Bila, o Everton. São Vicente de Paulo. É um mozão, né? O Carlos, é o Geraldo Bila. Manda aí, falou pro meu mozão, Everton, tá bom, tá, estão ligados aqui no programa Viola Brasil, né? Obrigado aí pela companhia. Cleusa em Nova Serrana, ei, Cleusa, já acordou cedinho também, já sintonizou com a gente lá em Nova Serrana, né? Ligado aqui no Viola. 6:31, Reginaldo Guedes, bom dia, Reginaldo.
2: Bom dia, Carlos Leite.
0: Tudo bem?
2: Firme e forte.
0: Tudo firme e forte, e você?
2: Uma música para a Dani, a família dela aí. Para a funcionária.
0: Certo.
2: Para a funcionária da farmácia.
0: Pessoal das farmácias aí também ouvindo a gente. Um abraço para todo mundo, né?
2: Para a família do Délio Alves.
0: É, Délio tá ligadão aqui no Viola.
2: A família da Rosinete. A família do Denis. A família do Rildo. A família do Monstrinho.
0: Ei, o Monstrinho tá ligadão com a gente também, sempre, todas as manhãzinhas.
2: Para todo mundo do hospital.
0: Obrigado, viu, pela companhia, a participação de vocês, viu? Tem mais alguém?
2: Andréia, que tá no hospital.
0: Andréia?
2: Internada.
0: Tá internada.
2: Nossa colega.
0: Nossa, hein? Mas tomara que ela se recupere rapidinho, né, Andréia? Ótima recuperação pra você, viu? São 6:32. O Toninho Piu Piu tá ligadão, né, Toninho? Lá do bairro de Fátima também. Sempre ligado aqui no Viola Brasil também, né, Toninho? Um abraço pra você. Também Simone, Ângela e Carlinhos. Um abraço. 6:32. Pra você que tá chegando agora, sintonizando agora na Espacial. Sabe aquele dia gostoso, cheio de coisas boas? É isso que eu te desejo, viu? Que só coisas boas aconteçam para você nessa terça-feira. Seja muito abençoada aí na sua vida. Chitãozinho e o Chororó, e essa música é linda, linda, linda, linda, hein? Deslizes, bom dia!

0: 6:36, 6:36. Alô, Tuquinho, um abraço. Tuquinho tá ligadão, né? Ele mandou um abraço pra André, falou que a André tá internada. Eu acho que não é a André, não, acho que é a Aline, viu? Viu, Tuquinho? Acho que é a Aline que tá internada, tá bom? 6:36, que ela se recupere mais rápido possível também, né? 6:36, alô, Penha, um abraço, bom dia.
1: Carlos Leite, tá
0: oi.
1: Ligadona, Carlos Leite.
0: Coisa boa.
1: Alô aí pra todos, retirei toda a minha família.
0: Ah, um claro.
1: Bom dia pra todos vocês na Espacial.
0: Obrigado,
1: bom
0: viu?
1: Bom dia aí pra Expedita, Doninho, Pelezinho,
0: Madrela. Turma toda ligada aí com a gente, né, Penha?
1: Todos os motoristas.
0: Sei.
1: Sara, Benjamira, Ângela, Aparecida. Bom dia para todos que estiver ouvindo. Zero a 100 para não esquecer de ninguém. Ronaldão do Vampará, Pimenta Esposa. Bom dia, bom dia, bom dia.
0: Bom dia, bom dia, bom dia.
1: Pitangui também. Bom dia.
0: É, Pitangui. Ligadão, né, o Pitangui também.
1: Ô, Tuquinho, não é a Andréia, não, Tuquinho. É a Aline, a irmã da Andréia. Tuquinho tá ficando doido.
0: 6:37.

0: Victor e Léo Borboleta, 6:46, mais um intervalo e voltamos com mais Viola Brasil pra você. Sai daí não.
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0: 6:43.
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0: 6:45, confirmando a hora certa, 6:45. 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
0: 6:47.
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4: 6h49.
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Viola Brasil, seu programa de todas as manhãs aqui pela Sua Espacial FM. São 6:50, 6:50. Olha, terça-feira começou, né, gente? Que hoje a esperança seja maior do que qualquer preocupação e que a alegria encontre um lugar especial aí no seu coração. Não importa como começou a semana, né? O importante é acreditar que essa terça-feira pode ser o começo de algo muito bom, né? Você tem que acreditar, né? E ter fé que nessa terça-feira é importante acreditar, então, que pode ser o começo de algo muito bom, né? Então, levante a cabeça, coloque um sorriso no rosto e siga em frente. Deus está preparando coisas boas para quem não desiste. Então, se você começou e desistiu, né, logo no início, aí você não vai alcançar nunca, né, o que você está querendo, né? Então, levante a cabeça, coloque um sorriso aí no seu rosto, siga em frente, porque Deus está preparando coisas boas para quem não desiste. E você não desiste nunca, né? Você é um vencedor, você é uma vencedora, né? Então, que hoje você encontre motivos para agradecer, forças para continuar e razões de sobra para sorrir. São 6:51. Um abraço pro Carlinhos, lá de Torneiros. Bom dia, o Carlinhos e o pai Chico. Alô, Carlinhos e o pai Chico aí, um abraço para vocês, viu? Em Torneiros, ligados aqui no programa Viola Brasil. Marcilene Cássia também tá com a gente. Alô, Marcilene Cássia. Um abraço aqui do centro, ligada com a gente. A Adriana Cássia também tá ouvindo a Espacial. Alô, Adriana, lá no Cores de Minas. Adriana Cássia, ligadinha no Viola. 6:51, nessa longa estrada da vida, tô correndo, né? A gente não pode parar.

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Olha, agora são 6 horas mais 55 minutos. 6h55. Viola Brasil. Seu programa de todas as manhãs aqui pela Sua Espacial. Você acordou, sintonizou agora. Abraço pra você, viu? Obrigado pela sua audiência, companhia, participação aqui no Viola Brasil. Onde quer que você esteja, de Barretos até Nashville, onde quer que você esteja. Um abraço pra você, viu? 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
1: Olha, de Barretos a Nashville, onde quer que você esteja. Muito obrigado pela sua audiência, muito obrigado pela sua companhia, viu? Que no Viola Brasil. Viola Brasil, faz mais um intervalo, nós voltamos com mais, muito mais música para você, mais informações, viu? Daqui a pouquinho você participa também pelo 999-740-105. Você que está enviando aí seu áudio, você que está enviando seu recadinho.
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1: 6h59.

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11: 7:03.
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0: Alô, alô, meu povo, é o Viola Brasil com você até às 7h50. É, daqui a pouquinho tem o Jornal da Cidade, né, para você ficar muito bem informado, a informação inteligente para você chegando daqui a pouquinho. Alô, meu povo que tá acordando agora, sintonizando agora na Espacial, sejam muito bem-vindos. Alô, meu povo. Olha, o Cândido em Onça de Pitangui tá ligadão com a gente. Alô, Cândido, um abraço pra você. Um abraço também para a Sônia Silveira, lá do São José, ligadinha com a gente. O Carlinhos e o pai Chico, lá em Torneiros. Abraço, gente. Obrigadão aí pela companhia, participação de vocês, viu, aqui no Viola. Alô, meu povo lá de São José da Varginha, Ana Alice e o Kleber, em São José da Varginha, ligadinhos com a gente, obrigado, viu? Ana Alice também, lá de Uberaba, alô, Ana Alice, tá chegando aqui no Viola Brasil, um abraço, bom dia pra você. O Matias Faria, é, Castro, bem sumido, hein? Nas participações, mas estou sempre ligado no Viola Brasil. É o Matias Faria. É, um abraço lá em São Gonçalo do Pará, ligadão com a gente. A Cida do Foninho também, tá ouvindo a Espacial. Um abraço aí pra você. Olha, um abraço para todos os taxistas, motoristas de aplicativos, é, os motoristas de coletivos, trocadores, passageiros também. Um abraço, viu, gente? Obrigado aí pela audiência, obrigado aí pela companhia de vocês, viu? Sempre ligados, né? Taxistas, motoristas de aplicativos, motoristas de coletivos, trocadores, passageiros, os motoristas também do transporte escolar. Alô, meu povo do transporte escolar, um abraço. É, também a Dani tá ligada com a gente. Alô, Dani. Alô, Cláudia. Alô, Zé Carlos. Alô, Toninho. Pessoal das vans, né? Transporte escolar. O Edinho também tá com a gente. O Edinho é lá do Cavalão. Alô. Alô, também o Niltinho, né? O Niltinho aí da van também. A turma toda, o Dalmir. Ei, povo bom, hein? Todo mundo ligadão aqui no Viola Brasil. Também a Penha tá com a gente. A Penha tá lá na Jaguara, ligada. Alô, Penha, um abraço.
1: Oi. Quero mandar um alô aí para todos de São José do Varginha, Paratina, toda a região aí de Onça também, todos os motoristas do... toda a região aí, viu?
0: Certo, então, claro.
1: Um alô para todos eles.
0: Tá bom, tá dado o recadinho, viu? Pessoal aí dos volantes pequenos, médios, volantes grandes, né? Alô, caminhoneiros! Alô, carreteiros! Um abraço aí pra todos vocês, viu, gente? Obrigado aí pela audiência, obrigado pela companhia. 7h07. Sammy Rico!

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1: Fred Fabrício, no seu Viola Brasil, você não cuidou, agora tem quem cuida. Danilo e Davi, Eu Não Sou Terapia, e o último romântico com Sammy Rico, você curtiu aqui no Viola Brasil. Alô Simone, chegando aqui no Viola, um abraço pra você. Também o Carlitos, alô Carlitos, de Itaúna. Itaúna é a terra do Ronaldo, né, que tá sempre aí com a gente, né, Ronaldo? Pessoal da Rua da Gruta, um abraço pra vocês, obrigado, viu, gente, pela companhia.
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1: 7 horas, 15 minutos, nós voltamos já já com muito mais Viola Brasil pra você, sai daí não.
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1: Agora 7:16.

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1: Olha, hoje há um misto de sol e nuvens. Durante a noite, aproximam-se pancadas de chuva e trovoadas. A temperatura é atualmente de 21 graus e sobe ao longo do dia para 29 graus.

0: 99974-0105 para você participar com a gente. 99974-0105. Você que mandou sua foto, tá aí no carro ligado com a gente, é o Maurício. Alô, Maurício, um abraço, hein? Mandou as fotos pra gente aqui. Tá ouvindo a Espacial, tá na estrada, né? Todos vocês que estão na estrada, obrigado, viu, gente, pela audiência e a companhia de vocês aqui no Viola Brasil. Vamos juntos até às 7h50, às 7h50 em ponto. Tem Jornal da Cidade pra você ficar muito bem informado. Alô, Margarida Hermes, lá no Santos Dumont, um abraço. A Margarida, eu acho que a Margarida é gaúcha, né? Ela falou, bom dia, guri. Bom dia, Margarida Hermes, lá no Santos Dumont, ligadinha com a gente. Alô, meu povo.
1: Alô, alô, meu povo.
0: Alô, Zé Maria, São João de Cima, ligadinho com a gente, hein, Zé Maria? Um abraço pra você. Zé Maria, São João de Cima e toda a turma do Adair e o Bico também. Turma do Adair e o Bico. Ah, um abraço pra vocês. Esperando a música, então a próxima é pra vocês, viu? São 7h19. Sueli também tá com a gente, tá do bairro Esplanada. Alô, Sueli, um abraço pra você. Obrigado aí pela audiência. O Marquinhos, lá do bairro São Luís. Alô, Marquinhos, um abraço. Olha, pra você que tá fazendo caminhada agora, o pessoal fazendo caminhada com o foninho aí no ouvido, ligado aqui no programa Viola Brasil. Um abraço para todos vocês, pessoal, nas academias também, viu? Alô, vocês aí nas academias, se exercitando aí e ouvindo Viola Brasil. Obrigado pela audiência, obrigado pela companhia, pra vida inteira. Marcos e o Mário, Marque Mário. Bom dia para você.

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1: Olha, mexer com as cowgirl, hein? Aí é problemão, viu? São 7 horas 25 minutos. 7h25. É o seu Viola Brasil, seu programa de todas as manhãs aqui pela Sua Espacial FM. Olha, você chegou agora, sintonizou agora. Abraço pra você, obrigado, viu, pela sua audiência, obrigado pela sua companhia. A Penha tem mais um recadinho, Penha.
2: O Carlos Leite, manda um alô aí pro meu amigo Bruno, lá em São José da Varginha.
1: Bruno?
2: Tá raspando o dedo no volante, tá te ouvindo.
1: É, Bruno, lá em São José da Varginha, raspando o dedo no volante. Um abraço pra você, obrigado, viu, pela sua companhia. Roberto Fúria tá com a gente também. Um abraço pra Luciana, em São José da Varginha. O José e Juliane, lá em Esmeraldas, Campo Alegre, em Esmeraldas. Hoje ele tá completando mais um ano de vida. O José, parabéns pra ele, felicidades. Que essa data aí se repita por muitos e muitos anos, felizes, né? Também quem está ouvindo o programa Viola Brasil, a Isabel. Alô, Isabel! A Isabel está lá em Divinópolis, ligadinha com a gente. Um abraço, Isabel. Obrigado aí pela sua companhia sempre, né? Você está sempre ouvindo a gente, a Isabel, o Roberto, lá em Divinópolis. Abraço, gente. Obrigado, viu, pela companhia de vocês, a participação aqui no Viola Brasil. Tá tomando um cafezinho, né? Isabel tá lá tomando um cafezinho, né, dona Joana? Ai, ai, enquanto toma aquele cafezinho, ouvindo o Viola Brasil. Ei, ai, ei, coisa boa, hein? A Ana lá na Nova Serrana nem se fala. A Ana já tá no quinto cafezinho. É, já é o quinto, né, Ana? Acorda bem cedinho, acorda 3 horas, né, Ana? Um abraço aí pra você também. O Geraldo Daniel, lá no São Luís, tá ligado também? Tá ligado aí com a gente. Geraldo Daniel, Bernadette, lá no São Luís. Abração, viu, gente? Obrigado aí, vocês que participam sempre, né, com a gente. Alô, Marquinhos, um abraço pro Marquinhos, Marquinhos das Motos, né? Alô, Marquinhos, abraço. Obrigado, Marquinhos, também, todas as manhãzinhas, ligado aqui no programa Viola Brasil. Alô, Simone, lá do JK. Ei, Carlos, bom dia. Bom dia, Simone. Obrigado, viu, pela sua participação também aqui no Viola Brasil. São 7 horas 27 minutos. Olha o Aprígio Guimarães. Alô, Aprígio e Aló. Alô, Aprígio. Aló, um abraço, viu, lá na Avenida Professor Melo Cansado, ouvindo a gente. Aprígio e Aló, um abraço para vocês. Obrigado também pela companhia.
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1: 7 horas 27 minutos, Natanzinho Lima. Até quando, hein? Até quando?

0: Fiel e cheiroso no Viola Brasil, Natanzinho Lima. Até quando? E agora são 7:33. 7:33.
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0: 7:35.
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2: 7h39.
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demais estar no Viola Brasil, é gostoso demais estar com você, ter a sua audiência, ter a sua companhia. É, mas que peninha, né? O Viola Brasil tá chegando ao final, mas passa depressa, né, gente? Como passou rápido o tempo hoje. Olha, tem problema não, tem mais Viola Brasil para você amanhã a partir das 5 horas da manhã. Mais uma vez, muito obrigado pela sua audiência, muito obrigado pela sua companhia, muito obrigado pela sua participação com a gente aqui no programa Viola Brasil. Foi gostoso demais, né? Passar esse tempo com você, viu? Amanhã tem mais. Olha, falando em coisa boa, o que é que tá chegando? O Jornal da Cidade, para você ficar bem informado, é a informação inteligente para você. Hugo Lacerda chegando, também a Júlia Mendonça, a Sara Faria, Sérgio Viana, toda a equipe do Jornal da Cidade. Daqui a pouquinho você fica muito bem informado, hein? Às 7h50. Que você tenha uma terça-feira bem gostosa, cheia de coisas boas, viu? Tomara que hoje só coisas boas aconteçam aí na sua vida. É isso que eu te desejo. Forte abraço, gente, e até amanhã. Tchau, tchau. Tchau. Tchau.

0: 7h51 em Pará de Minas.
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0: Adolescente fica ferido após batida entre motocicletas em Pará de Minas.
2: Polícia Militar apreende cerca de 10 quilos de haxixe e prende jovem por tráfico também em Pará de Minas.
0: Bombeiros controlam princípio de incêndio em escola municipal.
2: Homem morre afogado ao tentar atravessar lago.
0: Manifestante ameaçada com arma por segurança de prefeitura será indenizada.
2: E você confere ainda hoje aqui no Jornal da Cidade. UPA de Pará de Minas recebe novos ventiladores mecânicos para atendimento de casos graves.
0: Festival leva espetáculos de arte para dentro das escolas municipais de Pará de Minas durante as comemorações da Semana da Criança.
2: E Receita e Cultura arrecada alimentos e beneficia a PAI de Pará de Minas.
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0: Agora são 7h52, 22 graus é a temperatura de momento em Pará de Minas. Está no ar a edição desta terça-feira, 6 de outubro de 2026. Eu sou Hugo Lacerda e estou na companhia
2: da Júlia Mendonça. E agora você tá ligado aqui na Espacial FM, sempre no nosso
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2: E hoje é comemorado o Dia do Prefeito. Um bom dia a todo mundo que está sintonizado aqui nas ondas da 105.5, seja prefeito ou não, uma ótima terça-feira para todo mundo. Bom dia, Hugo.
0: Hoje então não pode reclamar, né, Júlia Mendonça? Bom dia a você, bom dia a todos os ouvintes que estão ligadinhos aqui na Espacial FM. Tá aí, hein? 6 de outubro, então não pode reclamar nas redes sociais hoje, Júlia Mendonça. Olha, vamos com notícia, vamos com informação. Em uma emergência, alguns minutos podem ser decisivos. Quando um paciente chega à unidade de pronto atendimento, com dificuldades para respirar ou sem conseguir manter a respiração adequadamente, o suporte oferecido pela equipe precisa ser rápido e os equipamentos utilizados nesse atendimento são essenciais. Foi nesse contexto que a UPA de Pará de Minas recebeu na última semana dois novos ventiladores mecânicos que já foram incorporados à estrutura da unidade.
2: Popularmente conhecidos como respiradores, eles auxiliam pacientes que apresentam insuficiência respiratória ou outras condições que comprometem a capacidade dos pulmões de funcionar normalmente. Os aparelhos ajudam a controlar a entrada e a saída de ar e fornecem suporte respiratório, enquanto o paciente aguarda transferência hospitalar e a equipe médica trabalha no tratamento da causa do problema.
0: A diretora-geral da UPA, aqui no município, a Viviane de Carvalho, destaca que a chegada dos novos equipamentos amplia a capacidade de resposta da unidade diante das situações de emergência.
3: Quando a unidade recebe novos respiradores, monitores ou insumos, não estamos falando apenas de aquisições, mas estamos falando de sobrevivência, de vida. A UPA é o coração, né? É o socorro imediato, é a linha de frente da urgência e emergência. Então, ter uma estrutura moderna, que garante o primeiro atendimento, que é o que define chances de cura e que seja um nível altíssimo de assistência.
2: E os ventiladores não substituem a atuação dos profissionais de saúde, mas na prática, contar com equipamentos adequados significa oferecer mais recursos para que a equipe consiga estabilizar casos graves e ganhar um tempo que em uma emergência pode ser fundamental para preservar vidas.
0: É isso, 7 horas e 56 minutos. Primeiro bloco foi rápido porque tem muita informação no Jornal da Cidade. Inclusive, vamos falar das comemorações da Semana da Criança. Tem espetáculos de arte dentro das escolas. Tem também previsão do tempo e muito mais. Os destaques dos jornais também, falando ainda de eleições.
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2: Estamos de volta, agora são 7 horas mais 58 minutos e chegou o momento de conferir as condições do tempo. E a chuva desta segunda-feira não veio com a intensidade esperada. A previsão indicava um volume maior de água, mas tivemos chuva durante a manhã, uma forte pancada no período da tarde e depois o tempo ficou mais estável. Para hoje ainda não há previsão de chuva. Caso ela venha, será em menor intensidade e a umidade do ar deve ficar na casa dos 70% e podem ocorrer rajadas de vento um pouco mais forte, chegando a cerca de 30 km por hora. Vamos conferir a variação dos termômetros, porque em Pará de Minas, a mínima é de 19 com máxima chegando aos 28 graus. Máxima também registrada em Florestal, com mínima de 18 graus. Na cidade de Garatinga, mínima de 20, máxima de 29 graus. Já na capital mineira, a temperatura varia entre 19 a 29 graus hoje.
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0: Agora são 7h59 e você confere as manchetes dos principais jornais em circulação pelo nosso país. Jornal O Globo. Urnas deixam direita perto da maioria para a votação de PECs. Folha de São Paulo. Juros e dólar despencam e Bolsa bate recorde com Flávio à frente no primeiro turno. Estado de São Paulo. Flávio atrai apoio de Zema e Caiado. Lula determina guinada na comunicação. Estado de Minas, redução do IPVA no início do governo. Cleitinho anuncia corte. E Jornal O Tempo. Governo de Minas autoriza aumento de quase 5% em pedágio de rodovias.
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2: 8 horas em ponto e a Humanize Consultoria em Gestão de Pessoas está anunciando uma vaga. É de empregada, um emprego de doméstica com salário de R$ 2.000, mais vale transporte. O local de trabalho é no centro de Pará de Minas, em uma casa pequena, sem área externa. Os interessados devem enviar o seu currículo para humanizeconsulte@gmail.com. humanizeconsulte@gmail.com.
0: 8 e 1 na Espacial, olha, 7 unidades da Rede Municipal de Ensino de Pará de Minas estão recebendo pela primeira vez o Festival de Artes para as Infâncias. A programação começou nesta segunda e segue até o dia 9 de outubro, reunindo os espetáculos Iluminarte Poético com Arimateia, Rosa e Nina Cabral, brincar de morar em livro com Alessandra Vicentin e João Diana e lá no fundo da mata da companhia Canta Contos.
2: A iniciativa é fruto de uma parceria entre as Secretarias Municipais de Cultura e de Educação, visa aproximar as crianças das manifestações artísticas desde os primeiros anos, unindo cultura, diversão e aprendizado. O secretário municipal de Educação, Marcos Aurélio dos Santos, destaca a importância de proporcionar essa integração.
9: Desde que eu assumi a secretaria, eu me coloquei à disposição das demais secretarias, seja do esporte, meio ambiente, secretaria de cultura, para que nós pudéssemos trabalhar em conjunto, né? Que as secretarias não trabalhassem de forma isolada, né? Então nós estamos aqui agora com muita alegria, promovendo mais um projeto de forma integrada com a Secretaria de Cultura, uma iniciativa fantástica, né, da Isabel e de toda a equipe, com esse Festival, né, de Cultura para a Infância. Ah, nós temos hoje em Pará de Minas 19 instituições que trabalham com crianças de 0 a 5 anos. E eu, como secretário e toda a nossa equipe, nós temos que dar total apoio ao nosso corpo docente, às diretoras escolares, para que eles possam conduzir esse trabalho com qualidade. Porque as crianças chegam nas instituições às 7 horas da manhã e ficam o dia todo na escola. Então nós temos que diversificar esse atendimento das crianças com atividades lúdicas, com teatros, com poesias, com músicas, com danças, né? Então nada melhor para apoiar os professores e para ajudar na formação integral dessas crianças, que elas tenham um crescimento sadio, lúdico, do que a cultura.
0: É isso, a diretora de Arte e Cultura, Gabriela Leite, explica a escolha da programação e o objetivo da curadoria.
10: A gente lá na Secretaria de Cultura entende que a formação de público começa desde as idades mais jovens. As crianças mais pequenininhas já devem, né, podem e devem ter contato com a arte, conhecer as linguagens artísticas. Então, quando a gente pensa nesse projeto de um festival voltado para as infâncias, é também com esse objetivo de que as crianças conheçam artistas, conheçam manifestações culturais, se encantem, ampliem os seus repertórios e, quem sabe, até já comecem a trilhar esse caminho pelas artes, que pode no futuro virar uma profissão, virar um hobby e fazer parte da vida delas quando elas estiverem mais velhas. E trazer também múltiplas linguagens para esse festival tem como objetivo que a gente oportunize que as crianças conheçam mais manifestações artísticas. Então, nessa curadoria que a gente realizou para o festival, a gente buscou trazer artistas da nossa cidade que têm um trabalho voltado para a infância, mas também artistas de fora que têm uma pesquisa, que já trabalham para crianças e que vão trazer nos seus trabalhos, né, nas suas apresentações, esse cuidado em conversar diretamente com as crianças.
2: E o festival também encontrou uma forma diferente de chegar ao público. Com o Teatro Municipal Geraldina Campos de Almeida temporariamente fechado para a reforma do telhado da Casa da Cultura, os espetáculos foram levados para dentro das próprias unidades de ensino. Além disso, a proposta se soma às atividades da Semana da Criança e aos projetos pedagógicos desenvolvidos pelas escolas, criando um momento em que a experiência artística passa a fazer parte da rotina dos alunos.
0: No CEMEI Vereador Dr. Joaquim de Araújo Mendes, por exemplo, a iniciativa foi recebida com muito entusiasmo, como relata a diretora Maria Cláudia Carvalho.
11: Uma alegria muito grande receber essa notícia, né? Na verdade, esse convite para estar recebendo. Eu sei que não vai ser para todas os CMEs, mas que abra essa oportunidade mais para frente para todas estar recebendo. Sei que esse Festival de Artes para as Infâncias vai ser um show. Muito feliz mesmo.
2: E ao levar os espetáculos para mais perto das crianças, o festival amplia o acesso à cultura e transforma o ambiente escolar. Durante o resto da semana, as unidades contempladas serão CMEIs Conceição Acácia de Araújo e Maria Vicentina de Jesus, além das escolas Dona Cotinha e Vicente de Paula Souza.
0: É isso aí, muita cultura para essa garotada nesta semana, além das ações que estão sendo realizadas, né? Ontem nas redes sociais a galera com roupa diferente, tem a meia colorida, tem a
2: cor... Dia do cabelo maluco.
0: É, dia da mochila maluca. Esse ano não teve dia do cabelo maluco ainda não, será que vai ter?
2: Na escola da minha sobrinha vai ter, viu? A gente já tá preparando.
0: Ih, que isso eu quero ver, hein? 8h06, por falar em cultura, cultura também é solidariedade. O Receita Cultura da Unimed arrecadou alimentos que vão beneficiar a PAI. E a gente vai contar isso no próximo bloco.
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2: 8:08 e a cultura e a solidariedade estiveram juntas durante a realização da 5ª edição do Receite Cultura, projeto promovido pela Unimed Centro-Oeste, aqui em Pará de Minas.
3: Olha, além de levar apresentações artísticas a diferentes espaços da cidade ao longo do mês de setembro, a iniciativa também mobilizou o público em uma ação solidária que resultou na arrecadação de alimentos não perecíveis destinados à APAE de Pará de Minas.
2: A entrega dos 339 quilos de alimentos foi realizada na sede da APAE, localizada no bairro São Francisco. A presidente da entidade, Marli Helena Duarte, agradeceu à Unimed pela campanha realizada durante o Receite Cultura e falou sobre a importância das doações.
4: A APAE de Pará de Minas, inclusive, agradece muito à Unimed Centro-Oeste e toda a população, porque essa campanha possibilitou arrecadar 339 quilos de alimento, né, de diversas naturezas, feijão e outros mais, né? E isso, de certa forma, dá um alívio nas despesas que a APAE tem, né? Que são grandes e nos ajuda a manter a qualidade da oferta para os nossos atendidos, né? Então é de muita valia sempre essas campanhas e essa a gente foi bastante contemplada porque 339 quilos de alimento, né, é de fato bastante relevante para a nossa manutenção. Nós ofertamos 5 refeições dia, né, e nós temos 192 adultos que são atendidos na assistência social através do serviço do centro-dia. E nós temos 104 crianças que são atendidas na escola. Então nós temos aí na faixa de 300 e poucos atendidos aqui na sede, né, que faz essa alimentação.
3: O médico neurologista Márcio Moraes, diretor administrativo da Unimed Centro-Oeste, lembrou que o social também é uma das preocupações da cooperativa de saúde, que em outras ocasiões já ajudou a APAE.
5: Não é a primeira vez que fazemos doações para a APAE e também fazemos doações para outras instituições aqui em Pará de Minas. Então nós aproveitamos o sucesso que foi a 5ª dose do Receite Cultura. E os ingressos foram transformados em doação de alimentos, né? Então hoje nós temos o prazer de entregar aqui na APAE aproximadamente 300 e poucos quilos de alimentos, né? E vocês podem ver que a diretora agora falou que ela tem 300 e poucas crianças aqui que alimentam na instituição. Então para nós sempre foi um prazer ajudar, né, nós paraminenses, as pessoas que necessitam dessa ajuda social.
2: O Carlos Maxon, coordenador-geral da Nossa Senhora das Produções, empresa especializada na realização de projetos culturais apoiadora do evento, destaca que a quantidade de alimentos arrecadados foi graças à grande participação da população no Receite Cultura 2026.
6: Terminou a 5ª dose, né, com sucesso total. Foram 4 dias de vários espetáculos acontecendo, no total 6 espetáculos, né, aconteceram de quinta a domingo e a gente teve cerca de 1.500 pessoas reunidas em todos esses espetáculos, né, tanto lá na FAPAM quanto no Bariri. A gente teve média de 5 horas, né, mais de 5 horas de espetáculos acontecendo e movimentou cerca de 80 postos de trabalho direto, né, envolvendo aí os artistas e pessoas que trabalharam na sonorização, iluminação, limpeza, enfim, a gente contribuiu também para a economia local aqui da cidade.
3: É isso, o Receita Cultura Quinta Dose foi realizado por meio da Lei Federal de Incentivo à Cultura com patrocínio da Unimed Centro-Oeste. O projeto é viabilizado a partir da destinação de uma parcela do imposto de renda de médicos cooperados que apoiam a realização da iniciativa. Desta forma, os recursos destinados ao projeto contribuem para fomentar atividades culturais e ampliar o acesso da população a espetáculos e ações culturais e sociais.
2: 8:13, intervalo chegando e no próximo bloco tem noticiário esportivo e a gente fala sobre o lançamento do Campeonato Sicoobi Pará de Minas com a Liga Feminina.
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3: Sempre muito bem informado, noticiário esportivo trazendo informações de Pará de Minas, porque a Liga Desportiva da cidade realizou o lançamento da 4ª edição do Campeonato Sicoobi Pará de Minas Feminino deste ano de 2026. O evento ocorreu na sede da entidade, que fica no bairro Nossa Senhora das Graças, e contou com representantes de parte das equipes.
2: Na oportunidade, o presidente da Liga, Eugênio Mansur, apresentou todos os detalhes da competição para esta temporada, incluindo as equipes participantes e novidades reservadas para a edição de 2026, que consolida o fortalecimento do futebol feminino na região. Ele aproveitou para agradecer as cooperativas de crédito Sicred e Crédito Rural por mais esse apoio e investimento.
10: A gente está muito resiliente, temos tido assim, um desejo de dar uma ampliada nesse campeonato. Está aqui o Pedro, que sempre nos ajuda, o Alisson, que nos ajuda lá, Corinthians e Charuri, que participam todos os anos. Então a gente fica numa luta de trazer mais equipes, porque ainda o formato do campeonato é muito pequeno. Mas a gente vai continuar lutando por acreditar nesse projeto, né? Acho que ano que vem, com a FIFA promovendo o campeonato mundial aqui no Brasil de seleções, pode também abrir aí esse espaço para que outras equipes comecem a enxergar o nosso campeonato de uma forma diferente. Mas a gente está aí. Acreditando, aproveitando mais uma vez para agradecer o Sicoobi Crédito Rural e o Sicoobi Sicred, na pessoa do Osmano e do Breno, que acreditam nesse projeto da Liga, acreditam que é possível fazer esses campeonatos como a gente tem feito. E o feminino, como eu gosto de dizer, é a pérola do nosso ano. A gente já tem os campeonatos tradicionais, né, todos masculinos, mas o feminino, apesar de só 4 equipes, mas a gente faz com um carinho e, como eu disse, com resiliência, para que nos próximos anos possam aparecer outras equipes das cidades, convidados para participar conosco.
3: É isso, a rodada inaugural acontece no dia 18 de outubro, um domingo. Todas as partidas terão entrada franca ao longo do torneio.
2: E 4 equipes entram na disputa pelo título desse ano: Corinthians, Charuri, Marquese e Prefeitura de Nova Serrana, Marquense, corrigindo. Todas as equipes jogam entre si em um único grupo e as 2 melhores colocadas avançam para a final do torneio.
3: Os presidentes do Corinthians, o Alisson Souza, e do time do Charuri, o Pedro Souza, estão com grandes expectativas para o campeonato.
11: Já é uma tradição, né? O Corinthians está em toda a competição aqui da Liga, né, Desportiva de Pará de Minas, e junto também com o feminino, que a gente começou também, tem 5 anos aí no feminino. É, ano retrasado nós bateu na trave, né? Ganhamos, ficamos vice-campeão aí, até foi contra o Charur, foi uma grande final.

0: dada aí para que a gente possa conseguir chegar lá.
1: É isso, nas três edições anteriores, Júlia Mendonça, em 2023, 2024 e 2025, sabe com quem o troféu ficou? Com a equipe do Charuri.
2: É isso aí, parabéns pra elas, então o desempenho tá muito bom.
1: Por isso que se manter no topo é difícil também, né? Três anos ganhando direto, aí também o cara quer tetra, aí vai ficar igual o Galvão Bueno falou lá na final da Copa do Mundo, é tetra, Júlia Mendonça.
2: É, trava-língua também, viu?
1: Trava-língua, esse aqui segura, difícil. Aqui, deixa eu te falar. Vamos falar do Cruzeiro? Porque entra em campo quarta-feira, tá com saudade?
2: Eu tô com saudade. Tomara que venha então bem.
1: É, tomara que vença, né? Aí vai ser uma briga entre você e o Sérgio Viana, porque apesar de não estar lesionado, olha só essa notícia, ou suspenso, o Kenny Arroyo, talvez um dos principais jogadores do Cruzeiro, não está garantido para o próximo jogo da Raposa diante do São Paulo de Sérgio Viana. Os times se enfrentarão na quarta, 21h30, no Mineirão, 29ª rodada do Brasileirão, isso mesmo. O atacante pode não jogar porque atuou pela seleção do Equador na manhã desta segunda-feira em um amistoso no Japão. Devido à longa viagem, ele tem previsão de chegar a Belo Horizonte no final desta terça, ou seja, não deve treinar em campo antes da partida da Raposa. Com isso, sua presença não estando garantida, o técnico Arthur Jorge pode ter como opções Wesley, João Costa, Luciano Rodrigues, que é o Lúcio Rodrigues, e Kaique Kenji. O Cruzeiro é o sexto colocado, 45 pontos, e pretende subir de posição. E ó, já pensando no ano que vem, o Cruzeiro anunciou oficialmente Paulinho como novo membro do departamento de futebol do clube. Ele chega após se desligar do Mirassol. O anúncio foi feito na tarde desta segunda-feira, né? O Paulinho tá no Mirassol desde 2024 e participou da ascensão do clube que esse ano disputou a Libertadores. 8h21, falando de Atlético, depois da vitória de 1-0 sobre o Bragantino na Arena MRV, o Galo se aproxima da pontuação dos sonhos, 45 pontos, para não correr risco de rebaixamento. E caso isso ocorra, o Atlético vai fazer com que, caso ele passe, né, essa pontuação, o Atlético vai chegar a um nível de pontuação que não alcança desde 2024, 2025. Ou melhor, pode chegar, né? Nas duas últimas temporadas, a melhor posição do Atlético foi 12º com 47 pontos. Hoje, a chance de risco de rebaixamento do Atlético, de acordo com a UFMG, é de 0,002%. Então, bem pequena. O Galo enfrenta o Atlético Paranaense na Arena da Baixada. Jogo difícil, muito difícil. O Atlético Paranaense é um dos líderes do Campeonato Brasileiro. O Galo ocupa a 7ª posição com 43 pontos. E esse jogo, inclusive, interessa diretamente o Cruzeiro, né? Já que o Atlético Paranaense está acima do Cruzeiro. E uma derrota do time paranaense seria importante para o objetivo do Clube Celeste, voltar à Libertadores. 8h22, intervalo chegando. Daqui a pouquinho tem comentário de Elvert Moreira, voltando a falar sobre os resultados das urnas.

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5: Oito horas mais 26 minutos. E o quadro de hoje faz uma análise sobre os resultados das urnas, a importância do voto, a responsabilidade dos políticos que foram eleitos ou reeleitos.
6: É isso mesmo. E para comentar hoje essa questão, Elvert Moreira, que está voltando de férias. Bom dia, Elvert.
7: Bom dia, amigo Hugo. Bom dia, Júlio. Bom dia, ouvintes da Rádio Espacial FM. 8 horas 25 minutos. Muito bom estar de volta. Aliás, quero começar já agradecendo ao Sérgio Viana, a Sara Faria, que a Sara produziu e o Sérgio apresentou o quadro. Né, fizeram um ótimo trabalho durante esses 15 dias de férias. Passam rápido, né? Mas estou muito feliz de voltar, como sempre, para falar ao amigo ouvinte, né, de toda a região que está aí nos ouvindo. Aproveito também, né? O assunto de hoje é política, para falar da excelente cobertura da Espacial FM nessas eleições. Eu acompanhei partes, né, do que foi apurado, do trabalho de vocês pelo aplicativo, e todos fizeram realmente um excelente trabalho de cobertura, levando a informação correta em tempo real e deixando os ouvintes, os amigos da Espacial, muito bem informados, e é assim que tem que ser. Ainda mais num momento, numa era que tem muitas fake news, mas a Espacial fazendo um trabalho ali, ó, voto a voto, a todos os comentários. Isso realmente foi muito importante. Como eu disse, voltando de férias, não poderia falar de outro assunto. Não é um assunto velho, é um assunto latente, é um assunto que a gente precisa discutir, nós acompanhamos, né? Dos resultados, né, das eleições. As análises vocês já fizeram, né, amigo Hugo, Júlia, e junto, inclusive, com a participação do Rodrigo Varela, mas tem alguns pontos que, mesmo agora voltando das férias, eu gostaria de falar ao amigo ouvinte, para a gente buscar uma reflexão e entender, né, como realmente é importante o nosso voto. E eu gostaria de começar hoje fazendo uma pergunta a um amigo ouvinte. Você que está me ouvindo aí, né, pensando no seu voto e depois analisando o resultado. Você gostou dos resultados? O seu candidato, ele foi eleito, reeleito ou perdeu? Como é que será o segundo turno agora para presidente? Você vai repetir o seu voto? Ou dependendo do que a campanha no rádio, na TV acontecer, pode mudar. A internet também, importantíssimo. Inclusive a internet fez uma baita diferença nessas eleições, né? Nós vimos que os principais candidatos, como a gente está agora falando de presidência, né, que é o segundo turno, simplesmente, em alguns estados também terá, obviamente, né, o segundo turno para governador. Mas especificamente, como a gente não tem, vou tratar logo de presidente. Você acha que pode mudar? Porque eles estão desistindo até de participar de debate. Estão preferindo a internet em todos os aspectos. Que coisa, não? Gente, daqui a 3 semanas tem voto na urna de novo para nós, você, eu, todos decidirmos o nosso presidente. De forma geral, a gente analisando agora, né, os resultados, tem muita gente feliz, comemorando, afinal ganhar é sempre muito bom, mas como é lidar com a perda, né? Uma análise do cenário geral sobre essas eleições nos leva a uma conclusão simples, pelo menos a que eu tenho, que os resultados nas urnas nos mostraram claramente que o país ainda sim tem dois lados que predominam, né? Nós estamos falando de algo que é muito dito, falado, claro, direita e esquerda, né? E o que nós temos para refletir e esperar como cidadãos, um povo só? Para além da identificação de lado, que os nossos representantes saibam realmente governar para todos, né? Ou seja, precisa pensar no pobre, na gente simples, naquele que é muito humilde. Mas, por outro lado, também é preciso pensar no empresário, aquele que gera riqueza e o emprego. O Brasil é muito maior do que um lado só. O nosso país é ocupado pelos quatro cantos, ou nos quatro cantos, por gente que tem voz. Nós estamos falando de pluralidade. Pluralidade, para não ficar dúvida na palavra e eu não falar errado. Pluralidade. E assim devem ser pensadas as decisões de quem sentará lá na cadeira ou permanecerá na cadeira de presidente. Da mesma forma, a gente esperar também do nosso governador eleito Cleitinho o que ele prometeu, né? Diálogo com todos os lados. Aliás, o Cleitinho tem uma baita responsabilidade, afinal, teve a confiança da maioria do povo mineiro que o colocou na cadeira logo no primeiro turno. Já pulando, mudando a página, continuando o mesmo assunto, falando dos senadores, Marília e Domingos Sávio são de lados opostos, vale o mesmo discurso. Estarão em Brasília defendendo o nosso Estado e votando por decisões maiores que representam o futuro do país. E, por fim, os nossos deputados federais e estaduais. Que pena que eu não estou falando nenhum nome de Pará de Minas, né? Infelizmente, mais uma vez, Pará de Minas e representatividade política na nossa cidade, meu Deus do céu, é só buscar na história, né? Pará de Minas, mais uma vez, não terá nenhum representante direto nem na Assembleia Legislativa, nem na Câmara Federal, nenhum cargo importante. Por longos anos nós tivemos essas figuras importantes. É triste falar que mais um ano, mais um período eleitoral, né, que ninguém consegue chegar lá. Aliás, eu vou trazer mais detalhes sobre isso, que é o ponto principal. Fiz uma análise geral do que são os resultados e a importância desses representantes, mas a gente tem que ficar com foco aqui em Pará de Minas para uma baita reflexão, que eu acho que a gente precisa disso. 8h30. 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O tempo tá voando, hein? 8h32. Seguindo com o tema aqui, eles tentaram, mas não conseguiram. Quem? Quantos votos? Bom, vou começar pelos candidatos. A deputado federal, Daniel Barbosa, teve 31.554 votos. O Rodrigo Alves, 1.424 votos. O Fábio Santos, 1.047 votos. O Lucas Guimarães, 780 votos. O Carlinho Lula, 438 votos. E o Mário da Matinha, 170 votos. Já a votação para deputado estadual, como todos sabem e acompanharam, Thiago Velho, 18.131 votos, seguido por Camila Mão Amiga, com 6.054 votos. A Irene Melo Franco, 3.319 votos. Alexandre da Assistência Social, 1.287 votos. O Márcio Rodrigues, 122 votos. E Lender Batista renunciou. Eu disse que nessa parte aqui do nosso bloco, do nosso quadro, eu ia buscar uma reflexão sobre os nossos candidatos, os votos. O que faltou aos nossos candidatos, mais uma vez? E aí, se a gente pega, e não há como não fazer isso, se a gente buscar uma consideração, uma comparação também, Divinópolis está feita, né, gente? Divinópolis está feita. Aliás, Divinópolis se tornou nessas eleições, e essa frase vem sendo muito comentada, falada, repetida, e está sendo colocada assim como a nova capital de políticos, que tem representatividade, e não há dúvida sobre isso, está do nosso ladinho, hein? A princesinha do Centro-Oeste, como é conhecida, virou protagonista. Pensa nisso, a cidade é a casa do governador, de um senador, 4 deputados federais e 1 deputado estadual. Para poucos, hein? E qual que é o motivo desse fenômeno na cidade, que é a nossa vizinha? O que faltou para os nossos candidatos, aliás? Aliás, o que está faltando, né? Mais uma vez, nós não temos um deputado estadual, nem um deputado federal. Fica a pergunta, né? Esse resultado diz respeito aos nossos candidatos ou o voto do cidadão? Qual resposta você me daria ou me diria? Eu penso logo nas duas coisas bem conectadas, são as duas coisas. Seria muito bom, né, gente, nós temos um deputado, seja deputado federal, estadual, na melhor das possibilidades, nas duas pontas, que pudessem ter voz, né? E aí eu tô falando, ação junto às decisões do presidente, da mesma forma com o deputado estadual, que se sentasse ali na mesma mesa das decisões do governador, né? Porque há algum tempo o cidadão que vota, sabe, parece que quando vota escolhe realmente assim, alguém de fora, parece não, conclusão, né, dados, números, estatísticas e o resultado nas urnas, prefere alguém de fora. Não poderia deixar de falar, neste contexto, gente, uma menina, tá, a influenciadora Anelisa, de apenas 21 anos, ela é lá de Divinópolis, ela foi eleita deputada federal, a mais jovem que já venceu em Minas. Pensa nisso, essa menina arrancou aos 21 anos, primeira campanha dela, 524 mil votos. E foi a segunda mais votada no estado. Perdeu para quem? Para o Nicolas, outro fenômeno, né? Mais de 3 milhões de votos. Gente, gostem ou não gostem? Gostem ou não gostem? Nós estamos falando de um com 3 milhões de votos e o outro com 21 milhões de votos. Desculpa, 21 anos com 524 votos, tá? Ela, aos 21 anos, com 524 mil votos. Duas potências jovens, inclusive a Elisa é estudante universitária, os lados deles são opostos, a Elisa é do PT, mas estarão juntos lá, lado a lado, não tem, tá, entende que nessa hora não tem que ter o direito e a esquerda, tem que ter um lado só, você só chega lá de um jeito, e isso nos faz pensar como o jeito de fazer política também está mudando, hein? Está mudando, as escolhas, os resultados dessa urna, realmente, mas para não perder o foco, trazendo para o nosso contexto, a nossa cidade, né, dois jovens se destacaram, Daniel Barbosa, federal, e o Thiago Velho, mesmo assim, longe de conseguirem a vaga. Restou a eles agradecer e vou trazer esse recadinho deles no próximo bloco aqui. 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Seguindo aqui, estamos chegando na reta final do quadro, como eu disse, vamos ouvir os dois candidatos de Pará de Minas que foram mais votados e deixaram seus agradecimentos e o que eles aprenderam com a derrota também. Primeiro, Daniel Barbosa.
4: Eu queria que então dizer que saio dessa campanha muito tranquilo, com a missão cumprida, de seguir tudo aquilo que eu aprendi e que nós cultivamos dos nossos princípios. Todos os municípios que abraçaram, apoiaram, todas as rapazes que se empenharam e fizeram. Faltou o voto, não deu. Do ponto de vista eleitoral, é uma derrota. Do ponto de vista da nossa causa, há uma preocupação. No ponto de vista pessoal, eu quero aqui desejar uma felicidade a todos, uma gratidão por tudo que nós vivemos nesses anos todos, construindo levando a nossa palavra de verdade, sinceridade, lealdade nos princípios que nós acreditamos.
7: Direto sem perder tempo, nós vamos ouvir agora o Thiago Velli e ele também agradeceu os votos que teve.
8: Pessoal, passando para agradecer aqui, mais de 18 mil votos, cada um que saiu da sua casa para apertar lá 22037 e acreditar que Pará de Minas poderia ter um candidato, poderia ter um representante. Infelizmente não deu, mas a gente lutou e foi muito expressiva a nossa votação. Eu agradeço demais, eu fiquei muito feliz. Tivemos aí mais de 11 mil votos em Pará de Minas, o candidato mais bem votado de Pará de Minas nas últimas campanhas, aí, nas últimas eleições.
7: Pois bem, para finalizar, acho que todos podem, se quiserem, né, seguir uma pergunta que eu vou fazer aqui agora. Por que que o meu voto é importante? E aí é o seu próprio voto, claro, né? Porque é com o seu voto que há definição para uma permanência política, de decisões ou de mudanças. É votando que a gente mostra o que nós queremos para nós, para os outros também. O seu voto demonstra opinião, o meu também, vontade. E, claro, o que nós todos esperamos de decisões para um futuro melhor para o nosso país. Lembre-se, dia 25 de outubro, seu voto vai ajudar a decidir novamente. 8h39, último recadinho de hoje para a gente encerrar. 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Gente, amigo, fico por aqui. Um abraço a todos, até amanhã e tchau, tchau.
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5: Tá aí, Elvert Moreira de volta depois de um descanso merecido, trazendo as atualizações e os desdobramentos do pleito de 2026. Muito obrigada pelas informações. Agora são 8 horas 41 minutos. Damos sequência aqui no Jornal da Cidade com ele, Igor Araújo, no comando do noticiário policial.
9: Júlia Mendonça, um bom dia para você, amigos ouvintes da Espacial FM, também um bom dia você, internauta no nosso canal do YouTube. Muito obrigado também pelo carinho, pela audiência, você que acompanha, né, que assiste através do YouTube, o Jornal da Cidade, a partir de agora irá acompanhar a informação policial.

Adolescente fica ferido após batida entre motocicletas em Pará de Minas. Polícia Militar apreende cerca de 10 quilos de haxixe e prende jovem por tráfico em Pará de Minas. Bombeiros controlam princípio de incêndio em escola municipal. Homem morre afogado ao tentar atravessar lago. Manifestante ameaçada com arma por segurança de prefeitura será indenizada. São 8h43. Você está acompanhando o noticiário policial do Jornal da Cidade. 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E atenção, hein? Daqui a pouco, Polícia Militar apreende cerca de 10 quilos de haxixe e prende jovem por tráfico aqui na cidade paraminense. E agora? A Justiça do Trabalho determinou o pagamento de R$ 20 mil por danos morais a uma trabalhadora ameaçada com uma arma de fogo durante uma manifestação pacífica na sede da Prefeitura de Bambuí. O protesto reuniu trabalhadores que cobravam o pagamento de salários atrasados. Durante a manifestação, um segurança da empresa responsável pelos serviços levantou a camisa e exibiu uma arma aos presentes. A polícia foi acionada e retirou o homem do local. Para o TRT de Minas Gerais, tanto a ameaça armada quanto os atrasos reiterados de salários ultrapassaram o mero dissabor e atingiram a integridade psíquica e a dignidade da trabalhadora. A decisão da primeira turma do TRT reformou sentença da primeira vara do trabalho de Formiga, que havia então negado a indenização. A relatora, juíza convocada, Ângela Cristina de Avilar Aguiar Amaral, considerou que a ameaça com arma constituiu ato ilícito de gravidade objetiva e que a intervenção policial não eliminou o impacto psicológico do episódio. A indenização foi fixada em R$ 20 mil, considerando a gravidade das violações e o caráter pedagógico da medida. O TRT também afastou a responsabilidade subsidiária do município de Bambuí pelas verbas trabalhistas. Segundo os julgadores, a trabalhadora não comprovou ter comunicado à prefeitura sobre as irregularidades da empresa, conforme entendimento do STF no tema 1118. Houve interposição de recurso de revista contra a decisão. Muito bem. Agora são 8h46. 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E atenção! Um homem de 30 anos morreu afogado no Lago de Furnas, em Pimenta, no último domingo.
Segundo o Corpo de Bombeiros, ele estava pescando com um amigo quando os dois decidiram então atravessar o lago. Segundo os bombeiros, durante a travessia, o homem se afogou e desapareceu na água. O amigo contou que tentou ajudá-lo, mas a vítima submergiu e não voltou à superfície. Os militares foram acionados e iniciaram as buscas. O corpo foi localizado por mergulhadores do Corpo de Bombeiros e retirado do lago. A vítima era natural de Betim, na região metropolitana de Belo Horizonte. A polícia militar registrou a ocorrência. Após a localização, os bombeiros permaneceram no local para preservar a área e aguardaram a chegada da perícia técnica da Polícia Civil. As circunstâncias do afogamento serão apuradas. São 8 horas e 48 minutos. O Corpo de Bombeiros foi acionado no último domingo para atender uma ocorrência de incêndio na Escola Municipal João Dornas, localizada na rua João Paulo II, no bairro Ozanã, na cidade de Bom Despacho. A instituição funcionava como local de votação durante as eleições de 2026. Segundo o Corpo de Bombeiros, ao chegarem ao estabelecimento, os militares constataram um princípio de incêndio concentrado em móveis no interior da edificação. A situação foi rapidamente controlada pela guarnição. Não houve registro de vítimas. Durante a verificação do imóvel, os bombeiros identificaram indícios de danos ao sistema de câmeras do circuito interno de segurança e constataram a ausência de computadores. Diante dos sinais de possível arrombamento e furto de bens, a Polícia Militar e a perícia da Polícia Civil foram acionadas e estiveram no local para realizar os procedimentos necessários e a apuração das circunstâncias do ocorrido. Apesar do incidente, os trabalhos eleitorais não foram interrompidos. Segundo o representante local do Tribunal Regional Eleitoral, as eleições seguiram normalmente conforme o cronograma estabelecido e a ocorrência não comprometeu o andamento da votação no local. As circunstâncias do possível arrombamento, do desaparecimento dos equipamentos e do princípio de incêndio deverão ser apuradas pelas autoridades competentes. Oito horas e 50 minutos, um mês é das crianças. 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São 8 horas e 51 minutos. Ocorrência de destaque aqui da cidade de Pará de Minas. 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

0: A informação que nós temos é que militares do grupo especializado em prevenção motorizada ostensiva rápida, o GPMOR, esse grupo, apreenderam grande quantidade de drogas durante uma ocorrência registrada aqui na cidade paraminense no último fim de semana. Um jovem de 21 anos foi preso por tráfico de drogas. Segundo informações da ocorrência, os militares então receberam denúncias anônimas. Alguém viu e ligou lá na central, informando, esse sabia mesmo, hein? Informando que indivíduos comercializavam entorpecentes por meio de um sistema de entrega. Então, conforme as informações repassadas à equipe, os interessados entrariam em contato com os suspeitos e receberiam as drogas em suas próprias residências. Esse realmente sabia, tinha informações e denunciou. Pois muito bem, durante o patrulhamento, os militares abordaram uma moto na rua Montes Claros, no bairro Santos Dumont. O veículo era conduzido pelo jovem de 21 anos, que estava acompanhado por um adolescente de 16 anos. Durante as buscas, foram encontradas, então, 13 porções de haxixe, 4 embalagens contendo 10 comprimidos de êxtase, uma balança de precisão, R$ 1.710 em dinheiro. Ainda de acordo com a ocorrência, o condutor assumiu então a propriedade dos entorpecentes e recebeu voz de prisão. As diligências prosseguiram e os militares se deslocaram até o bairro São Francisco. No local, foram encontradas outras substâncias que, segundo a polícia militar, seriam destinadas ao tráfico. Ao todo, foram apreendidos aproximadamente 10 quilos de haxixe, 2 quilos de maconha, 21 comprimidos de êxtase e 4 embalagens contendo crumblé. Também foram apreendidas 4 balanças, 3 celulares, cartões bancários, uma máquina de cartões, documentos pessoais, além dos entorpecentes e materiais, 3 motocicletas, 3 que, segundo a ocorrência, estariam relacionadas à atividade investigada, foram apreendidas e removidas para um pátio credenciado junto ao Detran. Então, o jovem de 21 anos foi preso e encaminhado à delegacia junto ao material apreendido para as providências cabíveis. O adolescente de 16 anos foi liberado e entregue aos cuidados da mãe. São 8 horas e 54 minutos, deixa eu falar da SAMI, materiais de construção. 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Olha, atenção, a Polícia Militar registrou no último domingo um acidente de trânsito com vítima na Avenida Presidente Vargas, no bairro Vila Raquel, aqui na cidade paraminense. De acordo com o registro da ocorrência, um homem de 23 anos conduziu uma motocicleta vermelha quando ocorreu uma colisão com uma moto da mesma cor. Na segunda motocicleta estava um adolescente de 16 anos como passageiro. Com o impacto da colisão, ele caiu e sofreu escoriações aparentemente leves na perna esquerda. Então, o adolescente recebeu oferta de atendimento médico, mas recusou o encaminhamento para a unidade de saúde. Ainda segundo o registro policial, o condutor da moto Honda CG 160 Star deixou o local após o acidente e não havia sido identificado até o momento do registro da ocorrência. São 8 horas e 56 minutos. E com esta, termina aqui o nosso noticiário policial desta terça-feira, 6 de outubro de 2026, com oferecimento de Same Materiais Hidráulicos e de Acabamento e Farmácia Cruzeiro, a sua rede de vantagens. Tá bom? Tá falado? Tá contado, tá registrado. O Jornal da Cidade, em sua primeira edição, vai finalizando. Mas volta hoje ainda em sua segunda edição com informações e mais ocorrências policiais. Eu fico por aqui. Volto hoje ainda, a partir das 16 horas, trazendo o programa Sertanejo Bom Demais. Então, um grande abraço e um ótimo dia pra você.
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1: Oi, oi, oi, oi, oi, oi, 9:02 agora. Bom dia, bom dia, bom dia, bom dia, bom dia, com alegria pra você que tá ligado com a gente aqui na programação Espacial FM 105,5, e tá começando pra você a partir de agora o super sucesso até meio-dia. Rodrigo Reis na sua companhia, contando com seu carinho, sua audiência, contando com a sua participação, hein? A partir de agora, você enviando pra cá sua mensagem em texto, sua mensagem em áudio, 99740105. Eu quero, claro, que você participe com a gente, que você mande pra cá sua mensagem, mande seu alô e dê o seu recadinho nessa manhã gostosa. Manhã maravilhosa de terça-feira. Hoje é 6/6/6/10, 6 de outubro de 2026. Estamos aqui, ó, mais uma vez prontos e preparados para mais uma manhã de muita alegria e de muita diversão no seu rádio. Bom dia, bom dia, bom dia, Rosinha.
2: Bom dia, Xaninho. Bom dia, ouvintes da Especial FM. Bora lá?
1: Bora lá para mais um dia, para mais um super sucesso na programação Especial FM. Então, vamos mexer o doce, beleza?
2: Ô, Xaninho.
1: Oi.
2: Xaninho, qual que é a frase do dia?
1: A frase do dia é: nem todos os dias são bons, mas há algo de bom em cada dia. 9:03 e aqui tem o que você gosta.
3: Tem o que você gosta.
1: Prêmios.
3: Alegria.
1: É.
4: E super sucesso.
1: Toda hora, todo dia, o dia todo. E pra começar bem demais, tem Gustavo Lima, tem Bala Alojada, tem sucesso pra você. 94 Espacial FM, o sucesso é aqui.

existe uma teoria que se chama 90-10, onde uma pessoa tem 90% daquilo que você procura em alguém, só que você foca naqueles 10% que falta. Aí você sai pra rua, se aventura, e realmente você encontra aqueles 10%, mas não se deu conta que perdeu os 90%.

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2: 9:18.

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3: E em Pará de Minas, marcando agora 24 graus, a temperatura, a umidade 68%. Nessa terça-feira o céu está parcialmente nublado e possibilidades de chuvas isoladas na região de Pará de Minas hoje, tá? A máxima podendo chegar aos 29 graus, a mínima na madrugada foi de 19 graus.
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3: 9h23.
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5: 9h25.
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0: Muito bem, já de volta para você, 9 horas e 26 minutos, 9h26. Deixa eu chamar a sua atenção aqui, porque daqui a pouquinho eu quero que você participe com a gente, para você que está em casa, para você que está trabalhando, né? Aliás, um abraço para você que está aí agarrado, né? Ligadinho com a gente aqui na nossa programação. Muito obrigado pela sua sintonia aí, obrigado pela sua audiência, tá? É um prazer muito grande. Mas chamo sua atenção, porque daqui a pouquinho vamos trazer aqui no nosso programa, né, o quadro E Se Fosse Você. Já tem uma situação aqui. Na verdade, na terça-feira passada, nós falamos aqui sobre uma situação, né? E nós pedimos o seguinte: se você tem alguma situação no seu cotidiano, na sua vida, que você queira compartilhar, né, com a gente, fica à vontade. Não precisa se identificar. E vamos, é claro, pedir, né, e pegar as opiniões aí dos nossos ouvintes aqui sobre o sucesso da programação espacial. E hoje tem uma história muito bacana que chegou pra gente aqui na quarta-feira passada, né? E o nosso quadro acontece toda terça. Então, na quarta-feira passada, nós te recebemos aqui, né, uma mensagem. E vamos compartilhar com você, para você também, né, ficar sabendo da situação e para você também, é claro, dar a sua opinião. Porque talvez uma opinião, né, de fora, a pessoa que está passando por alguma situação, né, difícil, ela vai poder ter uma base, né, ter uma ideia do que pode ser feito, né? E, na verdade, uma forma também de compartilhar, né? Não vou dizer um problema, mas a situação do dia a dia, né? E nós recebemos hoje, na quarta-feira passada, uma mensagem muito bacana. E nós formulamos aqui juntamente com esse ouvinte, né, um texto, passamos para ele, foi aprovado, né, e vamos estar divulgando para você. E daqui a pouco eu vou compartilhar nesse bloco, nessa entrada aqui agora. Mas antes eu quero mandar um abraço para você que está ligado com a gente também, está participando conosco aqui no nosso encontro. O José está ligadinho com a gente lá em Campo Alegre, Esmeraldas. Bom dia, meu amigo Rodrigo. Estou sempre ligadinho vocês aqui, hein? Bora plantar milho! Bora plantar milho, peleja! Ai, ai, tô ficando mais velho e manda a música Calcinha Preta pra mim. Calcinha Preta? Sério? Ô, beleza, você quer de presente a Calcinha Preta, é? Ô, José, parabéns pra você. Vou te mandar uma mensagem muito bacana. Vou te mandar pra você, que é uma mensagem legal demais, no quadro dos aniversariantes, hoje a partir das 11. Fique ligadinho aí, viu? Na hora do seu almoço, tá bom? Você, fica ligadinho no rádio aí. Vou mandar uma mensagem pra você aqui te parabenizando. Tá bom? Você já faz parte aqui do nosso quadro hoje. O quadro dos aniversariantes do dia. Aliás, se você conhece alguma pessoa que hoje está fazendo aniversário nessa data, né, 6 de outubro, manda para cá o nome dela, o bairro, né? Vamos homenageá-la daqui a pouquinho a partir das 11. Só mandar para mim o nome da pessoa, o bairro da pessoa que está fazendo aniversário, quem está mandando um alô, né? Deixa o resto para nossa conta. Faço questão de parabenizar e homenagear aqui no nosso encontro, aqui na nossa programação. Tá bom, José? Aí, na verdade, depois ele mandou aqui uma outra mensagem. Não é calcinha preta, não, gente. Ele não quer calcinha preta. Ele quer calcinha de renda. Ah, José, esse horário que eu não posso pegar muito seu pé, não, senhor? Porque eu não tenho coragem, sabe como é que é? Mais um abraço pra você, parabéns, tudo de bom, felicidade sempre, tá? E guarde as 11 e vou mandar mensagem pra você. A Marilene tá ligadinha com a gente lá em Nova Serrana. Bom dia, com muita paz, amor e alegria. Toca um Zezé pra nós. Ô, Marilena, um abraço pra você. Muito obrigado pela sua companhia, obrigado pela audiência. O Jorge Hilton Alves de Araújo, esse que é primo ou irmão, não sei, do Igor Araújo. Isso mesmo? Fala aí, ô, seu peleja.
1: Bom dia, Barretola.
0: Barretola, não. Ó, você pegou... Rodrigo Reis. Ó, você pegou pesado, hein?
1: Bom dia, Reis.
0: Aí não, hein? Cheio de graça, Peleja. Um abraço pra você, muito obrigado, Jorge. Tá sumido, hein, ô, seu Pelejão?
2: Ô, Peleja.
0: Ah, um abraço pra você aí, padeiro. A Adriana e o Arthur no Santo Antônio, muito obrigado. Deixa eu mandar um abraço aqui pro seu Juca, também tá ligadinho. Mandou áudio aqui, ó. Fala aí.
3: Bom dia, Rodrigo Reis.
0: Bom dia.
3: O cara é casu, não.
0: Ah.
3: Manda um alô aí pra Ângela Maria.
0: Edilei
3: Brasil.
0: Bigode Surubim. Assustador de Assombração, meia-noite.
3: Manda pro Kleber Pintor, pro gente Adão boa. De Fortuna.
0: O Adão cantou, sumiu, hein?
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0: Uhum.
3: Manda também pro Pimenta.
0: O Pimentola na Radiola. Um abraço pra ele lá, muito obrigado.
3: Manda um abraço também na Rosinha, pra mim também.
0: Ah, muito especial bem, FM, seu Peleja. Aí sim, hein, Peleja.
2: Muito bom ter você aqui, viu?
0: Aí sim, hein, Peleja. Um abraço aí pra Alice também, né? Pra Valentina, muito obrigado pela sintonia de vocês e obrigado pela audiência. O Ronaldo Martins, esse camarada é federale, lá em Itaúna.
4: Bom dia, Peleja.
0: Bom dia, com alegria. E aí?
4: Hoje é terça-feira.
0: Terçou, Peleja.
4: Que maravilha, hein?
0: Que maravilha.
4: Estou aqui na escuta, marcando presença. Falou.
0: Bora.
4: Estamos juntos.
0: Bora que bora.
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0: Alô, Itaúna! Um abraço. Muito obrigado pela companhia. Lorena e Itaúna também estão ligadinhos com a gente, né? Muito obrigado, Lorena. Ela participou com a gente aqui no domingo, né? Tá ligadinha com a gente lá. Um abraço aí pra ela, muito obrigado. A Jussara também tá ligadinha.
5: Bom dia,
0: esqueci. E aí? Nós. Bom dia, esqueci. Não. Jussara. Jamais
5: Manuela, esqueci vocês. É. Um abraço pro Dinei, pro Léo.
0: Aham.
5: Uhum. Janira.
0: A Dejanira também. A Expedita. Quem mais? Quem mais? Quem mais? Hein? Quem mais?
5: Todos os amigos nós.
0: Muito bem, Jussara. Um abraço pra
5: obrigado.
0: Você. Pra Manuzinha também.
5: Janira, Penha. Ângela.
0: Aí sim, hein, Jussara, um abraço aí pra toda a família, muito obrigado pela sintonia também. A Elizabeth no Recanto da Lagoa, ô Beth, um abraço pra você, muito obrigado pela sintonia, tá? Obrigado pela audiência também aqui na nossa programação. A Irlânia também tá ligadinha, né, Irlânia? Bom dia, com
6: bom
0: alegria.
6: Bom dia, Rodrigo, bom dia,
0: e aí?
6: Rosinha.
0: Rosinha tá aqui
6: manhã
0: também.
6: Gostosa, friozinho gostoso, ótimo dia pra começar, né? Começar animado, o serviço até rende.
0: Ah, com certeza.
6: Bora começar.
0: Com certeza.
6: O dia 8 tá prometendo.
0: Tá prometendo.
6: Irlânia, vai pra Tafu.
0: Muito bem, Irlânia, um abraço pra você, muito obrigado pela sua sintonia, obrigado pela sua participação aqui na nossa programação. Você tá sumida, aliás, né?
2: Bom dia, obrigado pelo carinho.
0: Obrigado aí, Irlânia, você tá sumida, mulher. Você não me engana não, hein?
6: Rodrigo. Coloca Surto de Amor, linda, linda, linda, linda.
0: Surto falando. De Amor, hein?
6: Uh-huh. Oferecer para todos os ouvintes.
0: Uh-huh. Tá bom, Surto de Amor, né? Ai, ai, ai, ui, ui. Um abraço pra você, Elânia. Muito obrigado pela companhia. Beatriz, do São Francisco. Tá a fim de ouvir aqui, ó. Guilherme Santiago, Chovendo Estrelas. Música bonita, Beatriz. Muito obrigado pela sintonia. Obrigado pela audiência. O Daniel também tá ligadinho com a gente no Jardim das Oliveiras. Ô, Peleja. Bom dia. Tamo ligado aqui. Vamos que vamos. Aqui. Toca uma música pra mim. Você escreveu tocar uma música pra mim, não, mas você é engraçadinho, hein? Ô, Daniel, aí você me quebra, Peleja. Aí você me quebra, ô, Peleja. Cheio de graça, né? Rosinha, você viu ali, né? Você leu a mensagem dele, né?
2: É sério isso?
0: Peleja, tá cheio de graça. Tá cheio de graça. Fala lá com você não, viu?
2: Gente, tô boba.
0: Eu também tô boba.
7: Bom dia, Xani. Mandar um abraço pra Penha, pra Creu, pro Rony, o Binho, o cremosão derrete gostoso, o Reinaldo.
0: Ai, ai, ai, ui, ui, Fofonete. Um abraço pra você. A Carla Aparecida, eita! Daqui a pouco vai querer o miau. Não é assim, não. Ô, Carla, pera aí. Não é assim também, não, né? Eu não saio miando assim pra qualquer um, não, entendeu? Aqui é um xanin de pedigree. Tá pensando o quê? Não, sai miando, você não sou, eu não sou um vira-lata, não. Ah, essa briga de calcinha, sei não, viu? Cara parecida. É o José, lá em Campo Alegre. Né, o Zé Libero? Aô, Zé Libero, metade as modas aí, Peleja. Tem chovido aí, Peleja?
8: Ô, Peleja.
0: Ô, Pelejão. Bom dia.
8: Fala aí, Peleja.
0: Fala aí, Peleja. Tá sumido, hein?
8: Manda um alô pra essa turma boa, Gilmar.
0: Três.
8: Vuco, Marcelão, Dona Joana.
0: Dona Joana. Aô, Peleja.
8: Gabrielzinho, essa turma boa aí, Peleja.
0: Beleza.
8: Falou, Peleja.
0: Falou, Zé Libero, um abraço.
8: Manda pra nós. Aí, o Rio Negro e Limões, Castelo de Sonho aí.
0: Eita, moda boa.
8: Um bom dia a todos os ouvintes aí, Peleja.
0: Valeu, Zé Libério. Alô, Pequi.
8: Tá chovendo aí, Peleja?
0: Agora não, Peleja.
8: Ontem choveu muito de manhã cedo aqui ontem.
0: Aqui também, viu? Alô, choveu demais. Ontem choveu bastante do lado de cá, viu, Zé Libério? Agora tá um solzinho, viu? Um solzinho tá começou a, né? Começou a esquentar. Começou a esquentar. A temperatura tá subindo pro lado de cá. Um abraço e muito obrigado pela companhia, obrigado pela audiência. Nem o seu José.
9: Ô, Rodrigo, tô ouvindo, viu? Me ajuda aí, vai.
0: Uai.
9: Uai. Gustavo Lima, calcinha de renda.
0: É de aniversário.
9: Aí, Rodrigo.
0: Rodrigo. José.
9: A Juliana falou que eu vou ter surpresa hoje.
0: Ah.
9: Será?
0: Oh.
9: Eu tenho boleto pra me pagar, né? Ah.
0: O boleto não, ué. Aí não, peraí. A esposa falou que vai ter surpresa hoje, hein? Aí sim, hein? Aí sim, hein, Juliane? Um abraço aí, muito obrigado pela companhia. A Penha tem Jaguara também, tá ligadinha com a gente. Mandando áudio, né, aqui na nossa programação. Dona Penha, um abraço e muito obrigado pela sintonia.
10: Bom dia, Peleja.
0: Bom dia.
10: Manda um alô aí pra todos nós aqui na região.
0: Aham.
10: Uhum. Manda um alô aí pro Fofo de Pitangui.
0: Uhum.
10: A todos os motoristas lá em São José do Vardinho, os motoristas da Onça. Todos os motoristas aí de Volantim Grande, toda a região.
0: É isso aí.
10: Manda um alô pro Magrelo, Expedita, Jussara, Dejanira, Aparecida.
0: Isso aí, Peleja.
10: Pelezinho, Janinho.
0: Aham.
10: Bom dia para todos os ouvintes aí, viu, Pelei?
0: Bom dia, com alegria, dona Penha, muito obrigado.
10: Bom dia para todos vocês aí na espacial.
0: Aham, uhum. Obrigado.
10: Ô, Pelei.
0: Oi.
10: Mandar alô aí para sua mãe, dona Carmen.
0: Dona Carmen, tá lá em Cláudio.
10: Bom dia para ela.
0: Tá lá, tá ligadinha com a gente lá.
10: Você sempre arrumou agora uma para falar aí também?
0: Arrumou, ué.
10: O Carlos Leite tem também, Joana.
0: É.
10: O outro da parte tem o seu Zé.
0: É.
10: Você agora arrumou uma também?
0: É, ué, tá aqui também.
10: Ah, Pelei.
0: Ah, Pelei.
2: Ô, Pelei.
10: Olha aí também pra minha amiga Elane. Tatu.
0: Ah, muito bem, Pelei. Um abraço, dona Penha. Muito obrigado pela companhia, obrigado pela participação, tá?
10: Olha aí também pra minha amiga Elane. Tatu.
0: Muito bem. Manda seu colega e manda um abraço pro Repolho. Muito bem, um abraço aí pro Repolho. Muito obrigado pela participação, obrigado pela companhia aqui no nosso encontro. Vamos, beleza?
2: Bom dia, obrigado pelo carinho.
0: Um abraço pra vocês, viu, dona Penha? Muito obrigado pela audiência. Deixa eu mandar um abraço aqui pro Daniel, também tá ligadinho com a gente. Daqui a pouquinho seu áudio, tá, Daniel? Segura o pontinho da viola. E a Cleonice também tá chegando por aqui. Muito obrigado. A Luciana, em São José da Vargem, muito obrigado pela sintonia. A Marilda também tá ligadinha. Marilda, bom dia, com alegria. Muito obrigado. Daqui a pouquinho mais áudio tá aqui no nosso encontro. Mas antes, eu gostaria de compartilhar com você, é claro, né? Uma história aqui no nosso encontro, aqui no nosso super sucesso. Vai ser agora? Agora, produção, já? Pessoal, agora mesmo, né? Ou depois? Depois da próxima música? Depois da próxima música, então. Daqui a pouquinho eu tô de volta. Já, já eu vou compartilhar com você. E se fosse você? Quero que você participe com a gente. Quero que você mande pra cá a sua opinião. Daqui a pouquinho, tá? 9h37 agora. Cleiton Romário.

0: Muito bem, já de volta, 20 minutos faltando para as 10. Uma excelente manhã para você que tá ligado com a gente. Vamos lá, gente, pessoal.
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0: E se fosse você, eu gostaria que você prestasse bastante atenção, né, nessa história que chegou pra gente aqui, né? Como eu disse na quarta-feira passada. Inclusive, se você tá ouvindo a nossa programação, né, não precisa se identificar, quiser mandar pra gente também a sua história, né, a sua dúvida que você tem, pra poder tomar uma decisão, fica à vontade também. Será um prazer muito grande, né? E graças a Deus, né? Desde quando a gente começou o quadro, o pessoal vem mandando para a gente aqui algumas situações e é muito bom a gente compartilhar, né? E hoje é o seguinte, vou contar uma história para você, uma pessoa que não quis se identificar, né? Um ouvinte, né? Ele contou o seguinte, presta atenção nessa história aqui, ó. Vou contar para você. Olha, ele contou que há quase 8 anos está trabalhando na mesma empresa, né? Aqui na cidade. Durante todo esse tempo, né? Ele procurou fazer o seu trabalho da melhor maneira possível, assumindo responsabilidades, cumprindo seus compromissos, né? E construindo aos poucos a sua trajetória profissional. Até que, lembrando que a empresa que ele está trabalhando, gente, é o primeiro emprego dele também, né? Nunca trabalhou em outra empresa, né? Até que recentemente, né, veio uma notícia que ele esperava há muito tempo, nesse período, né, de quase 8 anos. Uma promoção, né? Um cargo melhor, com mais responsabilidade e, claro, com um salário melhor também. Só que essa oportunidade, ela vem acompanhada de uma condição que ele precisa pensar, né? Ele precisa pensar. E nesse final de ano, assim, já está pensando para já começar, se for o caso, no ano que vem, né? Já está indo embora. Ele precisa se mudar para outra cidade, precisa ir para outro estado, bem distante de onde ele mora hoje, né? Que é aqui na cidade, aqui em Pará de Minas. Essa história aqui de Pará de Minas, tá? A princípio, parecia ser aquela oportunidade que qualquer um espera, né, há muito tempo. Mas existe um detalhe muito importante nessa história que eu estou te contando aqui, né? Ele se casou tem pouco tempo, né? E conversou com a esposa dele sobre essa possibilidade de começarem uma nova vida em outro lugar. E a esposa não aceitou. Motivo. Ela é filha única. E não quer se afastar dos pais. Tem uma ligação muito forte com os pais, né? E acredita que não conseguiria simplesmente deixar tudo para trás. E agora, essa pessoa, esse nosso ouvinte da Espacial FM, inclusive ele até mandou uma aula especial pro amigo Barreto, que sempre acompanha o Barreto também, e o nosso amigo Igor Araújo, que é de bom demais. E é o seguinte, aqui, ó, ele tá diante de uma situação bem complicada, né? De um lado, a oportunidade profissional que ele pode mudar de vida, né? Melhorar sua condição financeira, né? E, claro, representar, né? Com certeza, aí, os seus compromissos, né, em outra empresa. E, com certeza, sendo reconhecido, né? Do outro lado, a esposa, o casamento, a família dela, que também faz parte, né, da vida dos dois. Ele não quer abrir mão da promoção. E ela não quer abrir mão dos pais. Os dois precisam encontrar uma resposta, né? Para... É uma pergunta que com certeza não é fácil, né? Até onde a gente deve ir por uma oportunidade profissional? Até onde devemos abrir mão dos nossos sonhos para preservar aquilo que amamos? E aí, e se fosse você? Aceitaria essa promoção e tentaria convencer a esposa a ir junto? Recusaria essa oportunidade, continuaria trabalhando, né, aqui? Para preservar o casamento, ficar perto da família, tentaria encontrar um meio termo, mesmo que isso significasse fazer grandes sacrifícios dos dois lados? E aí? E se fosse você? Conta pra gente.
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2: 12 para as 10.
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2: 10 para as 10.
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2: 7 para as 10.
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2: Muito bem, já de volta para você aqui, agora 6 minutos, faltando para as 10, até o meio-dia, super sucesso aqui na programação espacial, chamando abraço. O Jorjão mandou um áudio, que é o Jorjão. E aí, Jorjão, o que tá pegando aí, o padeiro? Fala aí.
6: Oi, nada a ver com o Capitão Caverna.
2: Ah, velho. Beleza.
6: O cara é aqui cabeludo. Lá,
2: ah, meu Deus do céu. Tô ouvindo, hein? Tá aqui, ó. Tô ouvindo, hein?
6: Nossa, eu sou mais bonitinho do que ele. Ah, quero aparecer com ele.
2: Misericórdia.
6: O bicho parece aquele cara lá do desenho da família.
2: Não fala assim,
6: Peleja. Só vê pelo e dói, mais nada.
2: Não fala assim, Peleja. Eu te contar uma coisa, hein? Ah, Jorjão falou assim, já que você toca de tudo aí, ó, manda Hungria pra nós. Ah, um abraço e muito obrigado pela companhia, obrigado pela audiência, viu? Ah, melhoras pra sua mãezinha, tá bom, Jorjão? Deus abençoe, tá? Muito obrigado pela companhia, obrigado pela audiência. Deixa eu mandar um abraço aqui pra Marilda também, tá ligadinha com a gente. E aí, Marilda, e aí?
7: Bom dia, seu Rodrigo.
2: Bom dia.
7: Terçou, bebê.
2: Terçou, hein?
7: Rodrigo, eu quero mandar um abraço pra todo mundo lá, toda a galera lá do Barzinho do Valdir.
2: Aham.
7: Que todo dia tá lá, amanhã, pescocinho todo mundo.
2: Essa turminha não para nunca.
7: Manda um abraço aí. A turminha lá também de torneio.
2: Uhum.
7: Lá de Santos Dumont.
2: Certo.
7: E para toda a equipe aí da especial.
2: Muito bem.
7: CFM, esqueça aqui. Beijo, Rodrigo.
2: Obrigado, Marilda, pela sua companhia. Obrigado pela sua participação também na programação. Tem outro áudiozinho dela aqui que mandou? Deixa eu ver.
7: Eu esqueci da Rosinete também, viu?
2: Rosinete.
7: Um abraço para ela aí, viu?
2: Muito bem, Marilda, um abraço. Muito obrigado pela sintonia, obrigado pela audiência. Deixa eu mandar um alô especial também aqui, ó, pro nosso amigo Daniel. Tá ligadinho com a gente. É, esse camarada aqui é do Volante Grande. Um abraço.
8: Beleza, beleza. Bom dia, abençoado e renovado, senhor.
2: Bom ou não? Amém.
8: Daniel do Volante Grande.
2: Valeu, beleza.
8: Você tá doido. Manda um abraço a nós. Olha lá por cá. Negócio de Parada de Minas.
2: Aí sim, hein? Tá por causa.
8: Escutaram a minha rádio. Esse passarinho é um sucesso aqui, onde vocês fizeram. Um
2: abraço pra você, viu?
8: Aquele abraço.
2: Um abraço, Daniel. Obrigado pela companhia. Obrigado pela carona.
8: O rei vai esquentar a muleira, viu? Vai
2: lugar
8: chovendo, tá esquentando. Você tá doido. Uhum.
2: Hoje vai sapecar a pata do calango. Você tá doido. Daniela Cleonice, bom dia.
9: Oi, rei. Bom dia.
2: Bom dia.
9: Eu sou o bebê.
2: E aí?
9: Um beijinho pra todas as poderosas, tá bom?
2: Aham.
9: Uhum. O grupo Inimigos do Fim, pro Fofo, pra Rosa Pura, pra Betinha. Enfim, pra todos os ouvintes, beijinho pra vocês. Passear e sucesso aqui, onde você estiver. Se possível, rei, você tá podendo um derulho pra eu ouvir?
2: Diz um derulho? Sucesso internacional? Um
9: gostoso da cor do pecado.
2: Ah, meu Deus, para com isso, mulher. Para com isso, Peleja. Eu te contar uma coisa. Deixa eu mandar um abraço aqui pra quem mais? gente, lembrando que a partir das 11 tem o quadro dos aniversariantes. E tô com mais uma aniversariante aqui, ó. Ouvinte assídua da programação espacial é a Beth. Ô, Beth, bom dia.
10: Oi, Rodrigo, bom dia.
2: Tudo?
10: Bom dia pra você.
2: Obrigado.
10: Deus abençoe o nosso dia, né?
2: Amém.
10: É Beth do Zara de Fátima.
2: Obrigado, Beth, pela companhia.
10: Eu quero compartilhar com vocês que hoje é meu nível.
2: Ah, parabéns pra você.
10: E a gente só agradece, né, Rodrigo?
2: Só gratidão.
10: Só agradece por mais um ano, né?
2: Verdade.
10: De muita saúde, muito trabalho, mas é só gratidão. Toca uma música pra mim.
2: Aham.
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2: Obrigado, Beth, pela companhia, parabéns, muitas felicidades. Aguarde às 11, vou mandar pra você uma mensagem bem bonita também de aniversário, tá? Muito obrigado pela sua companhia. Karina também tá ligadinha, Karina de Capoeira Grande. Alô, Karina, bom dia, com alegria. Um abraço, muito obrigado pela sintonia, abraço pra todos nós aqui. Bom, gente, então, e se fosse você, né? Hoje uma história muito complicada, inclusive, deixa eu mandar um abraço pra Silvia também, a Silvinha lá no Ceará, tá ligadinho com a gente, tá viajando e ouvindo a nossa programação pelo aplicativo. Muito obrigado pela sua companhia aí. E ela falou o seguinte aqui, ó. Essa história aí é de lascar, hein? Fiquei com pena dele. Ô Silvinho, você me conta aqui, tá, minha querida? O que que você faria, né? Vou resumir pra você a história. Já contei a história com o bloco anterior, né? Eu vou resumir pra você aqui, ó, né? O que que tá acontecendo pra você também participar, tá bom? Um ouvinte que prefere não se identificar, né? Contou pra gente que trabalha há quase 8 anos em uma empresa e acabou de receber uma grande promoção, um cargo melhor, salário melhor, né? Porém, para trabalhar em outro estado. O problema é que ele se casou há pouco tempo e a esposa não quer ir embora. Ela é filha única e não aceitaria ficar longe dos pais. Aliás, ela não aceita ficar longe dos pais, né? Agora os dois estão diante de uma escolha difícil: seguir a oportunidade profissional ou preservar a vida que construíram aqui juntos. E você, o que você faria nessa situação, hein? E se fosse você, aceitaria a promoção? A esposa deveria acompanhá-lo? Ou os dois deveriam tentar encontrar um meio termo aí? O que que você faria, hein? A Karina, inclusive, lá em Campeira Grande, é participando com a gente. Ó, se fosse eu, não largaria de forma alguma minha família por trabalho. Acho assim, trabalho tem muitos e família é única. Manda um abraço para todos nós aqui. Um abraço, Karina. Obrigado pela sua companhia, obrigado pela sua participação também aqui na nossa programação, tá? Bem-vinda sempre. Deixa eu mandar um abraço para a Irlânia também, que mandou alguns alôs aqui, mas também está participando aqui com a gente no nosso encontro. Ô, Irlânia, já vou mandar a sua participação aqui primeiro, mandar a sua participação do quadro. Depois eu mando seu alô, tá bom? Vamos lá, mandou
11: um alô. Olha, Rodrigo, é uma situação delicada.
2: Aham.
11: Quando a pessoa é solteira, é viver para pai e mãe.
2: Sim.
11: Saiu da casa para casar, não quer dizer ignorar os pais. A outra família que começa é a esposa e o marido.
2: Uhum.
11: A igreja principalmente fala sobre isso. A mulher consciente é aquela que ajuda o marido a crescer, que os dois que cresçam juntos. Ela pode ir com ele para lá e sempre que puder vir fazer uma visita aos pais. É a mulher, ou atrás de um grande homem, existe uma grande mulher. Tem muito sucesso de homem aí na vida que são acompanhados de boas companhias femininas.
2: Com certeza.
11: Rodrigo se casou.
2: Né?
11: E não desgruda do cordão umbilical, como é que vai fazer? É complicado, né?
2: É.
11: É começar a vida a dois. Num só corpo, numa só alma. Então é um viver pelo outro. Sem esquecer dos pais. Sempre que puder,
2: sim, claro,
11: vem, faz uma viagem, mais, né? Vem matar saudade.
2: É verdade.
11: Mas não pode impedir do outro crescer.
2: Renan, eu concordo muito com você, tudo que você disse, né, em relação aí ao cordão umbilical, né? O cordão umbilical, na verdade, quando a pessoa casa, tem que assumir outras responsabilidades, outra família, sim, né? Mas você acha que, na sua opinião, você acha que a questão de talvez ser filha única, né? Talvez não pesaria um pouquinho também? O que você acha, hein? Conta pra mim aqui também, depois você me dá essa opinião aqui, tá bom? Deixa eu mandar um abraço aqui pra Luciana, que tá ligadinha com a gente lá em São José da Varginha. Luciana, bom dia pra você, muito obrigado pela companhia, obrigado pela sua audiência. Daqui a pouco eu vou mandar seu áudio aqui, Luciana, tá baixando outro áudio que você mandou aqui agora, nesse momento, tá baixando aqui os dois áudios que você mandou pra mim aqui, tá? Margarida Hermes também tá ligadinha com a gente. Bom dia, Margarida, muito obrigado pela companhia, obrigado pela audiência, bem-vinda aqui na nossa programação, que é Bom Dia Cabeludo Xanin Miau. Ô, miau não, peleja, agora o assunto é sério aqui, Margarida. Aliás, Margarida, dá sua opinião também aqui sobre esse assunto. Então, eu gostaria que você participasse com a gente aqui no nosso encontro desse quadro também, que se fosse você. Né? Deixa eu mandar um abraço aqui pro Lucas também, Lucas Fiel, Lucas Pedreiro, tá ligadinho, tá pedindo aqui, ó. Ed Brito Samuel, né? Hoje estamos em Meireles. Um abraço para a turminha também que está ligadinha com a gente aqui na nossa programação. Então, vai participando com a gente aqui. Tem muitas participações chegando, né? Quero que você realmente deixe aqui a sua opinião sobre esse assunto, né? Que, na verdade, não é uma situação complicada. Aliás, não é uma situação fácil, né? É uma situação bem complicada. Realmente, a pessoa, talvez, ela fique naquela expectativa, né? De tantos anos esperando uma promoção para poder ir embora. Tem essa oportunidade, né? Não, a mesma oportunidade que ela tem, que está tendo para poder ir embora para outro estado, né? Não está tendo aqui na cidade, em relação ao cargo, né? Vai aumentar mais a responsabilidade e tal, vai ter um cargo melhor, um salário melhor. Porém, a esposa, filha única, não quer ir embora com o marido, casado pouco, né? Ixi, e aí, hein? Complicado, né? Situação bem complicada. Manda pra mim, o que você faria, hein? Que se fosse você? 10 horas e 2 minutos, 10 e 3 agora, relógio pulando. Chegando Marcos Bellucci. Pena que você já namora. 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
4: 10h15.
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4: Muito bem, já de volta para você, 10h15. O pessoal tem participado bastante aqui desse quadro hoje, né? E se fosse você, uma história muito delicada, né? História muito delicada, onde um homem, né? O provedor, ele tem que, na verdade, escolher entre uma oferta de emprego em outro estado, morar longe, né? Aqui da cidade. Mas a esposa, em contrapartida, não quer ir, não quer deixar a família, por ser filha única, né? E não quer se distanciar dos pais. Uma história muito complicada, muito delicada. Inclusive, a Silvia está ligadinha com a gente, ela está lá no Ceará, está ligadinha com a gente aqui na nossa programação. E ela respondeu o seguinte aqui: eu acredito que a esposa, ela tem que acompanhar o marido. Ela está acompanhando a programação pelo nosso aplicativo. E estou até lendo aqui agora a mensagem dela, que nesse caso, ela tem que ir, né? É melhor se arrepender de uma coisa que fez do que não fez. Eu acho que, nesse caso hoje, eu acho que tem muita emoção, né? É uma situação muito emotiva, vamos dizer assim. O Evandro Camargos, bom dia para você, meu amigo cantor. Muito obrigado pela companhia, está participando com a gente também. E diz o seguinte aqui, ó. Bom dia, meu camarada. A respeito da pergunta aí, ó, eu não iria. Ele está se colocando, tendo empatia com o nosso ouvinte, né? Que mandou aqui a questão, né? Eu não iria, porque isso poderia ser um erro, colocar o serviço acima da vontade da minha esposa. Né? Relacionado ao nosso relacionamento, à família. Família é a base de tudo, a base de Deus. Para que tudo vá bem lá fora, primeiro precisa estar bem em casa. É de casa que saímos para lutar lá fora. Evandro, muito obrigado pela sua companhia e também pela sua participação. A Marilene Lacerda, Nova Serrana, também está participando com a gente. Ó, ela deve deixar ele ir. Ela deve deixar ele ir. Se não der certo, ele volta. Ou ela levaria os pais também. Se ele não for, vai ficar contrariada e qualquer briga vai tacar na cara dela. Realidade, né? É muito real isso, né, Marilene? Essa história é difícil, é realmente. A Margarida Hermes também mandou um áudio que eu vou compartilhar com você. Ela está dando uma opinião dela aqui também. Margarida, bom dia.
6: Bom dia, Rodrigo. Margarida Tudo? Hermes aqui. Rodrigo, vou dar minha opinião.
4: Uh-huh.
6: Eu já mudei muito nessa vida.
4: Ah.
6: E a gente vai atrás do melhor caminho, né? Na chance
4: uhum.
6: para melhorar de vida.
4: É verdade.
6: E o casal é isso. Onde que o homem vai, a mulher também, né?
4: Uhum.
6: Deveria ir, porque a partir do momento que o homem é a cabeça, né?
4: Uhum.
6: Então ele precisa trabalhar, ele precisa desenvolver. Se ele tem a chance de desenvolver, ele tem que ir. Só que é o seguinte, a gente que está aqui de fora, não sabe se esses pais estão doentes, se eles precisam de ajuda, o que, uhum. que eles precisam, né, para ela abandonar eles.
4: Uhum.
6: Porque mesmo que ela venha visitar, acaba que fica difícil, né?
4: Fica, é verdade.
6: Mas
4: é
6: assim,
4: longe, né?
6: Se os pais não estiverem doentes, estiver tudo bem, eu acho que ela deveria ir com ele para poder os dois crescer junto, né?
4: Uhum.
6: Se há chance, é para a família. Então, Deus abençoe ele, que ele consiga a melhor solução possível.
4: É verdade, tem muitas questões envolvidas, né, na verdade, é o trabalho do homem, né, é o apego, né, com os pais da esposa, enfim, né, muita coisa que se envolve. Aqui, ó, bom dia, se fosse eu, iria, se não der certo, volta, não custa nada tentar. É a Silvia que está participando com a gente, aqui na nossa programação, também mandando sua mensagem. O Renatinho também está ligadinho. De bom dia, peleja. Manda abraço para a turminha da Construção Civil. Essa turminha que não para nunca. Um abraço para vocês. E a turminha está sempre garrada, né? Muito obrigado pela audiência, né? Lucas, meu gordinho. Rafael, vozinho. Elias, Cauã, né? Cauã Abacatinho. E também o Pedro Esterco e o Júlio Popó. Um abraço para vocês e essa turminha aí da Construção Civil. Ó, sobre o assunto aí. A mulher tem que ir onde o marido for. Tchau, obrigado. Valeu, Renatinho, um abraço para você, muito obrigado. É a opinião do Renato aqui, né? E a Irlanda, eu perguntei para ela sobre o apego emocional, né, Irlanda? E aí?
7: Ô, Rodrigo, ela tá olhando o lado dela.
4: Aham.
7: E o lado dele? Eles estão começando agora.

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2: 10h29.

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1: Temperatura subindo, 26 graus marcando nesse momento, a umidade 60%, máxima hoje podendo chegar aos 29 graus, possibilidade de chuvas isoladas na região de Pará de Minas.
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2: Muito bem, de volta para você aqui, 10 horas e 37 minutos. Bom dia, bom dia, bom dia. 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Ó, 19 minutos para as 11, e aí essa questão que vamos voltar aqui, hein? Vamos voltar aqui. Vou até soltar a vinheta de novo, vou chamar a sua atenção novamente.
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2: Eu não vou contar a história novamente aqui, né? Eu vou resumir para você participar com a gente aqui na nossa programação, né? Já que tá chegando aqui, às 11 horas, que é um pouquinho para você, os aniversariantes do dia também, para você participar com a gente, né? Deixa eu mandar um abraço aqui para Silvana, que tá ligadinha com a gente. Vou mandar um abraço para você. Muito obrigado pela sua companhia, obrigado pela audiência. Bom, e a situação de hoje é a seguinte, aqui, ó. Um ouvinte nosso mandou mensagem pra gente, né? E contou que trabalha há quase 8 anos em uma empresa e tá recebendo uma proposta de emprego para trabalhar em outro estado, né? Vai ter que ir embora. Porém, casado de pouco, a esposa não quer ir. A esposa não quer se afastar dos pais, não quer se distanciar dos pais, né? Recém-casado, e aí? Como é que faz, hein? Então, os dois estão nessa questão, né? Diante dessa escolha difícil. Porém, eu quero frisar que quem mandou essa mensagem pra gente foi, né, o ouvinte, né? Mas também a esposa, né? Ela concordou em mandar para poder o pessoal tá dando a opinião, tá bom? Quero deixar isso bem claro aqui para não ter nenhum tipo de problema. Não tô fazendo nada escondido, não, tá? O casal tá sabendo dessa condição que estamos divulgando aqui no ar, tá certo? E se fosse você? Então é o seguinte, vai embora, né? Com a esposa. E deixa os pais, a esposa não quer deixar os pais. Bom, a situação final é a seguinte. Qual que é a questão, né? O moço, o ouvinte, ele recebeu uma proposta para poder ir embora, né? A esposa não quer ir. Ele abre mão, né? Abre mão dessa promoção. Continua aqui na cidade, né? Para ficar casado, ficar com a esposa perto dos pais dela, né? Ou então tenta convencê-la a ir, né? Vai ser melhor, enfim. São situações. Uma situação bem delicada, bem complicada, né? E a Vera Lúcia, de Joatuba, está participando com a gente. Bom dia, Rodrigo. Olha, o casamento é na saúde, na doença, na riqueza e também na pobreza. Ela casou com ele. Casamento é um apoiando o outro. Ele está pensando no futuro deles juntos. Se ela não der o apoio, pode ser mais um divórcio à vista. Bom dia, Deus abençoe. Amém. Vera Lúcia, obrigado pela companhia, obrigado pela sua participação aqui na nossa programação. A Marilene, ela contou pra gente aqui sobre uma experiência própria, né, ô Marilene, lá em Nova Serrana. Eu abri mão de várias coisas por causa do trabalho do meu marido. Sábado, domingo, não temos, pois o trabalho dele é 12 por 36 e já foram 12 anos. Estamos bem, graças a Deus. Vale a pena tentar. Ele até brincou aqui, né, olha o desabafo. Imagina, é um prazer muito grande, tá bom, Marilene? Um abraço pra você. E muito obrigado pela sua companhia e pela participação. Deixa eu trazer também a participação da Luciana, lá em São José da Varginha, que tá ligadinha com a gente. Ela mandou aqui um áudio bem peculiar também. Vamos lá. Ô, Luciana, bom dia.
4: Ô, Pereira, fala a verdade. Se for para acompanhar um esposo bom, aí compensa. Mas se não for para acompanhar, não compensa acompanhar, não, viu? Se for um homem bom, ainda compensa. Mas se for um homem que não presta, não compensa, não. E não. Às vezes ela não quer ir, porque às vezes, né? Ela fica em confuso. Se for um homem bom, ainda compensa. Mas tem uns homens que hoje não estão valorizando as mulheres que tem hoje.
2: Uhum.
4: Não é todos, não. Mas a gente mesmo já passa por isso, a gente sabe. E tem umas pessoas que não sabem valorizar as pessoas. E eu fosse ela, não. Se ela não tem vontade de ir, fosse ela, não ia. Se fosse uma pessoa que valorizasse ela, estava certo. Tá certo. Ela acompanhar ele, que o marido mais a mulher, os dois juntos, né, conseguem muitas coisas.
2: Ah, com certeza, os dois juntos realmente é mais fácil, né? Eu digo o seguinte, quando é igual a Helena falou no primeiro áudio dela lá, né? É por trás de um grande homem há sempre, né, uma grande mulher, na verdade, né? Então, é o meu termo. Na verdade, é uma situação muito complicada, é difícil até da gente opinar, né? Na vida dos outros, assim, mas a gente tá aqui justamente para isso, para poder compartilhar toda essa situação do nosso amigo ouvinte que mandou para cá essa situação que tá passando. Deixa eu mandar abraço pro Peixe, que tá ligadinho com a gente. Bom dia, Torresmo Azul, não, rapaz. Ai, ai. Atrás de um gatinho tem sempre um cachorro, sabe pra lá, beleza. Tá pedindo folha seca aqui na nossa programação. Um abraço para você, viu? Muito obrigado pela companhia também e obrigado pela participação aqui na nossa programação. Deixa eu mandar um abraço pra Karina também. Karina tá sumida, Peixe. Cadê a Karina? Um abraço aí, viu? Muito obrigado pela companhia também. Obrigado pela audiência. Pessoal, 14 minutos faltando pras 11. Em Freitas, me fala qual a necessidade. 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E participe com a gente, manda pra cá sua mensagem, 99740105.

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2: 8 para as 11.
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1: 5 para as 11.
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1: 11 horas em ponto.
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1: Muito bem, já de volta com o Super Sucesso, 11 horas e 1 minuto. Pessoal, tem muitas participações chegando aqui no nosso encontro, muitas mensagens em áudio, principalmente mensagem em texto também. Eu quero agradecer a vocês que participaram com a gente, né, nesse quadro aqui de hoje, que realmente tá bombando, literalmente. Tá bombando mesmo. Eu presumo que não vou conseguir mandar o áudio de todo mundo, né, mas é importante que a gente mantenha aqui, né, até no final do programa, né, as opiniões, o máximo que nós pudermos aqui, né. Ah, deixa eu mandar abraço aqui, ó, pro Teodoro Rodrigues, tá ligadinho com a gente, né? No Santa Divisa, muito obrigado pela companhia, obrigado pela audiência. Deixa eu mandar abraço também aqui, ó, pra gente que tá ligado com a gente. Adriana, Adri e Aldete Santos Dumont, meninas, beijo, muito obrigado pela sintonia, obrigado pela audiência e continue sempre com a gente também. 11 horas e 1 minutinho, a Silvana também tá ligadinha com a gente do Belvedere. Silvana, aquele abraço pra você, muito obrigado pela sintonia. A Leia tá lá em Belo Horizonte, tá ligadinha, Leia, bom dia, com alegria pra você, muito obrigado pela sintonia também, obrigado pela audiência, que bom ter você com a gente aqui, viu? Que prazer, que satisfação, fico feliz com a sua audiência aí, tá? Muito obrigado. 11 horas e 2 minutos, 11 e 2. Vamos lá então, gente, é o seguinte, deixa eu mandar aqui a participação da nossa amiguinha Carla, a Carla Aparecida, ela mandou aqui uma mensagem pra gente. Ela também tá respondendo aqui pra gente aqui no nosso quadro, se fosse você.
5: Bom dia. Que assunto delicado.
1: Não é? É bem delicado, nossa. Esse assunto, um assunto bem
5: complexo. Você parece que ela quer filha única, né?
1: Aham.
5: Eu sei que quando a gente casa, a gente tem que viver a dois, né? O que é melhor para o seu esposo é melhor para você, o que é melhor para você é melhor para o seu esposo.
1: Uhum.
5: Mas eu não devo esquecer da onde eu vim, aonde fui criado, do amor que eu fui criada, né? Então, tudo na vida que tiver que pôr em balança, pense bem. Você trabalhando aqui na cidade, que seus pais são da mesma, né?
1: Uhum.
5: Já é complicado você conseguir ir final de semana ver, porque às vezes o trabalho te recarrega tanto que você chega final de semana e você não tem animação para ir lugar nenhum. Entendeu? Claro que vão falar assim, ah, você pode ir para fora, vem ver seus pais final de semana. Sim.
1: É verdade.
5: A chegar final de semana, que o patrão vai pedir um serviço extra, você não vai poder vir.
1: Uhum.
5: Você vai planejar vir no outro final de semana, vai acontecer um imprevisto, você não vai poder vir. Quando você parar para pensar, já foi meses, até ano, que você não pôde vir com seus pais. Não é porque você não quis, porque não pôde vir.
1: É, tem essa questão, né, cara, de você, às vezes, querer fazer uma programação e não poder vir, né, por um motivo ou outro, visitar os pais, né? E, na verdade, é um assunto tão delicado, mas tão delicado, que, como eu disse no bloco anterior, né? A gente fica, às vezes, impossibilitado de dar uma ideia, né? Não que a pessoa vai seguir a ideia que a gente está dando, mas, na verdade, é um conflito, né? É um conflito aí, na verdade, para um bem maior, né? Um bem maior que é, uma oportunidade de emprego, e outro bem maior que é a família também, né? É a família da esposa, é a família que está sendo construída agora, né? Enfim, realmente uma situação bem complicada, bem complexa, né? E tem que pedir realmente a Deus para poder iluminar aí os caminhos, né? E as ideias também, porque realmente eu vou ser bem, até bem sincero nesse ponto, dando a minha opinião. Eu acho que ele está sendo muito, muito sensato, né, em estar pensando nisso, né, pensando, preocupando também com o bem-estar da esposa, não é? E são situações diferentes. Se fosse solteiro, seria uma situação, né? Se estivesse namorando, por exemplo, seria uma outra situação, mas casado de recente, né? E de repente vem uma oportunidade de emprego já para começar em janeiro. Eu acho que ele vai ter mais nesse restante de fim de ano, né, para poder estar pensando muito, né? Que Deus possa realmente estar fazendo aí o melhor. Não é verdade? Igual teve uma participação, não vou lembrar qual que é aqui agora, que falou sobre levar os pais, né? Que é uma possibilidade também, mas aí será que os pais vão querer ir também? Né? Enfim, é uma situação muito complicada, muito delicada. E realmente, há quem diga que, né, pela lógica, né? Que quem casou e tal, tem que separar dos pais, sei que tem. Mas tem aquele cuidado, né? Tem a parte emocional com a família. Né? E outras pessoas pensam, não, tem que ficar com a família mesmo, porque é filha única, né? E independente de qualquer situação, né? Eu acho que realmente é complicado a gente opinar sobre esse assunto, não é? E realmente viver isso é complicado, é difícil, né? Então, são duas situações, né? A pessoa, a esposa tem que acompanhar porque casou, né? Ou o emprego, ou o salário não é tudo. Não é? São duas situações realmente bem, bem complicadas, né? Bom, gente, 11 horas e 6 minutos, 11 e 6 agora. Vamos lá, vamos de música, daqui a pouquinho mais participações. Daqui a pouquinho tem os aniversariantes do dia também. E aí, conhece algum aniversariante de hoje? Manda pra cá, 99740175. Agora tem Gustavo Lima, a transa pendente.

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1: A bancada feminina na Câmara dos Deputados e no Senado Federal será a maior da história. Na Câmara, o número de mulheres eleitas passou de 90 para 109, um crescimento de 21%. No entanto, o resultado ocorreu apesar de uma queda de 24% no número de candidatas que concorreram ao cargo. Já para o Senado Federal, os brasileiros elegeram 12 mulheres entre as 54 vagas em disputa, o maior número desde a redemocratização. O assunto agora é economia e trabalhadores com carteira assinada terão a segunda parcela do salário 13º paga antes do prazo habitual neste ano. Em 2026, o dia 20 de dezembro, data limite prevista para o pagamento, cairá em um domingo. Por isso, as empresas deverão antecipar o depósito para o último dia útil anterior, na sexta-feira, dia 18 de dezembro. Mas vale lembrar que a primeira parcela do benefício continua com prazo máximo do pagamento em 30 de novembro. Direto da redação com a repórter Sara Faria.
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4: 11:13.
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0: Porque se fosse eu falaria mais ou menos assim.
1: Ei, boa noite. Antes de te bloquear, eu só vim te dizer que a partir de hoje pode tocar o terror, fazer o que quiser fazer. A boca é sua, curte suas farras. Sinto mais nada.
0: Não, apaga.

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2: 11:29.

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4: Temperatura subindo, 27 graus agora, umidade 56%. Máximo hoje poderia chegar aos 29 graus.
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4: 11:33.
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2: 11h36.
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2: Muito bem, já de volta, 11 horas e 36 minutos. Bora mexer o doce. Bora aqui, bora. Deixa eu mandar um alô especial pra Iraci Rocha. Ô, Iraci, um abraço pra você. Tá sumida, menina. Muito obrigado pela companhia, obrigado pela audiência. Aí, tá no rancho? Tá no rancho, Texas? Ou tá em casa trabalhando? Conta pra mim. Um abraço pra você, viu? Muito obrigado pela sua companhia sempre. Obrigado pela sua participação aqui na nossa programação. E a Expedita Mariano, tá ligadinho com a gente também, Expedita Mariano, lá na Fazenda Olaria. Um abraço, Expedita, manda o áudio aqui agora, né? Mas agora, Expedita, já manda a sua participação, porque agora tá chegando aqui, ó, os aniversariantes do dia. Sério? Ah, você tá brincando.
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2: Deixa eu mandar um abraço aí pro Patrick em Torneiros. Você mandou áudio aqui agora. Daqui a pouquinho seu áudio também aqui na nossa programação, porque agora eu abro espaço para os aniversariantes de hoje. A todos vocês, aniversariantes dessa data, 6 do 10, 6 de outubro, registrados com a gente ou não. Muita paz, muita saúde, muitas felicidades e tudo de bom sempre. E para começar aqui o nosso quadro, deixa eu abraçar aqui a Beth. A Beth é nossa ouvinte no bairro Nossa Senhora de Fátima. Beth, parabéns, parabéns, parabéns. Está colhendo mais uma florzinha no Jardim da Vida. Felicidades para você. Que essa data se repita por muitos e muitos anos. Que esse novo ano seja repleto de amor, sabedoria, saúde, né? E momentos incríveis, viu? Ao lado das pessoas que você ama. Feliz aniversário para você. Que os planos de Deus se cumpram em sua vida de forma maravilhosa, tá? Feliz aniversário, Beth, no bairro Nossa Senhora de Fátima. E quem mandou mensagem também falando do seu aniversário foi o José em Campo Alegre, Esmeraldas. José, parabéns, José, felicidades, tudo de bom. Que esse novo ciclo comece repleto de muitas alegrias, muita prosperidade, muitas conquistas, viu? Que você merece tudo de bom que a vida possa lhe oferecer. Feliz aniversário, que nunca lhe falte fé para caminhar e gratidão, viu? Para agradecer sempre. José em Campo Alegre, Esmeraldas, também fazendo aniversário, parabéns. O João Alves também está fazendo aniversário no bairro Nossa Senhora das Graças. João, parabéns, parabéns, parabéns. No seu dia especial, lembre-se de todas as pessoas que o amam, viu? E torcem pelo seu sucesso. Que seu aniversário seja apenas o começo de um ano incrível para você. Feliz aniversário, é Alessia, Hudson, Elisângela e Natália. Abraçando aí o seu aniversário, João Alves, no bairro Nossa Senhora das Graças. Parabéns. O Flávio Vitor, o Vitinho da oficina, também está fazendo aniversário hoje. Vitinho, parabéns para você, feliz aniversário, que esse novo ciclo seja marcado de renovação, viu? Amor, saúde e grandes conquistas, você merece o melhor da vida. Quem está te abraçando é a Vânia, a Rosa e também a Thelma, abraçando você, Flávio Vitor, o Vitinho da oficina. Parabéns, Vitinho, seu peleja. Tudo de bom sempre. A Claudilaine Fernandes também está fazendo aniversário hoje no bairro Nossa Senhora das Graças também. Parabéns para você, Claudilaine. Tudo de bom. Te desejamos aqui, ó, muitos sorrisos, muitos presentes, muitas alegrias, viu? Nesse dia tão especial. Parabéns. É a Sirlene Aparecida e a Patrícia também abraçando você, Claudilaine Fernandes, no bairro Nossa Senhora das Graças. Parabéns, parabéns, parabéns. E também quem está fazendo aniversário hoje é o Mário Justino. Mário Justino Ana Matinha. Parabéns, Mário. Felicidades para você, meu amigo. Tudo de bom. Que seu dia seja de muita celebração, abraços e sorrisos sinceros ao lado das pessoas que você mais ama, viu? Parabéns, feliz aniversário para você. É o Eduardo e o Paulo Roberto abraçando você, é o Mário Justino na Matinha, hoje também soprando velhinhas. Parabéns, parabéns, parabéns. 20 minutos faltando para o meio-dia. Aos aniversariantes de hoje, muita paz, muita saúde. Que esta data se repita por muitos e muitos anos. Felicidade sempre, tudo de bom. E agora chegando a música dos aniversariantes do dia.
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0: 14 minutos, faltando para o meio-dia. Mariana Fagundes, aqui na nossa programação. Diz pra mim. Lucas Igor Flash, aqui no nosso encontro, aqui na nossa programação, aqui no Super Sucesso. Deixa eu mandar abraços. Deixa eu mandar mais alô aqui pra gente, ligado com a gente. Esse aqui é pro Barretola, que já chegou por aqui na rádio, já, viu? É o Patrick, lá de Torneiros, mandou aqui um áudio. Aqui. Eu não sou Barretola, não.
1: Bom dia, bom dia, bom dia, Barretola. É Patrick Torneiros.
0: E aí?
1: Mandar uma música aí pro meu amigo Arlinho, lá de... Meu amigo Arlinho, que trabalha comigo na Cerâmica Ferreira.
0: Uhum.
1: Manda uma do Pablo Vittar pra ele aí.
0: Ai, ai, ai, ui, ui. Pablo Vittar, um abraço pra vocês e muito obrigado. A Neuza também manda mensagem aqui, ó. Um abraço
2: bom
0: pra
2: dia,
0: você.
2: Bom dia, que é a Neuza do Belvedere.
0: Bom dia, Neuza.
2: Que Deus abençoe o nosso dia.
0: Amém.
2: Um bom dia abençoado pra todos nós.
0: Bom dia, amém. Obrigado pela companhia. A Iraci tá lá, ó. Tá em casa lavando roupas, fazendo almoço, que coisa, hein? Um abraço pra você, muito obrigado pela companhia. E a Expedita Mariana também tá ligadinha com a gente aqui, ó.
3: Bom dia, Peleja.
0: E aí, Expedita?
3: Pra todos vocês aí da rádio.
0: Você tá sumida, mãe, menina?
3: A do Carmo, a Dejanira, Aparecida, Jussara, Manuela, Reinaldo, Pelezinho, Malboy, Magrelo.
0: Muito bem.
3: Todos nós aqui da Fazenda Olaria.
0: Beleza.
3: Um abraço. E pro Zé do Bar,
0: Zé do
3: e
0: Bar
3: toda
0: também.
3: A família em Onça.
0: Valeu, um abraço pra você, Expedita.
3: Eu pedi também pra Liana Nobre, lá em Mateus Lenho, que está te ouvindo.
0: Olha, Expedita, Mariana, um abraço pra você, todos na Fazenda Olaria. Gente, 13 minutos pro meio-dia, não vai dar tempo de atender todas as participações aqui. O pessoal participou bem com a gente hoje, graças a Deus, mais um quadro aqui, na verdade, foi muito legal, né? E a grande questão, né, que a gente divulgou aqui no ar, né, o ouvinte que mandou mensagem pra gente, né, falando sobre essa questão, né, a questão que, na verdade, ele recebeu uma promoção, né, de trabalho, um cargo melhor, salário maior, né, porém, em outro estado. E ele se casou há pouco tempo, a esposa não quer ir embora. E ela é filha única, né, e não quer aceitar ficar longe dos pais. Então, foi a nossa questão de hoje, né, e muitas participações chegando aqui, né, deu pra poder... perceber que a história dividiu opiniões aqui, né? Teve gente dizendo que casou, tem que acompanhar, o casal precisa caminhar junto, né? Tem gente também que dissesse que emprego, né, e dinheiro não são tudo, família também tem um valor que dinheiro não compra, e talvez seja justamente aí, né, que seja a grande questão dessa história, porque quando duas pessoas decidem construir uma vida juntas, né, nem sempre vão querer as mesmas coisas, nem sempre vão enxergar o futuro da mesma maneira, né? Uma oportunidade para ser importante, a família também, né? Talvez antes de escolher entre uma coisa ou outra, seja preciso sentar, conversar, né, ouvir o coração do outro e tentar encontrar um caminho que os dois consigam seguir juntos, né? Porque o casamento, algumas decisões não deveriam ser sobre quem ganhou a discussão, né? Mas sim são como nós dois podemos seguir em frente, né? E fica essa reflexão aí, né? Nem toda oportunidade precisa custar uma relação e nem todo sacrifício também precisa significar desistir dos nossos sonhos. Às vezes o maior desafio, né, não é escolher entre duas opções, é encontrar uma terceira que permita que os dois continuem caminhando lado a lado. E assim a gente encerra mais um quadro que, se fosse você, na terça-feira que vem, tem mais aqui no nosso Super Sucesso. E quero agradecer a vocês que participaram com a gente, que fizeram parte aqui desse quadro hoje muito legal. Essa história é muito interessante, né? Complicada, mas valeu demais vocês aí que participaram com a gente, e desejo sorte, né, ao casal lá. Tá certo? Vamos lá. Daqui a pouco eu volto com as últimas pra você.
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0: Oi. 10 pras 12.
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3: 7 para meio-dia.
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3: 4 para o meio-dia.
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3: Ah, e nosso encontro fica por aqui. Ah, mas amanhã tem mais pra você. É, a partir das 9 da manhã tem mais super sucesso na programação espacial, na íntegra. É, já chegando por aqui daqui a pouquinho, Barretona na Radiola. Até logo mais às 4 da tarde. Muito obrigado a todos pela companhia, pela audiência e paciência. Pensamento possível, sempre guarde com muito amor e carinho. Papai do céu dentro do seu coração e a gente se encontra por aí. Ótima terça pra você, bebê. Tchau, gente. Obrigado.

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5: Só se for agora, pode ser? 5:30.
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0: Nelson Barreto, ô potência.
1: Meio dia, 6 minutos. Fala comigo que eu falo contigo, Pará de Minas.
2: Ô trem gostoso, senhor.
1: Meninos e meninas.

0: Você e eu. Eu e você. Aqui. Na sua espacial. Que felicidade estar na sua companhia.
1: Felicidade é viver na sua companhia. Felicidade.
0: Ah, que coisa boa.
2: Aí, gostei.
1: Felicidade é
0: saber. Tesson, tesson, tesson, tesson.
1: Felicidade é saber que eu tenho seu amor.
0: Tamo juntinho, chegando na sua casa aí.
3: Então, tudo bem?
4: Ô, Barretinho.
0: Oi.
4: Boa tarde.
0: Boa tarde.
2: Ô, Barretola.
5: Boa tarde.
0: Barretinho!
4: Ah,
6: gente!
4: Tudo bem?
6: Boa tarde,
0: Barretão! Boa tarde!
6: Tudo bem?
3: Fala, Barretão, aqui! Tchau, obrigado!
0: Tchau, obrigado! Pra você que tá em casa, pra você que tá no trabalho, tem muita gente que tá no trânsito também, né? É, tá passeio, tá trabalho, você tá se coçando, tem nada pra fazer? Hã? Que servicinho difícil hoje pra você, hein? Você tá de folga? Abriu férias aí na firma? Ah, você tá fiscalizando então a natureza, né?
7: Ai, ai, ai.
0: É, eu quero um desse pra mim aí, viu? Quero um desse pra mim, fiscalizar a natureza. Ô, oh, vidinha sofrida! Tá danado o trem aí, hein?
8: Aí, gente!
0: Vamos ver, meu bem. Vamos ver se pega no tranco. Ó, desde pequenininho, você já viu, né? Os nossos antepassados já falavam, quem quer vencer na vida, você tem que madrugar, rapaz.
9: E aí, meu brother? Beleza?
0: Quem cedo madruga, Deus ajuda!
8: Graças a Deus!
0: Com as graças de Deus, o nosso regente maior, tamo chegando!

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0: Mas quem te conhece não esquece jamais. Diego e Arnaldo com Cleiton e Romário, Fala Mansa, Samir Rico e Ed Brito e Samuel cantaram pra gente aqui, ó.
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0: Gente, meio-dia 22. 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
1: Olho lá fora, olho no clima, minha gente. Olha aí, Pará de Minas segue com período abafadinho agora, hein? O solzinho tá aí, predominantemente com sol, 28 graus.
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0: Neto.
1: Tamo juntinho aqui na programação do nosso Revista Show. E a partir de agora a gente começa fazendo aquele chamadão geral na sua Espacial FM. Você já sabe, né? Todo mundo aqui comigo no 99-740-105.
2: Eu não sei como é que as pessoas escutam esse programa, viu?
1: E deixa nós fazer o programa. Numa boa, nós não estamos mexendo com ninguém. Nós estamos quietinhos aqui. Nós já vamos começar hoje com charadinha maluquinha. E essa charadinha de hoje é aquela charadinha animal, hein?
3: 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Cuca maluca. 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Mundo animal. Responda rápido. Cuca maluca.
1: Ei, ai, ai. Vamos soltar os bichos. Solta os cachorros.
4: Who let the dogs out?
1: Pega, pega. Rex, pega Rex. Pega, Rex, pega.
4: Who let the dogs out?
1: Aí, ó. A Cuca Animal

0: Sempre tem aquela charadinha que tem muita gente que fica com a pulguinha de trás da orelha. Tem gente que consegue já trazer a resposta de imediato, né? É. Tem gente que consegue, às vezes, até pedir ajuda para os universitários. Quando o bicho começa a pegar... Hã? Ei, meu Deus do céu. Aí tem que pedir, né, um suportezinho, né? Tem que pedir uma ajuda. Ai, ai. Vamos lá. Qual é a vaca que vai à academia? Ah, não, aí não. Aí não.
1: É brincadeira, hein?
0: Uai, nem nós estamos indo na academia. Mas tem uma vaca que vai?
2: Meu Deus.
0: Tem uma vaca que vai.
3: Onde é que nós vamos parar esse mundo, né?
0: Coisa tristinha. Meu Deus do céu. Qual é a vaca que vai pra academia? Ah, tem uma separaçãozinha, né? Os maquinários ajustados pra vaquinha, tem?
4: Tá aí, gostei.
0: Aí. Gostou porque não é você que tem que levar a vaca pra academia, mano. Se você tiver que passar num trânsito com essa vaca, até chegar na academia.
4: Opa!
0: Hã? Depois se acompanhar todo esse processo. Ah, nem. Tá aí, gostei. Cara aborrecido, senhor.
5: É isso?
0: Ele é aborrecido. Qual é a vaca que vai à academia? É, os nossos amigos aí das comunidades rurais já sabem. Eles já sabem já. É, já tá sinalizando aqui participações.
1: É, maluco.
0: No 99740105. É, às vezes tem algum animal que faz academia mesmo, né? Você pega um cachorrinho, por exemplo, né? Você tem um pet aí, um gatinho, né? O cachorrinho, ele já amanhece já fazendo alongamento, né? Toda hora fazendo alongamento, estica, encolhe, desenrola, embola, capota, rola. Já tá fazendo já academia, não é mesmo? É, isso muito nos envergonha, nos humilha. Nós, humanos, não estamos nem aí pro alongamento, pro exercício, e os pets já estão lá, né? Estão lá malhando, espreguiçando, alongando. É, você dá uma olhadinha aí pro seu pet pra você ver. Tá fazendo até yoga. Fazendo até yoga. É, pula em cima da bola, né? Faz as acrobacias, os movimentos que precisa. Não é mesmo? E não é nada. Por isso que eu tô falando aqui, ó. Que essa vaca é o seguinte. Ela foi filmada aí na cidade. Nós já temos imagens aí, produção? Já temos já? Não posso soltar agora não, né? Se jogar nas redes sociais dá problema, né? Dá problema, direitos autorais. É, aí é processo. Mas já tem as imagens aí, né? Tem as imagens, a vaca indo pra academia.
2: Mas isso não é justo.
0: Essa vaca eu vou te falar, né? Essa vaquinha eu vou te
2: Deixa
0: falar.
2: Deixa eu contar uma potoca pra você.
0: Aqui, ó. Você é bom no treco, então? Você é bom no breguete? Qual é a vaca que vai à academia? Manda pra mim aí no 99740105.
6: Não escreve, que coisa feia, Barreto.
0: E daqui a pouquinho nós vamos desembolando mais brincadeiras aqui na nossa...

0: Guilherme Benuto. Pura ousadia. O Rapa, Vapor Barato, Marcos e Belucci. Pena que você já namora.
1: É brincadeira, hein?
0: Eu tô te falando. 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
0: Na Espacial 20 para 1.
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3: Conferindo, 16:01.
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3: Na Espacial 16:01.
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0: Continuamos aqui com o nosso Revista Show. Já tá chegando mais um desafio aqui na parada. Eita ferro, sou! Eu tô te falando que aqui o sistema é bruto. É um breguete por minuto. Hã? Quem não aguenta, pede pra sair. Eu vou te falar. Já tem um tempinho bom que a gente não apresentava essa cuca aqui, ó. De vez em quando ela aparece por aqui. Eu diria até que é uma cuca clássica, né? Essa brincadeira... Se não for a primeira brincadeira que nós trouxemos aqui desde quando começamos no Revista Show, né? Tudo indica, é uma das primeiras, se não for a primeira brincadeira. Quem é o cantor misterioso?
1: Cuca maluca! Cuca maluca! Ai, ai, ai! Quem é o cantor misterioso?
2: Quem é o cantor?
0: Meu Deus do céu! Todo mundo agora acionando 99740105 freneticamente. Isso, coloca o seu dedinho pra trabalhar. Vamos lá, todo mundo mandando zap.
3: Venha como um arco-íris.
0: Quem é o cantor misterioso, hein?
3: Depois da tempestade.
4: O problema aí. Segura aqui.
0: Meu Deus do céu.
5: Quem é o cantor?
0: Aí é só pra quem sabe mesmo, né?
5: Quem é o cantor?
0: Tá parecendo aqueles irmãos lá, não tá?
3: É?
0: Victor e Léo, como é que chama? Tá parecendo um pouquinho, tá não? Ah, eu não sei não.
5: Quem é o cantor?
0: A produção tá de marcação, não deixou papelzinho pra mim aqui com o nome, não deixou...
5: Quem é o...

0: Tá difícil assim, gente? Quem será, hein? Quem será esse cantor misterioso?
1: Quem é o cantor?
2: Quem será?
0: Ah, não.
2: Quem será?
0: Quem será? Será que você vai dar conta aí?
3: Fala se Deus quiser primeiro.
0: Se Deus quiser, Barreto, eu vou conseguir. Será que você vai conseguir? Manda pra mim aí sua resposta. 99740105. Pra você me dizer quem é o cantor misterioso, hein?
1: Quem é o cantor?
4: Que isso, rapaz? Tenha calma, meu filho.
0: Não, eu tô calmo.
4: Isso é impossível.
0: Não, eu tô calmo. Tô calmíssimo, calmíssimo. Mas vamos lá. E a nossa charadinha animal aqui hoje, ó. Qual é a vaca que vai à academia? Essa vaca também eu vou te falar, hein? Será que ela fechou o pacote do mês? Hã? Fechou? Pacote mais em conta? Beleza. Tem uns batinhos pra ela comer lá também? Tem? Então tá bacana aí. Por isso que essa vaca gosta de ir na academia, né?
5: Segura!
0: Eita ferro, só. O pessoal já tá mandando zap aqui, ó. Eu não sei. Tem gente respondendo a charadinha, animal. Qual é a vaca que vai à academia? Essa vaca também eu vou te falar, viu? Ela vai sozinha ou produção? Alguém tem que levar ela? Hã? Já sabe o caminho, já?
3: É brincadeira, hein?
0: Essa vaca já tem um chip, um GPS nela, né? Já tem um GPS instalado nela, já?
1: Meu Deus!
0: Ah, beleza. A vaca vai pra academia aí, ó.
3: Deção tá na dor de barriga.
0: E o cantor misterioso?
1: Quem é o cantor?
5: Cantor.
0: Você já mandou já? Já? Então vamos lá, então. Vamos sapecar aqui as participações. Vamos que vamos, meu povão bom.
5: Queima ele, Jesus!
0: Eu não sei, não, mas... Tem gente aqui que já tá mandando resposta. Fala comigo que eu falo contigo.
6: Boa tarde, Barreto.
0: Boa tarde.
6: É a vaca malhada. Se você é FM, sucesso é aqui.
0: Quem grava no áudio, a resposta vai pro ar normalmente. Mas aí eu não falo se tá certo ou se tá errado, né? Quem manda mensagem de texto, aí eu posso dar a resposta pra você aqui. Boa tarde, Barreto. Tudo bem? A Jéssica Cristina do bairro Jardim das Piteiras. Ô, Jéssica. A Jéssica tá falando aqui comigo, ó. Ah, ela sabe.
1: Eita, nós!
0: Ela acertou. Aí. A Vanusa lá do Serra Verde. A Vanusa tá dizendo que a vaca que vai à academia é a vaca que quer diminuir o chifre. Não, pera aí, ué. A vaca. Gente, o que vocês têm? O que vocês têm contra a vaca chifruda?
1: Hein?
0: O que é que vocês têm contra a vaca chifruda?
1: Tá aí, gostei!
0: Ah, gostou. É a vaca que quer diminuir o chifre. Ah, mas não entendi essa.
3: Só tá na dor de barriga.
0: Ah, tá certo. Será que tem algum exercício pra diminuir o chifre? É? Aí ela vai pra... deve ser isso aí, então. Deve ser isso aí, só pode. Eu não sei, né? Deve ter algum... algum equipamento lá que ela... Que ela vai relando o chifre, vai serrando ele, mas ela vai serrando ele assim, vai dando uma limada, vai limando. Deve ser isso, é porque já que se a vaca vai pra academia, deve ter algum aparelho lá focado na vaca. Só pode. E o cantor misterioso, você já conseguiu pegar o trechinho aí? Já conseguiu?
7: Ô, Barretola, boa tarde, é o Wander de Recreio, Minas Gerais, ouvintes.
0: Fala comigo, Wander.
7: Tudo certo, Pará de Minas aqui. Um abraço a todo mundo, para mim. Acho que a vaca que vai para a academia, acho que a vaca malhada também. Um abraço a todo mundo na Rádio Espacial, isso. Espacial, sucesso aqui.
0: E onde você estiver, valeu, Wander. Wander é motor, né? Motorista. Depois você confirma para mim, Wander, fazendo um favor. Wander, eu creio que ele seja motorista. Ele participou aqui um tempinho atrás. Parece falando que estava no trecho, alguma coisa assim, né? A gente tá sempre mandando aqui um alô carona para todos os motores. Valeu, Wander.
8: Alô.
0: Um abração para todos vocês aí que estão nos dando carona no trecho. A Vera Lúcia, lá de Juatuba. Boa tarde, Barreto. A vaca que vai para academia, ela sabe também. Ela também sabe.
1: Eita, nós!
0: Ela acertou aqui também o cantor misterioso. Valeu aí, Verinha. Eu não sei não, mas tem gente errando esse cantor aí, hein?
5: E, gente?
0: Tem gente errando aí, ó. O Daniel tá lá no bairro São Luís. O Daniel tá dizendo aqui que o cantor misterioso de hoje... Diz ele que é Cleiton e Romário. Cantor misterioso, hein?
3: Onde é que nós vamos parar esse mundo, né?
0: Cleiton e Romário.
1: Errou!
0: Não, vai pensando mais um pouquinho aí, né? Cleiton e Romário não, viu? Ai, meu Deus do céu. Daqui a pouquinho outros vai mandar Cleiton e Camargo. É. Não é Cleiton e Romário não, viu, gente? Alô especial aqui pra Lívia. Toda a turminha que tá numa loja famosa, famosa aqui no centro. Estão no comércio. Estão acertando aqui a charada animal. As meninas da loja aí do centro. Um abraço pra vocês, viu? Resposta certíssima. Ei, meu Deus do céu. Ô, Barreto, dá uma dica da charada. Ô, gente, aí não, hein? Aí não, hein? Mais fácil do que essa aí? Meu Deus. Mamar na cabritinha vocês não querem, não, né? Vocês estão querendo é dica, né? Hã? Mamar na... Mamar na cabritinha vocês não querem, não, né? Ei, ai, ai. Tá muito fácil, viu, gente? Tá muito fácil.

0: paixão desenfreada. João Neto e Frederico. O cara errado, Israel e Rodolfo Amnésia. Sam Smith e Normani. Dance with a Stranger. O Gustavo Lima cantou pra gente Bala Alojada. Daqui a pouquinho tem pensamento positivo aqui no Revista Show, trazendo aquela reflexão por um mundo melhor. Pra você que curte, pra você que quer receber aí a nossa mensagem, você tem que encaminhar pra mim no zap. Ô Barretola, copia e cola. Mas coloca seu nome, fala alguma coisa, viu? Isso, fala alguma coisa. Coloca seu nome, coloca sua localização aí, pra você tá participando aqui comigo, viu?
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7: Representantes de Divinópolis, Carmo do Cajuru e Itaúna discutem uma possível reativação do transporte de passageiros por trem na região centro-oeste de Minas Gerais. A proposta apresentada, denominada como Golden Express Oeste, prevê inicialmente uma ligação de aproximadamente 55,4 quilômetros entre as três cidades. O projeto terá início como uma operação voltada ao turismo sobre trilhos, com possibilidade de evolução para um serviço regional frequente, a depender da demanda, da capacidade da via e das autorizações regulatórias. O assunto agora é economia e a Meta iniciou a cobrança por mensagens enviadas por empresas através do aplicativo WhatsApp Business. A cobrança será de aproximadamente 4 centavos por mensagem, o que individualmente é bem baixo, mas pode representar um custo muito significativo para empresas que realizam milhares de atendimentos ou disparos todos os meses. Direto da redação com a repórter Sara Faria.
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0: 1:07.

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14: Informando! 1:11.
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2: Por você, pra você, do jeitinho que você gosta de ouvir sempre. Vamos nós para mais um Pensamento Positivo aqui do Revista Show, minha gente. Hoje nós vamos trazer aqui a parábola do lenhador que perdeu o machado. Eu adoro essa historinha. Numa pequena vila de Minas, vivia um lenhador, homem simples, trabalhador. Todo dia, às 5 horas da manhã, ele pegava seu machado. Aquele machado que tinha sido do pai dele, cabo já gasto da mão, e ia para a mata. Numa terça-feira, ele chegou em casa exausto, largou o machado encostado na porta e entrou para tomar um banho. Quando voltou, cadê o machado? O machado não estava mais lá. Ele olhou para um lado, olhou para o outro, no mato, no quintal, e nada do machado. Na hora o sangue subiu, começou a ferver. E o primeiro pensamento que veio foi o vizinho. O vizinho novo, que tinha chegado há 2 meses, que nunca cumprimentava direito. Naquela noite, o lenhador não dormiu. Ficou da janela olhando a casa do vizinho. No dia seguinte de manhã, ele começou a reparar. Reparou no jeito do vizinho andar até o portão. Andar apressado. Jeito de quem esconde alguma coisa. Jeito de quem roubou o machado. Depois, reparou no jeito do vizinho falar com a mulher. Falar baixo, cochichando. Claro, falando do machado roubado, só pode. À tarde, o vizinho sorriu para ele. Um sorriso amarelo, falso. Sorriso de quem roubou um machado e tá com peso na consciência. O lenhador pensou: é ele. Não tenho dúvida, é ele. Ele passou o dia inteiro com raiva, com ódio, já imaginando como ia tirar satisfação, como ia chamar o vizinho de ladrão na frente de todo mundo. Até que no fim da tarde, a mulher dele entrou no quarto e gritou: amor, você é doido! Seu machado tá aqui, ó, debaixo da nossa cama. Você mesmo colocou ontem para não enferrujar com a chuva. Ele ficou mudo. Foi lá. Era o machado. Cabo gasto. Do pai dele. Na manhã seguinte, ele acordou. E por curiosidade, olhou de novo pro vizinho. Engraçado. O vizinho agora andava normal, andava tranquilo. O jeito de falar com a mulher agora parecia carinhoso. Não mais cochicho de ladrão. E aquele sorriso amarelo de ontem, hein? Hã? Agora parecia um sorriso educado, até bonito, de um bom dia. O vizinho não tinha mudado nada. Quem tinha mudado era o olho do lenhador. Moral da história. É, meu amigo, minha amiga. Você que está ouvindo agora o Barretola na Radiola, nosso pensamento positivo do Revista Show, eu também comecei a ficar desconfiado desse vizinho, viu? É. Você que está me ouvindo aí, ó, nós devemos ter cuidado com o machado que a gente às vezes acha que perdeu, né? Na maioria das vezes, ninguém te roubou nada. Ninguém está falando de você. Ninguém está te olhando torto. é o seu coração, que está cheio de suspeitas. E quando o coração está sujo, de desconfiança, todo mundo vira ladrão aos seus olhos. Dá vontade de rir, né? É melhor do que chorar. Antes de acusar o vizinho de ter roubado seu machado, olha debaixo da sua própria cama. Vai que é você mesmo que escondeu aquilo que está procurando nos outros. Limpe a sua lente, porque o mundo que você vê lá fora é só o reflexo do que você está carregando aqui dentro. Você já pensou para... parou para pensar nisso?
0: Positivo, uma reflexão por um mundo melhor. Por um mundo melhor.

0: E aí, você lembra dessa? White Snake, Is This Love?
1: Obrigado.
0: 1:20. Tá chegando seu pedido musical na Espacial.

0: você faz.
1: Ai, ai, ai. Faz. Faz muito mais.
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1: Lauana Prado e Simone Mendes. Essa mulherada, eu vou te falar, viu? Machuca nós. Aí, saudade burra. Ó, tá girando aí a nossa charadinha animal, hein? Charadinha animal, tá girando agora. Pra você brincar aqui com a gente, na Cuca Maluca. Qual é a vaca que vai pra academia? Aê! Tem gente que tá achando que a vaca não vai pra academia. Não, a vaca vai.
3: E, gente?
1: A vaca vai, a vaca vai.

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2: Aqui comigo, 1:28.
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1: Pará de Minas, segue com o período fechadinho, tá nublado, hein, minha gente? Aí, ó, 28 graus agora, umidade relativa do ar na casa dos 53%.
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1: 1:31.
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4: Por aqui, 1h34.
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4: Eu não sei não, mas quem é o cantor misterioso de hoje? Depois de um bom tempo que tava de molho, já tava dando até teia de aranha aqui nessa vinheta, hein, produção? Já tava dando teia de aranha nessa vinheta de quem é o cantor aqui, hein? Aí, ó, quem é o cantor hoje tá pegando já muita gente, viu?
7: Quem é o cantor misterioso?
8: Quem é o cantor?
4: Vamos combinar o seguinte, eu já vou falar para você algumas palavrinhas que estão contidas na letra desta linda canção. Mas tem muita gente que ainda tá pedindo dicas, mais dicas do que a gente já traz. Não tem como não, viu, gente? Não tem como não, viu? Não tem como não. Palavrinhas que estão na letra desta canção misteriosa. Carrossel, arco-íris, ó, aí já é uma palavrinha composta. Amor, claridade. Gente.
9: É isso?
4: Meu Deus do céu, hein?
9: Ô, Barretola, oi. Aqui, vamos parar com essa conversa fiada aí?
4: Não tem conversa fiada, não. Aqui, ó. Aí, ó, falei de arco-íris, tá vendo? Quantos anos tem essa música, hein, produção?
8: É? Quem é o cantor?
4: Nossa Senhora. Essa, quando tava fazendo sucesso, eu tava engatinhando lá em Governador Valadares ainda. Tava engatinhando, gente. Nossa Senhora. Meu Deus. Mas desafio é desafio.
10: Meu Deus.

Vamos dar uma passada na audiência. Carol, tá no JK. O Edmar Laurentino tá na Construção Civil. Os Miozinhos do Brasil. A Joana Dark tá lá em Pitangui. William, a Valéria e a Isabela no Dom Bosco. Regina Santos em São João de Cima. Curtindo a nossa programação aí, ó. Senhor Ronaldo tá na cidade de Itaúna. Aline Altivo e a Maria Cecília curtindo a gente. Tem também a Beth Gleice, toda a família em Torneiros. O Coronel Maciel Carneiro tá no Recanto. Urias Nascimento também tá na audiência. Todo mundo ligadinho no

0: boa, brincadeiras e o seu alô. Alô?
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0: Alô, gerente da Sicredi! Aumenta aí! Aô!
1: Ai, ai, ai!
0: O cartãozinho não tá dando conta, não. Hã? O bichinho já pipocou de estourado. Já pipocou. Tem um amigo meu que o cartão dele, ele passa ele tanto na maquininha que já não tem aquela fita isolante mais, não. Aquela fitinha, que a fitinha pretinha, já acabou. Ele ligou pra gerente. Ligou pra gerente. Já não tem aquela fitinha isolante mais, não,
1: ei. Ai, ai, ai.
0: Ai, ai, ai. Depois de Bruno Barreto, gerente da Sicredi. Daqui a pouquinho tem mais hits pra você aqui.
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0: Na Espacial 12 para as duas.
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0: No meu, 9 para as 2. E aí no seu?
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0: Conferindo 7 para as 2.
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0: Já voltamos, ó! Aí! Na número 1 do seu coração. Todo mundo aqui. Eu não sei não. Muita gente respondendo aí a Cuca Maluca, da charadinha animal. Essa charada animal hoje, hein? Que negócio é esse aí, da vaca aí? Pra onde mesmo, produção? Hã? Ah, pra academia. Pra academia. Tá vendo? Você achava que não tinha academia dos pets, né? Você achava que não tinha, né?
20: Meu Deus.
0: Hã? Você achava que não tinha, né?
20: Ah, é?
0: É, uai, tem academia dos pets aí.
21: Onde é que nós vamos parar esse mundo, né?
0: Tô te falando. Tem a tecnologia, né? Tecnologia. Tá tudo aceleradíssimo, né? Tá aceleradíssimo. E por isso a gente tá te perguntando aqui, ó. Manda pra mim aí. Qual é a vaca que vai à academia?
22: É brincadeira, hein?
0: Charadinha animal.
23: Barbaridade, tia. Coisa de louco.
0: A vaca que vai... Ah, não. Aí não. Aí.
24: Mas essa é muito fácil. É... Mas isso é o que é mais difícil.
0: Olha o Chavinho aí. Olha o Chavinho. Vou chamar o professor linguiça, hein? Digo, professor Girafales, hein? Chamar o professor Girafales, hein?
25: Opa!
0: Falando nisso, por que o professor Girafales chama Girafales, hein? Será que tem alguma coisa a ver com... Porque ele é muito alto, parecido com a girafa, pescoçudo? Ah, eu acho que não, né? Girafales. Professor Professor Girafales. Doidinho pra poder entrar, né? Pra dentro da casa da Dona Florinda. Doidinho, né? Doidinho, querendo entrar. Tomar o chazinho.
26: E gente?
0: Aí. E a Dona Florinda? Dona Florinda lá. Quase desmaiando. Quase desmaiando. E o professor Girafales com aquele buquezão de flor. É, rapaz, ele já sabe como amansar a fera. Ele já sabe como amansar a fera. Dona Florinda é braba, né? Dona Florinda, nossa senhora. Dona Florinda é braba, hein? É braba.
27: Mamãezinha.
0: É, né? Vamos saber o que o pessoal tá respondendo aqui. Hoje nós temos o cantor misterioso, palavras que estão na letra desta música. Amor, claridade, carrossel. Embarque nesse carrossel. Tem arco-íris também, né? Tem arco-íris também. Nessa letra aí, ó, que é uma canção clássica, viu?
28: É, maluco.
0: Você pode deixar pra gente aí a sua opinião de quem que você acha que seja esse cantor misterioso. Agora vai depender aí de você, né?
28: Quem é o cantor?
0: Vai depender de tu. Vai depender de tu.
28: Só tá na dor de barriga.
0: A Regina Santos, ela tá curtindo a gente lá em São João de Cima aí, ó. A Regina acertou, ela sabe. Valeu aí, Regina.
28: Aê,
0: o William e a Bebel, também a Valéria, lá no Dom Bosco.
29: Ô, Barretona, boa tarde.
0: Ô, William.
29: Tudo bem? Beleza? Barretona, copia e cola pra mim essa mensagem, por favor.
0: Ô, rapaz, manda agora.
29: Estou precisando de refletir mais essa mensagem aí, sabe?
0: Isso é importante,
29: e
0: né, irmão?
29: E uma outra bem bonita aí.
0: Ah.
29: Pra dar certo o meu dia de hoje. Tem dia que a gente tá meio desanimado.
0: Borocochô,
29: tá,
0: né?
29: Uma mensagem, uma reflexão bem bonita pra mim.
0: Não
29: tá
0: desanimes,
29: bom?
0: Não, o companheiro. Pode,
29: por favor, tô te ouvindo aqui no condomínio Alta Vista, aqui trabalhando aqui na Terra Planagem aqui, beleza?
0: Beleza.
29: Um abraço, Barretola. Manda um abraço pra Valéria, pra Isabela, no Dom Bosco aí. Beleza? Um abraço, muito obrigado. Deus te abençoe.
0: Amém nós todos. Papai do Céu te abençoe também, toda a família aí, viu, meu irmão? Ó, pensamento positivo sempre, hein, William? Pensamento positivo.
1: É eu mesma, malhada.
0: Ai, ó. Essa ouvinte aqui. Ô, gente, vocês têm que falar o nome quando vocês gravam o áudio. Vocês estão achando que o WhatsApp tá cobrando uma taxa agora, né? Eu já falei, hein? Já falei, vocês conversam direito com nós. E... fala os nomes. Fala o bairro. Localização. O que é que vocês estão fazendo aí? Manda pra nós aí, viu? Essa foi a Carol, lá do JK. Fala comigo que eu falo contigo. Olha quem tá aqui. Boa tarde, Barreto. Essa história de hoje aconteceu comigo, hein? Com uma vizinha. Sumiu um documento meu. Quando cheguei da rua, aí como a vizinha ficava na janela, suspeitei dela. Final da história, eu tinha posto a folha no lugar enquanto guardava o carro. Olha aí, gente. Daí fui tirar satisfação com ela, aí ela brigou comigo. Depois desse episódio, não olha mais pra mim. Tive até que mudar de endereço. Sou de Pitangui, ouço todos os dias o pensamento positivo e gosto muito. É a Joana de Pitangui. A resposta da charadinha é... ela sabe, ela acertou. Ô Joana, você tá vendo? Acontece com todos nós, né? A gente às vezes tá com o coração cheinho de suspeitas, né? Só suspeições, né, minha amiga? É o pensamento de hoje. Você que perdeu aí, você quer receber? Então você pida pra nós, que nós vai anexar pra você aí, ó. Aí o trem. Ô, Barretola, copia e cola. Aí eu mando pra você aí. Combinado assim?
1: Boa tarde, Barretinho.
0: Boa tarde.
1: Barretinho. Ah, Barretinho, essa aí é facinho, facinho.
0: Então responda, então,
1: pra mim. É a vaca malhada.
0: Eu não sei se a sua resposta tá certa. Boa tarde. Gostei do boa tarde aqui da Bete Gleice. Ô, Bete. Sua comedora de espaguete. 1h59 agora. 1h59. Quem já chegou aqui bem no comecinho do nosso programa hoje? Já dando aquele boa tarde com alegria pra nós.
1: Betinho, sobre a perguntinha de hoje, qual a vaca que vai à academia?
0: Ó, cuidado que
1: a vaca malhada.
0: Cuidado que você vai responder, hein? Cuidado, Erlane.
1: Barretinho, te falar aqui. Um dia eu soube o nome desse cantor, mas quando foi mesmo? Jesus!
0: Santa Deus! Falou, Erlânia! Alá ela!
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0: não ser o mais cheiroso. Eita, tem um capimzinho no bolso aí? Tem um capim? Tem? Aí, ó.
1: Ué, já tem?
0: Se tiver um capimzinho no bolso... Se tiver um capim...
2: Ai, pai, para!
0: Ei, rapaz, tô te falando. Mas sou fiel e cheiroso. Fernando e Fabiano, com Cleiton e Romário, fiel e cheiroso, e Nexus, Never Tease Apart. E ainda Paulinha Fernandes com a Simone Mendes, que parceria, hein? Que encontro esse aí, hein? Circo! Você quer ganhar uma grana daquelas? Trezentão na mão?
3: Era um dinheirinho bom, né?
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1: Conta um caos bem bom aí pra
0: a
1: nós.
0: A promoção Churras na Faixa é o seguinte, vai estar saindo que dia mesmo, hein, produção? Que dia mesmo vai estar saindo? Hã? Tempo. Já tá chegando. Tá chegando o dia da promoção. Tá chegando o dia da promoção. Ai, ai, ai. Você não sabe o dia não, Barreto? Não, eu sei, isso é pra fazer surpresa. Fazer surpresa. É dia 8 agora, bobão. Dia 8, bobona. Carne na brasa, cerveja gelada. E tudo 0800. Tem um pacote de carvão também. Olha só que combo delicioso é esse, hein? Que combo delicioso é esse. Tem aquele filme A Espera de um Milagre, né? Aí tem uma figurinha no Zap que tá circulando por aí. A Espera de um Churrasco. A Espera de um Churrasco. Tem muita gente aí que tá à espera de um churrasco. É, virou milagre também, né? É, virou milagre.
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0: Aqui comigo, 2:09. 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
20: Excelente terça-feira, 2h14.
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20: 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Maiara e Maraíza, 9010.
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Boa tarde, Barretinho. Manda um abraço pro cremosão derrete gostoso, o Reinaldão. Eu tô achando que vai às academias e minhas amigas. Foi vigiar se eu não tô lá cochichando alguma coisa com os maridos delas ou indo com esse peitoral. Cantou o Paquitos da Xuxa.

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3: Agora, 2h25.

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5: Olha, o tempinho tá no revezamento, tá oscilando parcialmente ensolarado. É, de vez em quando dá uma nubladinha. Agora 28 graus aqui em Pará de Minas. 28.
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5: Confira comigo, 12h31.
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2: Quem é o cantor?
1: Agora vai, hein? Agora vai. Mais um trechinho. Cantor misterioso. Nossa senhora. Eu tava imaginando aqui. Um desses cantores, trata-se de uma dupla, fez muito sucesso no mundo pop. Eu não posso falar o nome da banda, mas é uma banda que lembra um pouco Roupa Nova, né? Tem aquelas baladinhas pra pista, pra festa, tem aquelas românticas. Um desses integrantes fez muito sucesso nesse outro grupo, nesse grupão. Ele tem uma história muito forte, né? Inspiradora. Ele teve câncer nas cordas vocais, você imagina, gente? Hã? Que baque, né? E aí, o que aconteceu? Ele conseguiu se curar. Você acredita em milagres? E ele voltou a fazer show, voltou a cantar, com aquele vozeirão lindo dele. Pois então. Não sei, gente, mas esse cantor misterioso de hoje tá pegando muita gente aí, hein? Tá pegando. Conseguiu não? Até agora?
3: Morri.
1: Não conseguiu? Nem pedindo ajuda?
3: Morri.
1: Ah, não sei. Vocês estão muito de gavar. Vocês estão muito fraquinhos.
2: Quem é o cantor?
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1: Meu Deus do céu. Dá uma força aí, Barreto. Dá uma força aí, Barreto. Para ou não para, Cuca Rei? Para ou não para, Rei? Olha o Rei aí.

0: Parou não, rei. Parou não, rei. Pelo contrário, continua. A nossa charada hoje quer saber de você o seguinte: qual é a vaca que vai à academia? Aí.
1: Mas isso não é justo.
0: É academia, pet. Essa vaca aí, eu não sei não. Tô achando que ela vai lá pra dar uma modelada no rabo dela, né? Hã? Isso, pro rabo ficar forte, resistente, não
2: é
0: mesmo?
2: É, maluco.
0: É. Ou então, de repente, ela vai lá pra dar uma resistência no casco. No carro. Deve ter uma esteira, deve ter uma esteira pra vaca correr lá. Deve ter uma esteira. Isso. A dona Inês tá lá no Padre Libério na audiência aí, ó. Oi, Barreto, sou a Inês. Oi, Inês, você tava sumida, hein? Ela falou assim, ó, a resposta... Ah, ela sabe aí, ó. A dona Inês, a dona Inês é inesquecível. Oi, Inês, você não some não, viu, Inês? Participe mais vezes aí, minha amiga. Muito obrigado pela audiência. A dona Sônia tá lá no São José. Ela mandou aqui, boa tarde, Barreto. É, a vaca vai à academia... Aí, ó, ela sabe. Ela sabe. Valeu, dona Sônia Silveira. Ela não marca bobeira. Mais uma aqui comigo. Aline Altivo. E a Maria Cecília. Ô, Barreto. Ela mandou a resposta aqui da charadinha. Tá certa. Manda um alô aí pro meu pai. É, aliás, pro meu vô, né? Meu vô Magrelo, que hoje está aqui em Pará de Minas. O vô Magrelo em Pará de Minas. Muito obrigado pela audiência de toda a família aí. Ô, vovô Magrelo. Muito obrigado pela companhia também aí, viu, na audiência. O Edmar Laurentino tá respondendo. Ah, ele sabe a charadinha.
1: Aê, tarô!
0: Ele sabe, ele falou assim, ó, faz uma outra mais difícil. É, diz ele que essa aqui tá muito fácil, né? Tá muito fácil. Ele tá igual o Chavinho, né? Mesma coisa do Chavinho, né?
3: Mas essa é muito fácil, faz outra mais difícil.
0: Vamos fazer, ué. Fazer uma bem dificilona. Vou separar uma aqui daquelas que... Se estivesse valendo R$1 milhão, você não iria acertar.
1: Uhum.
0: Eu vou separar uma dessas aí, viu?
4: Opa!
0: Vou separar uma aqui e vocês vão ver o que, é que eu vou arrumar com vocês.
5: Itália de Itália!
0: Valendo R$1 milhão.
5: Ai, não!
0: Vai ter gente quebrando a cara. Errando. O Edmar tá mandando alô aqui pra quem? Manda um alô pra minha mãe, Dona Maria. Toca Gustavo Lima pra ela, Barreto. Ela adora. Ó, oh, tá cheio do Gustavo Lima aqui, viu, vagabundo? Ó, vagabundo é o nome da música. Ô, Edmar, tá cheio de música do Gustavo Lima, inclusive vagabundo. Às vezes a gente mistura as coisas aqui no programa. A Dona Joana, Dona Joana Dark, tá lá em Pitangui. Ela respondeu a charada e tá pedindo aqui pra mandar o pensamento positivo. Valeu, Dona Joana Dark. Oi?
6: E aí, mano?
0: E, mano?
6: E aí, Barretola, que é a Lili, e aí, cara?
0: Olha lá, ela.
6: Ah, já aconteceu comigo. Um dia subiu um par de brinco meu aí. Falei que sumiu, falei que era minha menina, Falou que você guardando na bolsa. Eu já olhei na bolsa. Quando eu olhei, tava na bolsa. Ô, Deus.
0: Ah, mamãe. É assim mesmo, mamãe. Ó, o pessoal tá refletindo em cima do pensamento positivo, hein? Olha que maravilha, rapaz. É, o Machado sumiu. Pensamento positivo de hoje. A Cristiane Costureira tá na audiência. Ela tá dizendo aqui que ela não faz a mínima ideia de quem que seja o cantor misterioso. Ela não vai nem dormir hoje, hein? Se nós não trouxer a resposta, vocês me ajudam a esquecer, viu, gente? Senão ela não vai nem dormir, não, coitada. Ela tá mandando um abraço aqui para todas as costureiras e tá pedindo pensamento positivo também. Valeu, Cristiane!

0: Ana Castela. Estamos falando hoje da vaquinha que vai à academia, né? Pois é. A Ana Castela, ela tá também na academia, constantemente. Você viu que viralizou aí, né? As fotos dela. Pois então, diz ela que quer ficar marombadinho. Quer ganhar músculos. O que você tá achando aí da Ana Castela?
1: Hein? Opa!
0: Você tá achando que ela tá ganhando músculos já?
2: Aham!
0: Já deu uma marombadinha? Já deu? Pois é, o pessoal tá falando que a Ana tá transformando, hein?
3: Ah, coitada! O seu pedido.

0: Gustavo Lima, Luiz, Fonzi. Eu não sou. 11 minutos para as 3 agora. 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
1: Ai, ai, ai.
0: Que maravilha, hein, rapaz? 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Faça parte aí desse bolinho do Barretinho.
2: Opa!
0: Vamos lá? Tô te esperando, hein?
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0: Por aqui na Espacial, 7 para as 3.
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18: Aqui comigo, 4 para as 3.
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3: Gente, 2h59.
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0: Antônio Luan e com a Luísa Sonza, Coração Cigano. Olha quem tá comigo acertando aqui a charadinha maluquinha, hein? Qual é a vaca que vai à academia? Ai, ai, ai. A Beatriz tá ligadinha, tá lá no São Francisco. E aí, Beatriz? A Beatriz mandou aqui tudo nos mínimos detalhes, explicando, tudo espinicadinho. Tudo espinicadinho. Ela tá pedindo aqui o pensamento positivo, vou mandar pra você aí. Viu, Beatriz? O Marcial Carneiro tá dizendo, ô Barretinho, a vaca não vai pra academia não, hein? Não, ela vai, rapaz, ela vai. Ela vai. É justamente por isso. É justamente por isso. Viu, Marcial?
1: É, maluco.
0: Você tá achando que ela não vai, não. Ela vai sim, viu? Ela vai sim, ela vai.
2: Ô, diacho!
0: Quem mais aqui comigo na audiência? Tem aqui também a Márcia. A Márcia também acertou. Ela mandou boa tarde, mas não mandou a localização dela.
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0: 3:11.
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2: Ótima terça, 3h15.
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Boa tarde. Boa tarde para você e para todos os ouvintes aí da Revista Show. A vaca que vai para a academia, a vaca malhada, é espacial aqui, o sucesso é aqui e onde você estiver. Ronaldo Martins.

0: Mexer pra você ver, Elis Justi, mexer com as cowgirls é problemão, rapaz, tô te falando. Meu Deus do céu.
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4: A Rede Municipal de Saúde de Pará de Minas já disponibiliza a insulina Glargina nas farmácias municipais. Nesta primeira etapa, o medicamento é destinado a crianças e adolescentes de 2 a 17 anos com diabetes tipo 1 e pessoas com mais de 70 anos com diabetes tipo 1 ou 2. A mudança substitui gradualmente a insulina NPH e busca garantir a continuidade do tratamento. A troca deve ser feita somente com orientação médica. A retirada é gratuita, mediante prescrição atualizada nas unidades de dispensação do município. E agora, falando de bets, as plataformas de apostas esportivas e jogos online começam a sair do ar em todo o Brasil a partir de hoje. A proposta está prevista em uma medida provisória assinada pelo presidente Lula. O prazo para saque voluntário terminou ontem. Agora, as empresas terão até amanhã para informar aos bancos os saldos dos usuários. A devolução dos valores deverá ocorrer entre os dias 9 e 14 de outubro. Quem não conseguiu sacar o dinheiro não perde os recursos e deverá acompanhar o processo junto às instituições financeiras. Direto da redação, repórter Sérgio Viana.
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0: Acerte o seu pelo meu, 3:26.

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3: Olha o solzinho aí, cada vez mais reluzente. Tá intenso, hein? 28 graus aqui em Pará de Minas. Venta fraco na praça nesse minuto.

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1: 3:30.
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1: Conferindo o 3:32.
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1: Começamos a nossa viagem de volta ao passado. 1994. Nessa época, Alexia integrava o grupo ICMC, It's a Rainy Day. Dia chuvoso, hein?

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Você lembra dele? Jordi, o cantor francês. Quando ele estourou na época, ele tinha 4 anos de idade, hein? 1992, não saía do programa do Domingo Legal, né? Domingo, Domingo Legal. Ei, Jordi, o francês. Hoje ele tá com quase 40 anos de idade. Isso é uma prova que o tempo passa pra todos nós, hein, gente? A gente viu o menino engatinhando cantando.

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2: No meu, 14 para as 4. E aí no seu?
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2: Informando, 11 para as 4.
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2: Por aqui na Espacial, 9 para as 4.
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2: Tamo juntinho, reta final do Revista Show. Agora tem o Danilo e Davi. Eu não sou terapia. Daqui a pouquinho tem resposta da charadinha maluquinha.

0: E Davi, na reta final aqui do nosso Revista Show, tá chegando o Igor Araújo e o Sozé, hein? Pra comandar aí o sertanejo bom demais. Charadinha maluquinha. Qual é a vaca que vai à academia? Ah, todo mundo que respondeu aí, a vaca malhada. É, a leiteira marombeira. A leiteira marombeira.
1: Toma ele, Jesus.
0: Tô te falando, eu falei que a vaca vai, gente, a vaca vai. Aonde a vaca vai, o boi vai atrás.
2: Onde é que nós vamos parar isso mundo, né?
0: É, eu tô te falando. Eu fico imaginando, é o personal trainer dele. Ui. Ô, bichão.
3: Caramba, cara, que é isso aqui, cara? Eu tô maluco!
0: A vaquinha foi pro brejo. Não, foi pro brejo, não. Foi pra academia. Pois é, você que respondeu aí. Muito obrigado pela resposta. Você que respondeu. A vaca malhada.
1: É isso?
0: Valeu, valeu, valeu. Vambora, vambora. Bateu o sino.
4: Está chegando a hora.
0: É hora de partir.
4: Me dá uma dor no peito. Tem que ir embora e te deixar aqui.
0: Chora não, neném! Amanhã tem mais Revista Show, meu bem!
1: Eu não sei como é que as pessoas escutam esse programa, viu?
0: A gente se encontra com as graças de Deus, o nosso regente maior! Some não, hein?
1: Wilson Barreto, ô potência!
0: Falou!

0: Barretola. Aqui, vamos parar com essa conversa fiada aí?
1: Coisa nenhuma!
0: O cowboy vai te pegar, hein? O cowboy vai te pegar.
2: Ai, pai, para!
3: Turminha, prosa ruim!
4: Ah,

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4: 4 horas.
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4: 4 e 7.
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0: Ótima tarde pra você que a partir de agora irá acompanhar mais um programa na nossa Espacial FM. Tamo chegando, hein? No ar, o nosso sertanejo bom demais!
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0: Senhoras e senhores, boa tarde!

Cienzo. A partir de agora, iremos juntos até às 19 horas, levando a emoção da música sertaneja aqui na nossa programação. Claro, contando com carinho da sua participação aqui com a gente no envio da

0: presença aqui no nosso programa Sertanejo Bom Demais. Ô, seu Zé! Boa tarde, sonoplasta!
1: Tarde pra vocês, gente!
0: Tá tudo bem com o senhor, né, seu Zé? Tudo tranquilo, tudo favorável, né? Graças a Deus, hein?
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0: Vamos trabalhar, né, seu Zé? Tá tudo tranquilo?
1: Hoje eu vim de pé.
0: Ou é melhor de pé do que deitado, né, seu Zé? Mais um abraço pra você, viu? Vamos trabalhar, seu Zé. Já descansou que eu sei, já passou lá na cozinha, já tomou um cafezinho. Agora é trabalhar, seu Zé. 4:10 no ar o nosso programa Sertanejo Bom Demais. Teremos informação, teremos o momento da oração e, claro, perguntinha na nossa programação.
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0: E pra começar, seu Zé, vamos escancarando a porteira do sucesso, trazendo saudade. Zezé de Camargo e Luciano. Toneladas de Paixão. Ô, saudade, hein, senhor?

Chitãozinho e Chororó, terra tombada. 4h18 desta tarde abençoada de terça-feira, você acompanhando o nosso programa Sertanejo Bom Demais, você trabalhando nesse exato momento, você em casa descansando. Hoje não podia ser diferente, né? Hoje nós temos aqui perguntinha do nosso Sertanejo Bom Demais. É a brincadeira de todas as tardes da nossa espacial. E hoje, palavra secreta do seu Zé, hein? Palavra de hoje, atenção! A palavra secreta de hoje contém 6 letras e termina com a letra A. A dica, só Zé vai liberar uma dica: faz a alegria de muitos. Olha aí, hein? Já liberando aí a palavra secreta de hoje com uma dica: faz a alegria de muitos. Que palavra é essa? Contém 6 letras e termina com a letra A. Ai, ai, ai, hein? Envie sua mensagem, participe no 99974-0105.

João Neto e Frederico. Finalizando o primeiro bloco do nosso programa Sertanejo Bom Demais. Agora são 4 horas, 22 minutos. Já lançamos a brincadeira desta tarde, hein? Hoje, palavra secreta do seu Zé, contendo 6 letras e terminando com a letra A. Ai, ai, ai. E o pessoal enviando mensagem aqui, viu, seu Zé? A turma já vem chegando, marcando presença. Hoje, palavra secreta do seu Zé contém 6 letras e termina com a letra A. Que palavra seria essa? Vamos lá, seu Zé. Vamos trazendo abraço, vamos trazendo participação. Quem é que tá marcando presença na nossa programação? É do bairro São Francisco. Tá sempre ligada na Espacial. É a Beatriz.

0: Renatinha, um abraço pra você. Ela falou aqui, ó, espetacular começar com os meus ídolos, Zezé de Camargo e Luciano. É, nós começamos hoje o nosso programa abertura aqui do primeiro bloco, né, com Zezé de Camargo e Luciano. Um abraço pra você, viu, Renata Viviane? Seja bem-vinda, muito obrigado pela participação. E as mensagens pipocando aqui no nosso WhatsApp, né, no 999-740-105. E lembrando que hoje, a partir das 18 horas, tem a vitrolinha do seu Zé, hein? É! Você vai indicar uma música e ela poderá tocar na vitrolinha do Sonoplasta a partir das 18 horas. Então participe você também na vitrolinha do dono da mercearia Bocardida, lá da comunidade do Pau Furado. Oi, Igor, boa tarde. Aqui é o Gustavo. Manda um abraço pro pessoal do Vila. É isso. E a palavra secreta de hoje, Igor, é a música. Palavra de hoje, música, que alegra muita gente. Ô, Gustavão! Abração pra você, viu, moço? E ele tá mandando um abraço aqui pra quem que é? Pro Caroço, lá da barbearia, lá no bairro Nossa Senhora de Fátima. Olha aí. Gustavão, um abração pra você, viu, Gustavão? Será que a palavra secreta de hoje é música? Não sei não, hein? É, às vezes, né? Vai saber, né? Contém 6 letras e faz a alegria de muita gente. Que palavra é essa, hein? Participe você também no 999-740-105!
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0: 4:26.

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2: Gente, a temperatura em Pará de Minas, 28 graus, o tempo aberto com a umidade marcando 52%.
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2: 4h32.
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1: Oh, é o sertanejo bom demais, é a nossa Espacial FM. É você, marcando presença sempre com a gente. Que trem bom, hein, só? É você na sintonia da melhor Espacial FM. Hoje, palavra secreta do seu Zé. A palavra de hoje contém 6 letras e termina com a letra A, hein? O que será? Será o quê? E a turma tá que tá, né, Sazé? O pessoal enviando mensagem de texto, o pessoal participando aqui com nós. E o Pedro chegou, viu, Sazé? O Pedro tá na escuta do nosso programa. Ô, Pedrão!
2: Oi, Guaraú, boa tarde. A palavra secreta de hoje do seu Zé é geleia. E a música que eu indico hoje na vitrolinha do seu Zé é Tião Carreiro e Pardinho, Caçador de Inhema. Falou, Igor.
1: Menino bom tá aí, né, Zé? Só não presta, mas é bom, né? Ô, Pedro, muito obrigado pela participação, viu? Pelo carinho, pela audiência aqui com a gente na nossa Espacial FM. Tem mais abraços, tem mais participações. Quem é que tá chegando agora, Sozé? Quem é que viu essa mensagem aqui? Pode trazer, vamos lá, Sozé. Quem é que tá chegando?
3: Gostaria de escutar uma música do Tião Carreiro e Pardinho, Cabelo Louro, na vitrolinha do Sozé, tá bom? Só que não deu pra ligar pra vocês, que tava sem energia, né? Quando já era tarde, já tinha acabado. Chegou, foi à tarde, já tava às 8 horas da noite, tá? Com Deus, meu obrigado.
1: José Antônio em Ribeirão das Neves, indicando uma canção para a vitrolinha de seu Zé. Ficou sem energia aí, então, em Ribeirão das Neves, José. Mas um abraço para você, viu? Seja sempre bem-vindo. Muito obrigado pela audiência, toda a turma bacana de Ribeirão das Neves que acompanha o nosso programa. Deixa eu mandar um abraço ao Jorge Arruda em Nova Serrana. Ô! Jorge Arruda, velho! Obrigado pelo carinho de sempre, viu? Pela sintonia da nossa Espacial FM. Hoje, palavra secreta do seu Zé contém 6 letras e termina com a letra A. Quem é que chegou agora?
4: Ô, meu amigo Igor Araújo, é a vacina, viu? A resposta é a vacina. Aqui é o Magu Padeiro, de São Gonçalo do Pará.
1: Ô, Magu, um abraço pra você aí em São Gonçalo do Pará, rapaz. Obrigado pela participação. É, segundo ele, a palavra secreta seria vacina. Magu, onde você arrumou essa resposta, Magu? Um abraço a todos de São Gonçalo do Pará na audiência aqui do Sertanejo Bom Demais. Palavra secreta de hoje contém 6 letras e termina com a letra A. Que palavra é essa? Igor, sou eu, a Kátia da Jaguara. Manda uma música pra Soninha, Davi, Vitor e toda a galerinha na Jaguara acompanhando o programa. Ô, Kátia, muito obrigado pela participação. Tá marcando presença lá na Jaguara, ligada no nosso sertanejão. Ô, povo bom, só! Ô, Igor, boa tarde. A resposta da charada é bebida. Palavra secreta do seu Zé hoje é bebida. Aqui é o Rafael de Torneiros. Estou sempre na escuta do sertanejo bom demais. Ô, Rafael! Abração pro você, Rafael! Obrigado pela participação, hein? Abraço a todos de Torneiros na audiência. Ligados aqui no Sertanejo Bom Demais. A minha amiga Sônia Silveira, também ligadinha com a gente no bairro São José. Dona Sônia! Tá mandando um beijão pra netinha, né? Giovana, que também está curtindo aí o nosso programa. Ô, Giovana, um abraço pra você. Ótima tarde na Espacial.

0: Zé Henrique Gabriel com Nayara Azevedo, Instinto Animal. Fechando mais um bloco aqui do Sertanejo Bom Demais. Agora são 4 horas e 48 minutos. Um abraço pra você na escuta do nosso programa. Geraldo Bila e o Everton no bairro São Vicente de Paula. Aquele abraço. O José Geraldo também ligadinho com a gente em Ipoema. Ô, José Geraldo. Um abração pra você, viu? Muito obrigado pela participação. E ele tá falando que a palavra secreta do seu Zé hoje é cocada. Cocada que seu Zé vende lá na mercearia. Será que é cocada? Hoje contém 6 letras e termina com a letra A. Que palavra secreta seria essa, gente? Ai, ai, ai. Contém 6 letras e termina com a letra A. E a dica que o seu Zé liberou aqui, hein? Faz a alegria de muita gente. Que palavrinha seria essa? Tem 6 letras, termina com A e faz a alegria de muita gente. Envie sua mensagem, participe. Daqui a pouco eu trago mais abraços no Sertanejo Bom Demais. E lembrando que a partir das 18 horas teremos a Vitrolinha do Seu Zé aqui no Sertanejo Bom Demais. Então, se você ainda não fez a sua indicação musical para tocar na Vitrolinha do Seu Zé, indique a sua música. Talvez hoje ela toque na Vitrolinha Manivela do Sonoplasta. Intervalo, vem aí, já já eu volto.
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0: 4h49.
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6: 4h54.
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4: 4:57.
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1: É nóis, hein, som? É o Sertanejo Bom Demais, é a nossa Espacial FM, nesta tarde de terça-feira. E o tempo lá vai fechando, né, só Zé? Tempinho nublado, hein, som? Vem chuva aí? É, não sei não, hein? Tô achando que vai cair uma canquinha d'água mais tarde, né, só Zé? Mais tarde, né? Ou não? É, esse tempo tá meio atrapalhado, vai saber, né? Vai saber. Bom, 4 horas 58 minutos. 5 mil, Sozé? Foi 5 mil? Hã? Não. Ah, mas pra ele. O que vale 5 mil pra ele, Sozé? 5 mil reais? Acho que. Dinheiro de pinga, Sozé? Você, amigo ouvinte, deve estar se perguntando: do que será que o Igor tá falando? Calma que eu vou te explicar. O cantor. Quem é o cantor? Gustavo Lima! É, o Gustavo Lima terá que pagar 5 mil reais a uma mulher que foi exposta publicamente durante um show de Réveillon no ano de 2022 em Fortaleza. A decisão por danos morais é da Justiça do Piauí. Durante aí a apresentação há 4 anos, né? O cantor acusou a moça Virgínia Nogueira de ter jogado uma garrafa de água em sua direção. Gustavo então interrompeu o show e mandou que a espectadora fosse retirada do evento realizado lá em um parque hotel, né, Sozé? Foi realizado aí em um parque hotel, né? É, na justiça, a defesa de Gustavo Lima afirmou que a retirada dessa pessoa do local foi necessária para garantir a segurança do cantor após garrafas serem jogadas repentinamente em direção ao palco. Os advogados também alegaram que a responsabilidade pelo ocorrido era da própria espectadora e que não houve nenhuma conduta ilegal por parte, então, do cantor, né? Pois é, mas, rapaz, que situação, hein? Que situação. A moça, né, sozinha? A moça, ela entrou na justiça pedindo aí nada mais, nada menos do que 500 mil reais em danos morais contra o cantor. No entanto, né? O TJ lá julgou os pedidos da autora parcialmente procedentes e fixou a indenização por danos morais em 5 mil reais. E além de negar aí os pedidos de ressarcimento por danos materiais. É. 5 milinho que o Gustavão terá que pagar aí a moça, né? Ela pediu 500 mil, mas a justiça falou: opa, não é bem assim não, vamos analisar aqui, vamos ao VAR, né? E aí definiu para 5 mil. De 500 mil, o 5 continuou, né, Zé? Só que, né? Alguns zeros a menos, né? Gente, deixa eu trazer abraço, deixa eu trazer participações, deixa eu trazer os alôs, o pessoal marcando presença. Ele chegou, Sozé. Cadê a musiquinha dele? Cadê a musiquinha dele, Sozé? Jailson!
2: Ô, seu Igor, boa tarde. Quarto, que as fala, né? A quarta vem descendo a serra ali, ó. Vamos atrás da quarta, né? Vamos tirar no pão da goia, crescer de 0 a 100 pra não esquecer de ninguém. Cuidado com a avenida lá, viu? Parar de mina pra Pitangueira é perigoso. Você fica no meio da estrada.
1: Jailson, tá achando que você tá vendo muito o Instagram, viu, Jailson? Você conferiu o meu vídeo lá de informação, né, Jailson? No meu Instagram ou no Instagram da rádio, hein? Jailson, aquele abraço pra você, Jailson. Ele deu uma curtida lá no vídeo, né? Que eu trouxe aí no domingo de eleição a respeito da movimentação do trecho de Pitangui a Pará de Minas, ou de Pará de Minas a Pitangui, BR-352, que tava tranquila, né, Jailson? Um abração pra você. Menino bom tá lá, né, Zé? Só não presta, né, mas é bom. É o Jailson lá de Campo Alegre. Tá sempre na escuta do sertanejo bom demais. A gente agradece a audiência, Jailson. Hoje, palavra secreta do seu Zé contém 6 letras e termina com a letra A. A Elizabeth tá pra lá do que pra cá, viu, Zé? Elisa, Elisa.
3: Boa tarde. O seu Zé só faz pergunta difícil. Ah, não dá nem pra pensar. Tô aqui na Suzy, na casa dela, com o marido dela, Evandro, eu e o Braga, comendo uma costelinha boa. Nós tá bebendo todas. O seu Zé vem fazer essa pergunta difícil. Não dá não, seu Zé. Nós já tomamos todos e mais uma.
1: Que é isso? Em plena terça-feira, às 5h02, já tá nesse estado? Olha isso, Zé! Hã? Aí ó, o Zé falou, trabalhar essa turma não quer não, né? Ah, tá achando que eles não querem nada, viu, Zé? Elisete, Elisete, muito obrigado pela participação, viu? Pelo carinho aqui com o nosso programa. A minha amiga Sônia Bambi, rodona Sônia!
4: Tarde, amigo Igor Araújo. Como você tem passado, espero que esteja tudo bem por aí. Que geral são calor terrível. Nossa Senhora, acho que vamos morrer de tanto calor. Sônia de Esmeraldas.
1: Sônia de Esmeraldas, tá calorenta aí, dona Sônia? Esmeraldas, então, tá quente? Um abraço pra você, viu, dona Sônia? Eu não sei se ontem você ouviu, mas eu recebi a sua carta. E mais uma vez, muito obrigado, viu? Palavras que emocionam, viu? Um abraço pra você, viu, dona Sônia? Um abraço também ao Eric. É... Vocês estão apertados aí, hein? Hã? O casório do menino vem aí, né, dona Sônia? Graças a Deus, né? Mais um abraço. O José e a Juliane, também Esmeraldas, lá em Campo Alegre. Trabalhando no plantinho do milho. Ô, povo bom, só. Mandou a foto aqui, viu, seu Zé? Tá lá plantando milho, acompanhando o nosso programa no Rádio Pilha. Um abraço a todos aí, né? De Esmeraldas, lá em Campo Alegre. O José tá sempre na escuta. Faça chuva, faça sol, nos dando uma carona, trabalhando. Não perde um sertanejo bom demais. E a gente agradece.

0: Milionário José Rico. Tá rindo do quê? Essa é boa demais, hein? São 5 horas e 14 minutos. Alô, Junair. Tá ligado com a gente, Nova Serrana? E ele tá falando que a palavra secreta de hoje é mágica, viu, São Zé? E na vitrolinha ele tá dando uma dica aqui de Tonico e Tinoco, né? Chico Mineiro, tá aí, ó. A indicação musical para a vitrolinha do seu Zé a partir das 18 horas, do Junair de Nova Serrana, Tonico e Tinoco, Chico Mineiro. Um abraço para você, viu, Junair? A Vera Lúcia tá dizendo que a palavra secreta de hoje é Viagra. Sozé, será, hein? Palavra secreta seria Viagra? Contém 6 letras e termina com a letra A. O Urias Nascimento também tá ligadinho com a gente. Um abraço para você, viu, Urias? Seja bem-vindo. O Alex Júnior, lá do Jardim das Piteiras. Ô, Alex, muito obrigado pela participação também. Ele que está conectado sempre aqui no Sertanejo Bom Demais, na nossa Espacial FM. Palavra secreta de hoje do seu Zé, hein? Contém 6 letras e termina com a letra A. Alô, Conceição!
1: Oi, Igor. Sobre sua pergunta aí, a palavra é pressa. Um beijo no seu coração, pra CFM, sucesso é aqui onde você estiver.
0: Conceição, beijão pra você também, Conceição!

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2: 5 e 16.
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4: 5:23.
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0: Craveiro e Cravinho, esquema montado, olha aí, hein? 5:30 é o nosso programa Sertanejo Bom Demais. Deixa eu mandar um abraço aqui, tá sempre na escuta, tá sempre ligadinha na nossa programação. Alô, Rose Campos, um abraço pra você, viu, Rose? Seja bem-vinda, dizendo que a palavra secreta de hoje, contendo 6 letras e terminando com a letra A, segundo a Rose, é comida. Deixa a gente feliz, comidinha da mamãe, da vovó. E ela também está indicando na vitrolinha, Sozé, Casinha Branca com Sérgio Reis. Olha, olha, hein? Rose Campos, aquele abraço para você, viu? Ótima tarde de terça-feira na nossa espacial. Agora são 5:31. É, a partir das 18 horas você também tem a vitrolinha do seu Zé aqui no nosso programa. Indique a sua canção. Quem sabe hoje ela toca na vitrolinha do seu Zé.
1: Aô, coisa boa.

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3: Gente, a temperatura 26 graus em Pará de Minas, tempo parcialmente nublado com a umidade marcando 58%.
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3: 5h38.
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5: 5:41.
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1: É o Sertanejo Bom Demais. Gente, a partir das 18 horas nós teremos aqui a Vitrolinha do Seu Zé. A sua indicação musical poderá tocar na Vitrolinha do Sonoplasta. É, a partir das 18 horas. E teremos também o Jornal da Cidade em sua segunda edição. É a informação com ocorrências policiais. Aqui você fica muito bem informado. Bom, e eu quero ter agora com você aquela conversa, né, de coração para coração. Hoje eu quero conversar com você que está enfrentando uma batalha muito grande, uma doença séria, um tratamento difícil, exames que fazem medo, né? Dias em que o corpo está cansado e a mente também. Talvez você já tenha chorado escondido, talvez já tenha perguntado a Deus: por que isso está acontecendo comigo, Deus? E talvez depois de tanto tempo lutando, você esteja começando a perder a esperança. E se esse é o seu caso, não tenha vergonha de admitir que está cansado. Você não precisa ser forte todos os dias. Existem dias em que a única coisa que conseguimos fazer é levantar da cama e continuar. E isso também é coragem. Não pense que sentir medo significa que você perdeu a fé. Não pense que chorar significa que você é fraco. Você é humano. E uma batalha de saúde pode mexer com tudo dentro de nós. Mas, por favor, não abandone a esperança. Continue buscando tratamento, continue ouvindo os profissionais que cuidam de você, continue permitindo que pessoas que amam você estejam por perto. E quando não souber mais o que pedir a Deus, talvez uma simples oração seja suficiente. Senhor, me ajude a passar por este dia. Não é preciso resolver toda a vida hoje. Viva um dia de cada vez. Cuide de hoje, amanhã. Amanhã você cuida do amanhã. Talvez você não consiga enxergar uma saída agora, mas não significa que ela não exista. Às vezes, a esperança não aparece como uma grande certeza. Às vezes, ela é apenas aquele pequeno momento de força, né, que diz: vou tentar mais um dia. Que Deus fortaleça você que está enfrentando uma doença. Que Ele conforte a sua família, que dê sabedoria aos médicos e profissionais de saúde e que leve paz para aqueles momentos em que o medo parece maior do que a própria força. Olha, se você estiver cansado, descanse. Se precisar chorar, chore. É, chore. Mas não desista de você. Enquanto houver vida, continue acreditando que novos dias estão por vir. E o principal: tenha sempre a fé em Cristo. Nunca abandone a mão de Deus. Agora são 5 horas e 46 minutos. Você está acompanhando o nosso programa Sertanejo Bom Demais. E eu fico muito feliz em saber que você está aí, ó, do outro lado, na sintonia com a gente. Daqui a pouco, às 18 horas, eu te convido também a participar do nosso momento de oração aqui na nossa programação.

0: Gelo, a mulher e a bebida. E quem é que tá comendo paçoca, seu Zé? Tá lá na paçoca, tá acompanhando o nosso programa Sertanejo Bom Demais. Alô, Ângela Maria, em Sete Lagoas, a mulher apaixonada tá na paçoquinha. Um abraço pra você, viu, Ângela? Seja sempre bem-vinda. Muito obrigado pela participação, Ângela. E eu vou mandar um alô pra ele, rapaz, tá soprando velinhas hoje. O José lá de Esmeraldas, o maridão da Juliane. Ô, José, felicidades pra você, meu amigo. Parabéns!
1: Parabéns, aniversariante de hoje!
0: Que papai do céu te abençoe, José! Te guarde, te ilumine sempre! Um grande abraço, são os votos também de toda a família Espacial FM. Eu vou cumprimentar também a minha tia, né? A Aurelina, lá no bairro Castelo Branco. Um abraço pra você, viu, tia Nininha? É, soprando velinhas hoje também, né? Que coisa boa, hein? Vai ter festa, viu, Sazé?
1: Ah! Parabéns, aniversariante de hoje!
0: Parabéns, Tirininha. Felicidades. E o Papai do Céu também te guarde, te ilumine, te abençoe com muita saúde e com muita prosperidade. Bom, agora são 5 horas e 54 minutos. Lembrando que a partir das 18 horas nós teremos a vitrolinha do seu Zé. Se você ainda não enviou o seu pedido musical, né, a sua indicação musical daquela música sertaneja clássica, daquela música sertaneja raiz, manda pra gente aqui, viu? O nome de quem canta. E também o nome da música. Ela pode tocar na vitrolinha do seu Zé hoje. Ah, trem bom, som!

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2: Conferindo 5,55.
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7: 5h59. 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
2: 6:01.
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2: Gente, é o Sertanejo Bom Demais, é a nossa Espacial FM, e a partir de agora, trazendo a oração de final de tarde e início de noite. É hora de falar com Deus.
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2: Senhor meu Deus, neste fim de tarde, quando o dia vai se despedindo, e a noite começa a chegar, nós paramos alguns instantes para agradecer. Obrigado pela vida, Pai. Pelo alimento, pelo trabalho, pela nossa família e por cada livramento que tivemos ao longo desse dia. Pai, estenda tuas mãos sobre cada pessoa que está nos ouvindo. Seja em casa, no trabalho, na estrada, na roça ou voltando para casa. Abençoe os enfermos, os idosos, as crianças, aqueles que estão sozinhos e todos que carregam alguma preocupação no coração. Que esta noite traga descanso para o corpo, paz para a mente e esperança para o coração. E que amanhã, Pai, se for da Tua vontade, possamos acordar renovados com saúde, fé e coragem para seguir em frente. Senhor, fica conosco nesta noite e abençoe cada lar.

Luiz Cláudio e Juliano, Mentes Também, 6:13. Alô, Valdeir, boa noite pra você, Valdeir. Muito obrigado pela carona, viu? Seja sempre bem-vindo. Muito obrigado aí pelo carinho, pela participação aqui no nosso Sertanejão, né? Oh, coisa boa, só. Um abraço, viu, Valdeir? A Adriana também ligadinha com a gente, o Arthur no bairro Santo Antônio. A gente agradece aí o carinho e a audiência. O Tico Pedreiro, em Divinópolis, juntamente com toda a família. Um abraço para você, viu, Tico? E indicando na vitrolinha do senhor, Sozé, trio Parada Dura, Tempos que Não Voltam. Essa é boa, hein, Tico? Um abraço, viu? Seja sempre bem-vindo também. Muito obrigado pela audiência. Nós vamos fazer um intervalo e em instantes, Jornal da Cidade, em sua segunda edição. Música.

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4: 6:18.
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4: É isso, é você sempre muito bem informado aqui na Espacial FM. Está no ar a partir de agora a segunda edição do nosso Jornal da Cidade. E você confere que adolescente fica ferido após colisão entre motocicletas. PM apreende cerca de 10 quilos de haxixe em Pará de Minas. E UPA de Pará de Minas recebe novos ventiladores mecânicos para atendimento de casos graves.
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4: Eu sou Hugo Lacerda e a partir de agora te faço companhia, te mantenho muito bem informado aqui nas ondas da Espacial FM. É a segunda edição do nosso Jornal da Cidade. Hoje é terça-feira, 6 de outubro de 2026. É você nas ondas da 105. É a notícia aqui dentro do Sertanejo Bom Demais, com a segunda edição do jornal de maior audiência da região.
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4: Sempre muito bem informado e olha, informação importante para começar o jornal falando sobre saúde. Em uma emergência, alguns minutos podem ser decisivos. Quando um paciente chega à unidade de pronto atendimento com dificuldade para respirar ou sem conseguir manter a respiração adequadamente, o suporte oferecido pela equipe precisa ser rápido e os equipamentos utilizados nesse atendimento são essenciais. Foi nesse contexto que a UPA de Pará de Minas recebeu na última semana 2 novos ventiladores mecânicos que já foram incorporados à estrutura da saúde. Popularmente conhecidos como respiradores, eles auxiliam pacientes que apresentam insuficiência respiratória ou outras condições que comprometam a capacidade dos pulmões, que funciona normalmente com a utilização desses respiradores. Os aparelhos ajudam então a controlar a entrada e a saída do ar, de forma que o suporte respiratório ajude o paciente enquanto ele aguarda uma transferência hospitalar e a equipe médica trabalha no tratamento da causa do problema. A diretora-geral da UPA aqui no município, a Viviane de Carvalho, destaca que a chegada dos novos equipamentos amplia a capacidade de resposta da unidade diante da situação de emergência.
7: Quando a unidade recebe novos respiradores, monitores ou insumos, não estamos falando apenas de aquisições, mas estamos falando de sobrevivência, de vida. A UPA é o coração, né? É o socorro imediato, é a linha de frente da urgência e emergência. Então, ter uma estrutura moderna que garante o primeiro atendimento, que é o que define chances de cura e que seja um nível altíssimo de assistência.
4: É isso então, informação importante. Olha, os ventiladores não substituem, né, a atuação dos profissionais da saúde, mas na prática, contar com um equipamento adequado significa oferecer mais recurso para que a equipe consiga estabilizar casos mais graves e ganhar mais tempo em uma emergência que pode ser fundamental para preservar vidas. Pessoal, vamos falar de esporte, esporte feminino. A Liga Desportiva de Pará de Minas realizou o lançamento da 4ª edição do Campeonato Sicoobe Pará de Minas Feminino 2026. O evento ocorreu na sede da entidade, localizada no bairro Nossa Senhora das Graças, e contou com representantes de parte das equipes. A rodada inaugural, no dia 18 de outubro, vai ser num domingão. Todas as partidas terão entrada franca ao longo do torneio. 4 equipes entraram na disputa por um título esse ano: o Corinthians, o Charuri, a Marquense e a Prefeitura de Nova Serrana. Todas as equipes jogam entre si em um grupo único. As duas melhores colocadas avançam para a final do torneio. Nas 3 edições anteriores, em 2023, 2024 e 2025, o troféu ficou com a equipe do Charuri. Tá aí, agora a oportunidade para os outros times poderem acabar com essa hegemonia ou o Charuri se tornar tetracampeão e garantir mais uma vez sendo a força do futebol feminino aqui da cidade. Agora eu vou pro intervalo, daqui a pouquinho eu volto com informações policiais.

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0: materiais usados no tráfico e 3 motocicletas. Um adolescente de 16 anos que estava com um jovem foi liberado e entregue à mãe. O preso e todo o material apreendido foram encaminhados à delegacia. Agora eu continuo com informações daqui de Pará de Minas, porque olha só, outro jovem envolvido, mas desta vez em uma colisão de motocicletas na Avenida Presidente Vargas, em Pará de Minas. Segundo a PM, ele era passageiro de uma das motos e sofreu escoriações leves na perna. O adolescente recusou atendimento médico, o condutor da outra moto deixou o local e ainda não havia sido identificado. Tá aí as informações deste terçou aqui na Espacial FM. É sempre muito bom estar nas noites, começar as noites daqui da Espacial FM, sempre por volta das 18h10, 18h15, a gente entra no ar para poder trazer informação para você. Aqui no Sertanejo Bom Demais tem música, tem diversão, mas também tem informação e promoção. Então continue ligado sempre aqui na Rádio Espacial FM. 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Agora você continua na companhia de Igor Araújo e Sozé. Ô, modão sertanejo. Agora vai estralar a número 1. Forte abraço a todos, valeu.
1: Termina aqui a edição de hoje do Jornal da Cidade. Voltaremos amanhã ou a qualquer momento direto da redação.

Essa é bonita demais, hein? Gente, agora são 6h30, 6h30, né? Em instantes nós vamos trazer aqui a vitrolinha do Seu Zé no nosso programa Sertanejo Bom Demais. Mas deixa eu mandar um abraço ao José Geraldo, tá sempre na escuta do nosso programa no bairro Padre Libério. Um abraço pra você, viu, José? Ótima noite! Mais alôs também a Regina ligadinha com a gente em Torneiros. Ô, Regina!

Muito obrigado pela participação. Um abraço a todos de Torneiros. Hoje, palavra secreta do seu Zé. Contém 6 letras e termina com a letra A. Que palavra é essa, hein?

Zezé de Camargo, irmão da Lua, amigo das estrelas. Oh, moda boa, hein? Alô, Adriana, um abraço, viu? A Odete também ligada com a gente no bairro Santos Dumont. Nós agradecemos aí o carinho e a participação. Alô, José Adão em Esmeraldas. Respondendo, viu, Sazé, a nossa brincadeira de hoje, ele está dizendo que a palavra é banana. Contém 6 letras e termina com A. Que palavra é essa, hein? Um abraço a todos de Esmeraldas, né? O José Adão respondendo que a palavra é banana, Zezé. Pra cuidar das câimbras, né? Um abraço pra você, José Adão. Nós vamos fazer um intervalo e daqui a pouco, viu? Em instantes, a vitrolinha do seu Zé.

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2: 6h38.

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1: Gente, a temperatura, 25 graus em Pará de Minas, a umidade relativa do ar 63%, tempo nublado.
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1: 6:41.
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1: Gente, agora são 6h42 nesta noite de terça-feira. E a partir de agora nós iremos trazer a vitrolinha do Seu Zé aqui no nosso sertanejo bom demais, né? O Seu Zé selecionou aqui duas canções, indicação dos nossos queridos ouvintes, né, Seu Zé? Quem que indicou a primeira? Pode trazer, Seu Zé? Pedro Cirino? Pedro Cirino, é da Barra Funda, né, Sozé? O Pedro Cirino da Barra Funda, o que, que ele pediu aí? Tião Carreiro e Pardinho Caçador, primeira da vitrolinha do Seu Zé. A segunda canção é o pedido da Cláudia Ferreira, ela que é aqui de Pará de Minas, do bairro Jardim América, quer conferir Ronaldo Viola e João Carvalho, Baile de Chaminé. Vambora! A vitrolinha do Seu Zé agora!

Ronaldo Viola e João Carvalho é o Baile de Chamamé. Essa é boa demais, hein? É o nosso programa Sertanejo Boa Demais. Finalizando, então, a vitrolinha do Seu Zé, que estará de volta amanhã a partir das 18 horas.

Saudade atrás de saudade, hein? Leandro e Leonardo, cadê? Cadê você? Oh, musicão, só. Deixa eu mandar um abraço aqui, ó. Ele falou, nossa senhora, Igor de Deus, cheguei quase não dando certo, hein? Mas cheguei a tempo. Manda um alô pra mim, tô aqui na escuta do programa. É o Coronel Maciel, lá no Recanto. Tá ligado com a gente. Chegou quase no apagar das luzes, né, Coronel Maciel? Mais um abraço pra você, viu? Muito obrigado pela participação. Seja sempre bem-vindo ao nosso sertanejão. O intervalo vem chegando e já já a gente volta.

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2: 6:54.
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1: 6h55.
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3: 6:56.
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o sertanejo bom demais. Oh, noitezinha gostosa de terça-feira, hein? Eita, trembão! E nós vamos trazer agora, né, Sazé, a resposta da nossa brincadeira de hoje. É, palavra secreta do seu Zé, contendo 6 letras e terminando com a letra A. E o detalhe, né? O detalhe, nós dissemos aqui, né? Começamos o programa com uma dica, né? Nós dissemos aqui que essa palavra, né? Ela faz a alegria de muita gente, né? É. Aí a turma chegou falando que é música. E por aí vai, né, Sazé? Mas a resposta vem chegando. É agora. É agora. A palavra secreta de hoje é... Meus amigos, palavras de hoje, sinuca! Sinuca! Faz a alegria de muita gente que vai na mercearia jogar uma sinuquinha. Palavra de hoje, sinuca! Ô, trembão, hein, só? Faturamos hoje, né, Sazé? Hã? Faturamos, que beleza. Então nós empatamos a situação. Ontem a turma que faturou, né? Nós começamos ontem, segunda-feira, perdendo, né, a semana. Mas hoje, terça-feira, nós conseguimos empatar a situação. Eita! Gente, nós vamos finalizando o nosso programa Sertanejo Bom Demais, agradecendo aí o seu carinho, a sua sintonia, a sua audiência, desejando você uma maravilhosa noite de terça-feira. E claro, é amanhã, quarta-feira, juntos novamente, na mesma frequência, 105.5, a partir das 16 horas, para mais um Sertanejo Bom Demais. Lembrando que daqui a pouquinho teremos aí a Voz do Brasil, de 7 às 8 da noite. E a partir das 8 tem ele, Anderson Henrique, trazendo o programa Conexão com aquela alegria, fazendo aquela festa, animando ainda mais a sua noite de terça-feira aqui na nossa Espacial FM. Já no programa, já no aplicativo, né, da nossa Espacial FM, nós teremos agora, de 7 às 8, o programa Som na Caixa. É uma hora de música, sem intervalo comercial e sem a Voz do Brasil, hein? É música atrás de música no aplicativo da nossa Espacial FM com o programa Som na Caixa. Então, um grande abraço, uma maravilhosa noite para todos vocês e amanhã estaremos juntos novamente a partir das 16 horas com o nosso Sertanejo Bom Demais. Valeu, moçada, boa noite e até amanhã. Bye, bye, pessoal!

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5: Boa noite, agora 8:04.
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5: Bora lá, fechar.

0: Peço licença por aqui, Anderson Henrique, ó, a partir de agora já tá liberado o nosso contatinho, hein? E eu quero você participando comigo, porque às 10 tem moda de rancho, bora lá! Simbora para mais uma edição do nosso Conexão. É terça-feira, dia 6 de outubro de 2026. Pois bem, meus amigos, simbora para cima da segunda semana do mês 10, a 41ª do ano. Até aqui, 279 dias já se passaram, faltando só 86 para chegar 2027. Eu sei que você também se assusta toda vez que eu faço isso, né? Mas é assim, é o que eu sempre digo para você. Eu sempre digo para você aqui, né? E não custa repetir, né? O tempo, gente, o tempo é algo imperdoável, tá? É algo inegociável, tá? O seu tempo é precioso e não tem como voltar. Então, aproveite cada minuto, cada segundo, porque é isso, ó. É isso que temos. Faltando 86 dias para a gente começar um novo ano, né? Para começar o ano de 2027. E eu quero saber como é que tá aí a reta final desta terça-feira. Já tá numa boa ou ainda tá no batente? É, tá assim como eu? Então simbora, vamos juntos daquele jeito. E vai ser leve, vai passar rapidinho, pode ter certeza. Para você que já tá aí no descanso, obrigado pela companhia, pela sintonia. A você que está aí mantendo as suas atividades em dia. Tô precisando de um incentivo pra isso, tá? Pra você que de repente tá por aí, né? Fazendo o seu cardio diário, tem que manter a saúde. É, tem que cuidar do coração, meu filho. Porque não é brincadeira não, né? Tem que cuidar mesmo. Boa caminhada pra você e muito obrigado. Aos meus amigos motoristas de aplicativo, a você taxista, o meu abraço a você. Muito obrigado pela companhia. O nosso abraço também aos passageiros. Obrigado mesmo aí pela sintonia e pela companhia. Vem cá, já disse, né? Já tá liberado pra você participar, porque às 10 tem o nosso Moda de Rancho. Você vai pedir aquela música que você gosta, aquela saudade gostosa, aquela que te arremete boas lembranças, aquela que te faz voltar no tempo. Tá liberado pra você participar com a gente. 37 é o nosso código de área. 999740105. 999740105. Você já manda logo, escolhe uma bem bonita e a gente vai tocar.
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0: E eu desejo, espero do fundo do meu coração, que a terça-feira te encontre cansado, tá? Mas não conformado. Porque tem sonho, meu filho e minha filha, que não precisa de sorte. Precisa, sabe de quê? É de coragem pra continuar quando ninguém tá, ó, te aplaudindo. Vamos pra cima, 8 e 7. Zé Felipe e Ana Castela.

Essa aí é lá de 2001. Aonde você tava, hein? Fez parte do aclamado álbum Oxigênio. A canção Fácil rapidamente se consolidou como um dos maiores hinos do pop rock nacional e uma das marcas registradas do Jota Quest. E foi composta por ele, Rogério Flauzino, o mineiro, em parceria com o tecladista Márcio Buzelin e os demais integrantes da banda mineira. Essa música, né, que traz essa mensagem de otimismo e descontração e caiu perfeitamente no gosto do público, né, na virada ali, né, que era uma transição dos anos 2000, né? E em meio a tantas mudanças e a correria do dia a dia, a letra, né, propõe ali uma pausa necessária, descomplicar as coisas, valorizar os momentos simples e encarar os problemas com leveza. É uma música, né, que ela retrata tão bem a atualidade, porque às vezes a vida anda tão corrida, tão acelerada, é preciso ouvir mais vezes uma música como essa do Jota Quest para deixar tudo mais leve e fácil. 8h14.

0: aí dá problema. É sempre assim, né? Hugo e Guilherme, ó, meteu o pé, vazou na braquiara. Ainda Zé Neto e Cristiano, resumindo, Jota Quest, lá de 2001, fácil. E o Zé Felipe com a Ana Castela, Sua Boca Mente. E assim a gente fecha aqui a nossa primeira sequência. Vamos lá fazer a primeira paradinha. E a gente já volta com mais conexão. Tamo junto por aqui até às 11.
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0: Ó, na Espacial tudo igual. Agora 8h20. Boa noite.

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0: Ó, tem poucas nuvens no céu aqui de Pará de Minas, 24 graus é a temperatura e a umidade relativa do ar em 67%, tá? Temos aí uma elevação na temperatura a partir de amanhã.
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0: 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Resultado com o meu amigo Igor Araújo no Sertanejo Bom Demais. 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

0: Índio de Varanda, lá de 2017. Ainda Calvin Harris com Lovers in Past Life. E ainda Guilherme Benuto, Sujeito Homem. E Henrique e Juliano, Seja Esse. Fechou mais um bloco. Já tem mais.
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0: Faltando 20 para as 9.
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4: 8h43.
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1: 8h46.
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0: Estamos de volta por aqui, 8 horas mais 46 minutos, 8h46. Daqui a pouquinho, às 10, nosso Moda de Rancho pede passagem e você pede a sua moda. Isso mesmo, escolhe uma moda bonita e pede aqui, ó, através do 37 999740105, tá? 999740105, pra você pedir. Escolhe uma bem bonita aí, manda pra cá que a gente vai atender você às 10 no Moda de Rancho. Deixa eu dar uma boa noite pra Yasmin, que tá com a gente. Oi, Yasmin, boa noite pra você. Pode deixar que vamos tocar sim, viu? Alô, seu Gregório Chup Chup e a dona Geralda, estão com a gente também, ótima noite pra vocês. Boa terça-feira, seu Gregório, tamo junto, meu amigo. Deixa eu dar uma boa noite também pra Beatriz, que tá com a gente. A Beatriz tá no bairro São Francisco. Guilherme Santiago, Chovendo Estrelas, é o pedido dela. Lá em Antunes, a Leonilda. Oi, Leonilda, boa noite pra você também. Obrigado mais uma vez pela sua presença aqui com a gente. Os meus companheiros estão aqui também. Alô, Marcelão!
1: Boa noite, meu amigo Anderson Henrique. Boa aqui noite. Quem tá falando é o Marcelão do Recanto da Lagoa. Queria mandar um abraço pra Nair, pra Valentina e pra todo o time do Recanto. Manda aí pra mim no Molde Rancho, Bruno Marrone, Favo de Mel. Oh. Marcelão do Recanto da Lagoa, Anderson. Boa noite. Tchau, obrigado. Nada
0: boa demais, Marcelão. Fala, Nair.
2: Boa noite, Anderson Henrique. Gostaria de oferecer uma música pro Marcelo, pro Valentina, todo o time do Recanto. Feito. Manda pra mim aquela do...
0: Qual?
2: Gilberto Gilmar. Tá ruim, mas tá bom. Tá ruim, é a Nair, tá do Recanto. Pra ser ofensa, sucesso aqui sempre.
0: Ah, tá certo. Valeu, Nair. Valeu, Marcelão. Valeu, Valentina, a turma aí do Recanto com a gente. Tá ruim, mas tá bom. Vamos atender vocês aí, viu? Daqui a pouquinho, às 10, vamos trazer pra vocês aí, viu? Vamos lá pra Pitangui, porque ele apareceu. Fala comigo, Fofonete.
3: Boa noite, bombonzão. Fofone de Nel Tangui, manda um abraço pra Rosa Pura, pra Creu, pra Penha, Bruno, Wesley, pro Binho, Cremosão, derrete gostoso, Reinaldão. Põe uma música aí bem romântica pra beber todas.
0: Esse Fofo é demais, ô Fofo. Grande abraço pra você, meu querido. Tamo junto, viu, bombonzão? Obrigado pelo seu carinho mais uma vez com a gente. Tá lá ligadinho. Eu tenho certeza que essa turma toda tá sempre com a gente. Muito obrigado mais uma vez pela presença, viu? Direto da nossa querida Pitangui. A Sônia Silveira também tá com a gente lá no São José. Né, Sônia? Boa noite para você. Agradeço mais uma vez pelo carinho com a gente aqui, viu? Ela pediu aqui Simone Mendes pelo Pecado. Maravilha, tá? Tá registrado aqui, viu? Ô Sônia, quem tá com a gente também é a Adriana, lá no bairro Santos Dumont. Abraçando também, né, a Dona Odete, esse pessoal maravilhoso aí no bairro Santos Dumont, na sintonia. Deixa eu abraçar também a Luzia, que tá ligada com a gente lá no Walter Martins. Pediu aqui também um clássico. Boa pedida, vamos atender você também, viu? Trio Parada Dura, tá anotado aqui. Grande abraço pra vocês aí também na sintonia. É o José Carlos, ou Zé Carlos. Carlos tá ligado com a gente, a Esther e também a Maria Vitória, ligados com a gente lá em Tavares, a turma de Tavares com a gente. Ótima noite, obrigado pela companhia, pela sintonia. Faltando 11 minutos para as 9, agora tá chegando César Menotti Fabiano para cantar pra gente. Os corações não são iguais.
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João Neto e Frederico. Aqui no Sonzão da Espacial FM, o sucesso é aqui. Gente, vocês já pararam pra pensar como é que a música tem o poder de atravessar fronteiras e unir o mundo num só compasso? A prova disso é o sucesso histórico de nada mais nada menos que Coração Partido do Menos é Mais. O que muita gente não imagina é que esse pagode apaixonante que nominou o Brasil é, na verdade, a versão de um mega hit internacional lançado lá em 97 por um dos maiores nomes da música latina. O grupo pegou essa obra-prima, colocou aquele tempero do nosso pagode e o resultado foi o topo absoluto em uma plataforma famosinha aí de áudio, tá? Sabe o que é mais incrível? O próprio autor e o cantor original ficou sabendo, curtiu e mandou parabéns publicamente para os meninos, encantado com a nossa versão. Ó, e vou dizer para você uma coisa, né? Quando toca esse pagode, todo mundo canta. Vamos curtir o Coração Partido.